0: Brasil ou pela Caixa Econômica Federal.
1: Os gabaritos das provas do Exame Nacional para a Certificação de Competências de Jovens e Adultos, o INSEJA 2026, já podem ser consultados pelos participantes.
0: Os arquivos estão disponíveis no portal do Instituto Nacional de Estudos e Pesquisas Educacionais Anísio Teixeira, o INEP, e organizados por área de conhecimento.
1: Os resultados individuais serão divulgados em 14 de dezembro.
0: O INSEJA é destinado a jovens e adultos que não concluíram os estudos na idade apropriada, com participação voluntária e gratuita.
1: Para conferir, acesse ensejanacional.inep.gov.br.
0: Começa hoje nova etapa do Censo de Políticas para as Mulheres.
1: A iniciativa vai levantar a estrutura, o funcionamento, a capacidade e a atuação de órgãos públicos para o público feminino.
0: E as informações coletadas vão apoiar o planejamento, o monitoramento e o fortalecimento das políticas para as mulheres.
1: É o que explica Vanessa De Bortoli. Ela é secretária de Avaliação, Monitoramento e Gestão da Informação do Ministério das Mulheres.
2: Hoje, nós não temos nenhuma base nacional atualizada com as informações sobre organismos e secretarias de políticas para as mulheres nos estados nem nos municípios. Logo, nós temos uma lacuna de informação no que se refere à estrutura destes organismos, à sua capacidade de gestão, às dificuldades que são enfrentadas no cotidiano da atuação destes organismos. Logo, o censo, ele vem com o objetivo de cobrir essa lacuna e, para isso, serão convidados mais de 2 mil organismos e secretarias de políticas para as mulheres no Brasil.
0: O link para preenchimento está sendo enviado pelo Ministério das Mulheres. Quem não recebeu, pode solicitar um novo envio para o e-mail censo@mulheres.gov.br.
1: O prazo para preenchimento do questionário vai até 5 de outubro de 2026.
0: Este mês é conhecido como Setembro Amarelo, uma campanha nacional de valorização da vida e de proteção à saúde mental.
1: Quem precisa de cuidados pode acessar diferentes serviços no Sistema Único de Saúde.
0: É o que vamos ouvir agora na reportagem de Márcia Fernandes.
3: Na região da Ponte Alta, no Gama, a 40 minutos do centro de Brasília, uma fila de pessoas aguarda atendimento no CAPS, Centro de Atenção Psicossocial. Esses locais reúnem diferentes serviços voltados para a saúde mental. Além de psicólogos e psiquiatras, também contam com o trabalho de enfermeiros, terapeutas ocupacionais e assistentes sociais. Essa unidade do Gama disponibiliza ainda outras atividades, como crochê e pintura. A gerente do CAPS, Adriana Câmara, explica que a avaliação de cada paciente é feita de forma individual.
4: O paciente chega e ele é avaliado por uma equipe multi, né? E dessa avaliação a gente vê a demanda dele, se realmente é demanda para CAPS ou se ele pode ser referenciado para a rede. Então a gente vai avaliando, né? Se ele deixou de ter a vida dele minimamente, né, fazer as coisas básicas, então a gente começa a construir um plano terapêutico com ele.
3: Pacientes com problemas relacionados a jogos e apostas e dependentes químicos também encontram acolhimento nos CAPS. Esses centros fazem parte de uma rede de cuidados de promoção da saúde mental, que funciona de forma articulada, de acordo com o diretor do Departamento de Saúde Mental, Álcool e Outras Drogas, do Ministério da Saúde, Marcelo Quimatti.
5: A área de saúde mental, hoje, é a maior preocupação de saúde do brasileiro. Ela envolve muitos fenômenos diferentes, muitas formas de expressar. Então, a rede de urgência e emergência, ela tem um componente de atenção à saúde mental. Os consultórios na rua têm um campo forte de atuação de saúde mental junto à população em situação de rua. De uma forma geral, todo o Sistema Único de Saúde, os dispositivos, eles têm um componente de atuação na saúde mental e que funcionam de uma forma articulada esses serviços que têm uma especificidade maior.
3: Quando o sofrimento psíquico for persistente, prejudicar a rotina, os estudos, o trabalho ou as relações, é importante buscar atendimento nas unidades básicas de saúde ou direto nos centros de atenção psicossocial. O atendimento pode ser iniciado por escolha própria ou por meio de encaminhamento de outros serviços da rede. Lembrando que o SUS também oferece consultas por teleatendimento em saúde mental para mulheres em situação de violência, mães atípicas e cuidadoras de pessoas com deficiência ou doenças raras. Reportagem Márcia Fernandes.
1: Serviços mediados por aplicativos e plataformas digitais já mobilizam 2 milhões de pessoas no mercado de trabalho.
0: É o que apontam dados da Pesquisa Nacional por Amostra de Domicílios Contínua, divulgados hoje pelo IBGE.
1: Os números mostram um crescimento de 17% desse ramo no terceiro trimestre de 2025.
0: A pesquisa considera trabalhadores que usam plataformas para oferecer serviços profissionais e também os chamados serviços gerais, como pequenos reparos e limpezas domiciliares.
1: Desse total, mais da metade atua no transporte particular de passageiros. O técnico da pesquisa PNAD Contínua, Gustavo Fontes, destaca essa expansão.
6: No Brasil, em 2025, havia aproximadamente 2 milhões de pessoas que realizavam trabalho por meio de plataformas digitais de serviços. Analisando por tipo de aplicativos de serviços, o maior contingente, né, de plataformizados exercia o trabalho por meio de aplicativos de transporte particular de passageiros. Em seguida, vinham os aplicativos de entrega, né? Observamos que houve um importante crescimento de 9,1% em comparação a 2024. Observa-se um predomínio, né, de trabalhadores por conta própria, né, quase 87% dos plataformizados. E analisando o perfil sociodemográfico, né, dos ocupados plataformizados no trabalho principal, observa-se mais de 80% desses trabalhadores eram homens, enquanto as mulheres eram apenas 15,6%.
0: No mês de agosto de 2026, o Brasil vendeu para fora um volume maior do que comprou.
1: O saldo da chamada balança comercial ficou em 7 bilhões e 394 milhões de dólares e registrou um crescimento de 23,8% em relação ao mesmo mês do ano anterior.
0: O desempenho foi impulsionado pelo crescimento das exportações no mês, que avançaram quase 12,2%, com destaque para agropecuária, indústria extrativista e de transformação.
1: De janeiro a agosto, a balança apresentou um superávit de mais de 55 bilhões de dólares, com um aumento de 28,2%.
0: Vacine o seu bichinho contra a raiva.
1: Campanha tem como foco as regiões de fronteira, em cooperação com os países vizinhos.
0: A vacinação contra a raiva em cães e gatos é obrigatória por lei no Brasil.
1: A meta é imunizar 28 milhões de animais em todo o país.
7: O objetivo da mobilização é vacinar cães e gatos contra a raiva, principalmente na região de fronteira. De acordo com o diretor do Departamento de Doenças Transmissíveis do Ministério da Saúde, Francisco Edilson Ferreira, a campanha está em andamento em 23 estados, mas com atenção especial ao Acre, Rondônia e Mato Grosso do Sul.
8: A região da fronteira é uma região mais vulnerável para que a gente possa ter reintrodução do vírus, da variante canina, que a gente chama, que é o vírus da variante 1 e 2 da raiva, e que circula ainda em países vizinhos como Bolívia e Peru. Então, o objetivo dessa mobilização é a gente garantir uma cobertura vacinal boa nos nossos municípios de fronteira e, ao mesmo tempo, também mobilizar os países vizinhos a também manter essas coberturas altas.
7: O diretor Francisco Edilson lembra que a meta é imunizar 28 milhões de animais em todo o país e que a vacina é a melhor forma de proteção.
8: Para que evite que eles possam adoecer. E a raiva é uma doença praticamente 100% letal após a manifestação de sinais. Então o animal morre, então a gente protege a saúde dos animais e consequentemente também a gente protege o ser humano, para que caso um ser humano entre em contato com um animal e seja agredido, esse animal, a gente tem um risco bem menor dele estar infectado e poder também provocar a doença no ser humano.
7: Há 10 anos o Brasil não registra a circulação da variante canina da raiva. Os 37 casos de raiva humana ocorridos na última década estão associados a variantes silvestres e grande parte deles tem o envolvimento de morcegos. Mesmo assim, é importante manter em dia a vacinação de cães e gatos e a vigilância de animais suspeitos, como explica o veterinário Márcio Bicalho.
9: É muito comum, fazendas, cidades muito próximas a áreas ambientais onde você tem esses animais. Aí as pessoas têm a mania de deixar o animal solto, né? Criar o cão e o gato à vontade, livre do ambiente. E se os animais entram na área de mata, têm contato com os animais doentes e trazem o vírus para casa. Ou com o morcego, trazem o vírus para casa.
7: A raiva pode ser letal se não for tratada imediatamente. Em caso de mordida, arranhão ou contato de risco com a saliva de mamíferos, a orientação é lavar o local com água e sabão e procurar um serviço de saúde o mais rápido possível, mesmo que o ferimento pareça pequeno. Reportagem Graziele Bezerra.
0: A Voz pelo Brasil. Hoje vamos viajar pela Estrada Real, que tem 1.630 quilômetros, passando por Minas Gerais, Rio de Janeiro e São Paulo.
1: Ela é muito mais do que um caminho antigo. É um pedaço da história do Brasil que continua vivo.
0: Reconhecida como Monumento Nacional em 2023, a rota guarda as marcas do período colonial, do ciclo do ouro e dos momentos importantes da formação do país.
1: E às vésperas do 7 de setembro, a Estrada Real também ajuda a contar a história de caminhos por onde passaram riquezas, pessoas, ideias e movimentos que ajudaram a transformar o Brasil.
10: Antes do carro, do ônibus e das estradas asfaltadas, era por aqui que viajantes tropeiros e aventureiros cruzavam as montanhas de Minas. Símbolo do auge da mineração, a Estrada Real passa por mais de 180 cidades de Minas Gerais, Rio de Janeiro e São Paulo. Hoje, esses antigos caminhos formam uma das grandes rotas de turismo histórico do Brasil. São mais de 1.600 quilômetros, divididos em quatro caminhos. O velho, o novo, o dos diamantes e o do Sabarabuçu. Reconhecida pelo governo federal em 2023 como Monumento Nacional, a Estrada Real nasceu ainda no período colonial. A coroa portuguesa oficializou os caminhos usados para levar o ouro e diamantes das regiões mineradoras até os portos. Séculos depois, o que era caminho de exploração virou roteiro de descoberta. E tem até passaporte para quem quiser registrar a viagem. Gratuito. O passaporte Estrada Real pode ser usado nas versões física ou virtual. Pelo caminho, o viajante coleciona carimbos nas cidades da rota. A influenciadora digital Graziela Guimarães fez a viagem com o marido e, segundo ela, depois do primeiro carimbo, fica difícil parar.
11: Nós nos cadastramos, né, no site da Estrada Real para ter direito ao passaporte, para a experiência ser bacana mesmo. A Estrada Real, ele disponibiliza, né, o PDF mostrando todas as cidades que você consegue pegar esse carimbo. A gente conseguiu 21 carimbos passando na cidade.
10: Mas é só deixar os centros históricos para perceber que a Estrada Real não é apenas uma viagem ao passado. É o que conta o guia Felipe Bezerra sobre a Serra do Espinhaço.
12: E a gente tem uma aula de geografia a céu aberto nessa viagem o tempo inteiro. Porque o que o Espinhaço faz? O Espinhaço, ele divide tudo que está à direita da cordilheira do Espinhaço, é a Mata Atlântica. No alto da serra são os campos rupestres. E à esquerda da serra começa o Cerrado Brasileiro. Então, no mesmo dia, você consegue sair do Cerrado, atravessar um campo de altitude e descer para a Mata Atlântica.
10: Há coisas que não aparecem no mapa. Pertinho de Diamantina fica a Ervanaria de Marcos Guião. Há 25 anos, ele recebe curiosos pelos aromas e propriedades medicinais de espécies da região.
13: Eu costumo dizer que lá é um jardim de delícias, né? Porque você experimenta uma planta, você sente o cheiro de outra. Ah, essa é doce, essa é azeda, essa é amarga, essa é salgada. E aí você vai, né? Uma viagem, né, de que a gente chama de testes dos sentidos, né? Você vai ver o cheiro, você vai ver a cor, você vai ver o gosto. Então, o tempo todo é uma área pequena que você faz um passeio que termina no pé da cachoeira da cidade.
14: Ei, trembão!
10: Na Estrada Real, cada um pode escolher o caminho, o ritmo e a experiência. Pode ser de carro, a pé, de bicicleta, uma trilha, uma mesa com comida mineira. Talvez seja essa a melhor lembrança que o viajante leva da Estrada Real, que alguns caminhos não servem apenas para levar a um destino. Segundo o guia Felipe Bezerra, servem para a gente descobrir o que existe pelo caminho.
12: Os principais atrativos que eu brinco, que são os diamantes do caminho e o ouro do caminho, são as pessoas. São as pessoas com quem a gente convive, com quem a gente apresenta, porque acaba que elas são tão atrativas para quem recebe, quanto quem recebe é atrativo para elas, sabe?
10: Com sonorização de Reinaldo dos Santos, reportagem Karine Melo.
0: Na próxima sexta-feira, a gente continua a nossa viagem pelo Brasil. Nossa parada será no Parque Nacional da Serra da Capivara, no Piauí.
1: Criado em 1979, o local foi reconhecido como Patrimônio Cultural da Humanidade pela Unesco em 1991.
0: E essas foram as notícias do governo federal.
1: Fique agora com as notícias do Poder Judiciário e do Congresso Nacional. Boa noite, um bom fim de semana.
0: A gente volta segunda-feira. Boa noite.
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17: Presidente do Supremo participa de cerimônia no Planalto de criação de fundos para a Justiça Federal e STJ.
18: Justiça barra candidatura de José Roberto Arruda ao governo do Distrito Federal.
17: Patroa que mantinha empregada doméstica em regime de trabalho escravo volta a ter o nome na lista suja do governo.
18: Boa noite, eu sou Arthur Filho.
17: E eu sou Walter Lima.
18: O presidente do STF, do CNJ, ministro Edson Fachin, participou na manhã de hoje de uma cerimônia no Palácio do Planalto para a sanção de leis que criam e reestruturam fundos especiais do sistema de justiça, com destaque para o Fundo Especial da Justiça Federal e o Fundo Especial do Superior Tribunal de Justiça.
17: Ao final do discurso que fez durante evento no Planalto, o ministro Edson Fachin fez um pronunciamento sobre o momento vivenciado pelo Supremo Tribunal Federal. Vamos ouvir.
19: As instituições da República precisam ser preservadas. Nenhuma autoridade está acima da Constituição. Nenhum poder está acima da lei. Não haverá precipitação, mas tampouco omissão. A resposta institucional será firme, proporcional e rigorosa. Os acontecimentos recentes demonstram o acerto e a urgência de três metas de nossa gestão: a adoção de um código de ética, o fim do inquérito das fake news e a modernização do sistema de justiça.
18: Sancionada hoje a nova lei de custas da Justiça Federal e do Superior Tribunal de Justiça.
17: O presidente do STJ, ministro Luiz Felipe Salomão, participou da cerimônia com outras autoridades dos três poderes. Fátima Uchoa.
20: Segundo o ministro Salomão, a nova lei atualiza um modelo vigente há mais de duas décadas e contribui para ampliar o acesso da população à Justiça Federal, inclusive estabelece critérios para a gratuidade da Justiça. Ele ainda destacou que a mudança busca ampliar o acesso aos serviços oferecidos, por exemplo, ao aposentado, à mãe que pede o benefício para o filho com deficiência, ao agricultor familiar e ao pescador artesanal. Ainda segundo o presidente do STJ, a nova lei protege os mais vulneráveis, estabelece a cobrança proporcional das custas processuais para causas de maior valor e transforma os recursos arrecadados em serviços para a sociedade.
18: Após acolher pedido do Ministério Público Eleitoral, Justiça barra candidatura de José Roberto Arruda ao governo do Distrito Federal.
17: O candidato foi considerado inelegível em razão de 6 condenações por improbidade administrativa. Vanessa Pereira.
21: A decisão do Tribunal Regional Eleitoral do Distrito Federal considera 6 condenações do ex-governador por atos dolosos de improbidade administrativa. Segundo o tribunal, as condenações são sucessivas e autônomas, por isso foi aplicada a regra que limita a restrição dos direitos políticos a até 12 anos. O tribunal apontou que a inelegibilidade pode ser contada a partir de 2018 ou da condenação mais recente, de junho de 2026. A defesa ainda pode recorrer ao TSE. Até uma decisão definitiva, Arruda pode continuar em campanha, inclusive no horário eleitoral.
18: Patroa que mantinha a mulher em condição análoga à escravidão volta a ter nome na lista suja do trabalho escravo.
17: A decisão é do Tribunal Superior do Trabalho. Marla Lacerda.
22: A empregadora, esposa de um desembargador em Santa Catarina. Ela mantinha em casa uma empregada doméstica que não recebia salário nem tirava folga. Essa situação fez o nome da patroa parar na lista suja do governo federal, mas o Tribunal Regional do Trabalho retirou. Diante disso, a Advocacia Geral da União acionou o TST, que anulou o processo do TRT, fazendo o nome da patroa voltar à lista suja.
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18: A você, uma boa noite.
17: Tenha um ótimo fim de semana.
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1: Eu sou Paula Groba e estes são os destaques de hoje do Jornal do Senado, que começa agora. O Senado aprova a proposta que reduz juros do seguro rural. Avançam novas regras para publicidade de apostas online. Sugestão de cidadão vira projeto para regulamentar psicoterapia. Boa noite. Para quem vive da produção no campo, ter acesso a crédito e proteção contra prejuízos pode fazer toda a diferença. Para facilitar esse acesso, o Senado aprovou uma proposta que reformula o seguro rural no Brasil, com previsão de juros menores e prioridade para produtores em operações de crédito. A medida também muda as regras de acesso ao seguro. Repórter Pedro Pince.
2: O custo do seguro será bancado por um fundo com recursos públicos, chamado de Fundo Catástrofe. Ele está previsto em lei desde 2010, mas nunca funcionou por falta de recursos contínuos e de regulamentação. Agora, o projeto busca suprir essa lacuna e prevê a administração do fundo por pessoa jurídica, da qual poderão participar, na condição de cotistas, as sociedades seguradoras, as sociedades cooperativas de seguros, as sociedades resseguradoras, empresas da cadeia produtiva do agronegócio e cooperativas da produção agropecuária. O texto também cria novos benefícios para as operações de crédito rural que têm a proteção do seguro. As mudanças feitas pela Câmara foram principalmente para detalhar as regras do seguro quando ele for usado como garantia em empréstimos rurais. A autora da proposta, a senadora Tereza Cristina, do Progressistas de Mato Grosso do Sul, lembrou que os produtores rurais esperavam a aprovação da proposta.
3: Ou seja, o seguro rural, com certeza, ele vai contribuir para a estabilidade da renda agrícola, e é isso que nós precisamos. E para também a segurança alimentar do nosso país, reduzindo a vulnerabilidade do produtor, estabilizando as cadeias produtivas e fortalecendo a resiliência do setor frente às mudanças climáticas.
2: Para contar como garantia de empréstimo do setor rural, o banco poderá exigir que a apólice de seguro contenha algumas cláusulas específicas, como cessão fiduciária, em que o devedor transfere temporariamente a titularidade de um direito ou crédito ao credor até que a dívida seja paga. O texto segue agora para a sanção presidencial.
1: Senadores também aprovaram regras mais claras para a regularização de propriedades embargadas por crime ambiental. Pelo projeto, se o órgão ambiental não se manifestar sobre o acordo de regularização em 60 dias, o proprietário pode voltar a produzir. Repórter Raíssa Abreu.
4: A proposta teve como relator o senador Zequinha Marinho, do Podemos do Pará, e prevê que o órgão ambiental informe os proprietários infratores sobre a possibilidade do acordo de regularização logo na notificação da irregularidade. Com 60 dias sem resposta do órgão ambiental, o produtor volta à atividade. O autor, senador Sérgio Petecão, do PSD do Acre, disse que a medida vai beneficiar especialmente os pequenos produtores.
5: Hoje, os órgãos dão-lhe um embargo de gaveta de 3, 4, 5 anos, essa pessoa fica totalmente impossibilitada de fazer qualquer coisa. Porque, da forma que nós estamos hoje, é uma luta desigual com os nossos produtores.
4: O projeto foi enviado à Câmara dos Deputados.
1: Na Amazônia, chegar até uma escola pode ser um desafio. Grandes distâncias, transporte difícil e falta de infraestrutura são alguns dos obstáculos enfrentados pela educação na região. Para levar em conta essas diferenças, a Comissão de Assuntos Econômicos aprovou a criação do Fator Amazônico para a Educação Básica. A proposta prevê que a distribuição de recursos federais considere as particularidades da Amazônia Legal. Repórter Marcela Cunha.
6: A proposta cria um índice, o Fator Amazônico, para que a distribuição de recursos federais leve em conta características como as grandes distâncias, a baixa densidade populacional e as dificuldades de transporte e infraestrutura. Durante a discussão, o senador Oriovisto Guimarães, do PSDB do Paraná, questionou se o aumento dos recursos destinados à Amazônia poderia reduzir o que é aplicado em outras regiões. Relator do projeto, o senador Eduardo Braga, Braga, do MDB do Amazonas, afirmou que a proposta pretende considerar os custos específicos sem prejudicar os demais estados.
7: Imagine o transporte escolar em um estado que tem 1,5 milhão de quilômetros quadrados e com um vazio demográfico tão grande. Isso, obviamente, não tirará recurso de outras regiões.
6: O índice será aplicado ao Fundeb e a programas federais de alimentação e transporte escolar, transferência direta de dinheiro às escolas, educação infantil e infraestrutura, entre outros. A proposta segue agora para a Comissão de Educação, onde será analisada em decisão final.
1: Elas estão nas redes sociais, nos uniformes de times e até em propagandas com influenciadores, as apostas online. Mas esses tipos de jogos podem ganhar novas regras de publicidade e de proteção aos cidadãos. A Comissão de Ciência e Tecnologia aprovou um projeto que proíbe propagandas e patrocínios de bets e cria mecanismos para limitar perdas e evitar o jogo compulsivo. As informações com Patrícia Oliveira.
8: O texto proíbe propaganda de apostas em rádio, televisão, redes sociais e outras plataformas, além do patrocínio a clubes, competições esportivas, atletas e influenciadores. A proposta também prevê mecanismos de proteção, como autoexclusão, limites de depósitos e perdas e alertas sobre os riscos do jogo compulsivo. Outra novidade, destacada pelo relator senador Alessandro Vieira, do MDB de Sergipe, é a classificação de jogos considerados de risco excessivo à saúde, que terão a oferta proibida, como os de ciclos rápidos e repetitivos e de resultados aleatórios, que estimulam o jogador a continuar apostando.
9: Consiste no deslocamento do foco regulatório da mera comunicação comercial para o desenho do produto.
8: O projeto também cria um novo tipo de crime para quem divulgar apostas de operador que não seja autorizado. Para influenciadores, atletas e pessoas famosas, a pena poderá ser maior. A proposta segue para análise da Comissão de Assuntos Sociais.
1: Afinal, quem é que pode exercer a psicoterapia no Brasil? Essa é a discussão que chega agora ao Senado. Uma sugestão apresentada por um cidadão, que restringe a prática a psicólogos e psiquiatras, foi transformada em projeto de lei pela Comissão de Direitos Humanos e Legislação Participativa. A reportagem é de Márcio Maturana.
10: A psicoterapia só poderá ser praticada por psicólogos e psiquiatras, segundo uma sugestão de cidadão que virou projeto de lei e começa a ser discutida agora no Senado. A sugestão legislativa apresentada no portal E-Cidadania em 2024 por Ícaro de Almeida Vieira foi aprovada na Comissão de Direitos Humanos com parecer favorável da senadora Mara Gabrilli, do PSD de São Paulo.
11: Restringir o exercício de tais práticas a esses profissionais contribuirá para garantir que as intervenções que não são isentas de riscos aos pacientes sejam balizadas pelos pressupostos científicos da psicologia e da psiquiatria.
10: Qualquer cidadão pode apresentar ideia legislativa no portal senado.leg.br/e-cidadania. Se receber pelo menos 20 mil apoios em 4 meses, vira sugestão legislativa e é analisada pela Comissão de Direitos Humanos. Se aprovada, se transforma em projeto de lei.
1: Trabalhos técnicos de Eliseu Caires, o Jornal do Senado fica por aqui. Acompanhe agora as notícias do Tribunal de Contas da União e da Câmara dos Deputados. Boa noite e um bom fim de semana.
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13: O Tribunal de Contas da União avaliou a oferta e a demanda profissional nas áreas de ciência, tecnologia, engenharia e matemática no Brasil. A auditoria mostrou que o país tem dificuldades para formar e aproveitar esses profissionais. A fiscalização apontou baixa qualidade da formação básica, pouca procura pelo ensino técnico e altas taxas de evasão em cursos de nível superior. O TCU também identificou que a formação oferecida pelas instituições de ensino nem sempre atende às necessidades do mercado de trabalho. Outra falha é a falta de coordenação entre as políticas de educação, trabalho e inovação. O tribunal recomendou que o governo crie um grupo para coordenar as áreas e elabore plano estratégico para a formação de profissionais. Saiba mais em tcu.gov.br.
12: TCU, fiscalização a serviço da sociedade. Jornal Câmara dos Deputados. Câmara institui política para incentivar a produção de alimentos orgânicos.
14: Parlamentares ratificam acordo internacional para impedir a pesca ilegal.
12: Plenário cria universidades federais no Amapá, no Rio e em Minas Gerais.
14: Boa noite. A Câmara aprovou a criação de 3 universidades federais. O repórter Marcelo Larcher traz mais informações sobre as novas unidades de ensino superior.
15: A Câmara dos Deputados aprovou projetos do governo que criam 3 novas universidades federais. Um dos projetos aprovados transforma os Centros Federais de Educação Tecnológica de Minas Gerais e do Rio de Janeiro, respectivamente, na Universidade Federal de Ciência e Inovação de Minas Gerais e na Universidade Federal de Ciência e Inovação do Rio de Janeiro. As 2 novas instituições vão atuar no nível superior e na formação profissional técnica de nível médio. As novas universidades vão aproveitar a estrutura já existente. Tanto o CEFET de Minas Gerais quanto do Rio de Janeiro têm unidades em 8 municípios. De acordo com o governo, transformar CEFETs em universidades favorece parcerias, obtenção de recursos e novos programas de pós-graduação. O relator, deputado Rogério Correia, do PT de Minas Gerais, resumiu os objetivos da proposta.
16: A proposição lista os objetivos das instituições e reafirma o compromisso de atuar ao nível superior, mas também na formação profissional técnica de nível médio.
15: O plenário também aprovou o projeto que cria a Universidade Federal da Fronteira Norte. A instituição será criada a partir do desmembramento da Universidade Federal do Amapá, a Unifap, e será sediada no município de Oiapoque. A justificativa do governo ao propor o desmembramento da Unifap e criação da Universidade Federal da Fronteira Norte é a necessidade de expandir as atividades acadêmicas que contribuam para o desenvolvimento da região. A proximidade da fronteira com a Guiana Francesa também foi apontada como importante para fortalecer a cooperação acadêmica e científica entre Brasil e França. Outra justificativa é a demanda por profissionais capacitados para a pesquisa de petróleo na costa do Amapá. De acordo com o governo, a criação da nova universidade não terá impacto orçamentário este ano, já que vai aproveitar a estrutura já existente. Já para o ano que vem e 2028, os gastos são estimados em R$20 milhões por ano, recursos que serão previstos no orçamento. A criação das 3 universidades foi criticada pela oposição, como o deputado Luiz Carlos Raul, do Podemos do Paraná.
17: Evidentemente, meu partido não vai ser contra a criação de uma universidade. Mas cá entre nós, né? O projeto chegou dia 10 de agosto, dentro do período eleitoral. É evidente um projeto eleitoreiro.
15: Já deputados da base do governo defenderam a necessidade de criação de novas universidades federais, principalmente no interior. Foi o que disse o deputado Chico Alencar, do PSOL do Rio de Janeiro.
18: Então é muito importante tomarmos essas medidas nesse sentido, de constituir uma universidade que opere nos ditames constitucionais, ensino, pesquisa e extensão e gestão democrática.
15: Os projetos que criam a Universidade Federal da Fronteira Norte e as Universidades Federais de Ciência e Inovação de Minas Gerais e do Rio de Janeiro seguiram para análise do Senado. Da Rádio Câmara de Brasília, com informações de Antônio Vital, Marcelo Larcher.
14: Depois de passarem na Câmara, os projetos que criam as universidades federais também foram aprovados pelo Senado e enviados à sanção presidencial.
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12: Saúde. Dr. Fernando Máximo, do PL de Rondônia, repudia restrições da Anvisa ao uso da polilamina, desenvolvida pela cientista Tatiana Sampaio após 30 anos de pesquisas. Produzida a partir de uma proteína extraída da placenta, a substância tem potencial para regenerar a medula espinhal.
14: De acordo com o Dr. Fernando Máximo, a Anvisa limitou a aplicação da molécula a 72 horas após o trauma e a certas lesões. O parlamentar cita casos de recuperação após meses do acidente e defende o acesso ao tratamento experimental.
20: Previdência.
12: A Comissão de Previdência Social e Família aprovou o projeto que cria o Auxílio Mãe Atípica e estabelece um benefício de R$ 600 mensais. Carla Dixon, do PL do Rio Grande do Norte, comemora a aprovação, mas defende que o valor seja elevado para um salário mínimo.
14: A deputada quer garantir ainda o acesso à assistência e a outros benefícios sociais, ampliando a proteção a famílias com casos de neurodivergência. Carla Dixon observa que as mães atípicas precisam de apoio efetivo, já que enfrentam abandono, perda de emprego e falta de terapias.
20: Trabalho.
12: A Câmara aprovou dois projetos que fortalecem a estrutura da Justiça do Trabalho nos estados do Ceará e do Rio Grande do Sul. O repórter Antônio Vital acompanhou a votação.
21: A Câmara dos Deputados aprovou dois projetos que ampliam a estrutura da Justiça do Trabalho. Os dois foram enviados ao Congresso pelo Tribunal Superior do Trabalho. Um deles autoriza a criação de 51 cargos no Tribunal Regional do Trabalho da 7ª Região, sediado em Fortaleza, no Ceará. A proposta prevê 5 vagas de juiz do trabalho substituto, 31 de analista judiciário e 15 de técnico judiciário. As despesas são estimadas em R$ 12 milhões. O segundo projeto aumenta o quadro do Tribunal Regional do Trabalho da 4ª Região, com sede em Porto Alegre, no Rio Grande do Sul. O texto prevê a criação de 16 vagas para juízes do trabalho substitutos, 7 cargos em comissão e 165 funções comissionadas. A medida também transforma 48 cargos de chefia de gabinete em cargos de assessor. O custo anual é de R$ 18 milhões. Nos dois casos, a justificativa é de que as varas do trabalho apresentam déficit de pessoal e enfrentam aumento constante de ações judiciais. As duas propostas renderam debate no plenário. O deputado Kim Kataguiri, do Missão de São Paulo, criticou o aumento de gastos.
22: A gente está falando aqui de criar mais cargos dentro da justiça trabalhista, que é o ramo da nossa justiça, dos mais ineficientes que nós temos hoje. E, mais uma vez, eu acho que este plenário tem de se comprometer a não criar mais nenhum cargo no judiciário brasileiro, considerando que nós temos o judiciário mais caro do mundo.
21: O governo defendeu a aprovação dos dois projetos, como explicou o deputado Bongás, do PT do Rio Grande do Sul.
23: Que se trata de estruturação das varas do trabalho. O que nós temos ouvido muitas vezes, e quando essa casa votou a reforma trabalhista, ela tratou de anular proteção para os trabalhadores. Então, nessa situação, nós defendemos para que a estrutura da Justiça do Trabalho, ela seja forte para garantir direitos.
21: Os dois projetos serão encaminhados para análise do Senado. Da Rádio Câmara de Brasília, Antônio Vital.
14: Talíria Petroni, do PSOL do Rio de Janeiro, defende o fim da escala 6x1 como parte da luta histórica pela redução da jornada de trabalho. A deputada lembra que a Constituição reduziu a jornada semanal de 48 para 44 horas, apesar das previsões de que a mudança provocaria desemprego.
12: Talíria Petroni avalia que os ganhos de produtividade e os avanços tecnológicos devem permitir mais tempo livre aos trabalhadores sem redução salarial. Ela cita acidentes, mortes e afastamentos por transtornos mentais relacionados ao trabalho para reforçar a necessidade de combater a sobrecarga.
14: Reginaldo Lopes, do PT de Minas Gerais, acredita que a redução da jornada de trabalho para 40 horas semanais trará mais qualidade de vida e produtividade. O deputado ressalta que o descanso é fundamental para prevenir afastamentos e permitir o convívio familiar e a qualificação.
12: De acordo com o Reginaldo Lopes, a medida beneficia principalmente trabalhadores vulneráveis e sem força sindical. O parlamentar também afirma que não há estudos técnicos que comprovem que a redução da jornada trará prejuízos econômicos ao país.
20: Relações Exteriores.
14: O plenário da Câmara aprovou acordo internacional voltado para impedir a pesca ilegal. Confira os detalhes com a repórter Ana Raquel Macedo.
24: A Câmara dos Deputados aprovou o texto do acordo internacional assinado pelo Brasil, destinado a impedir a pesca ilegal. É o primeiro acordo internacional sobre o assunto, com foco específico no controle dos portos como ferramenta de combate à pesca ilegal, não declarada e não regulamentada. Esse tipo de atividade ilegal prejudica os ecossistemas marinhos e os meios de subsistência das comunidades que dependem da pesca. O acordo foi assinado assinada em 2009, na Conferência da Organização das Nações Unidas para a Alimentação e a Agricultura, a FAO, na Itália. De acordo com o organismo internacional, a pesca ilegal é responsável pela captura de 11 a 26 milhões de toneladas de pescados por ano, com perdas econômicas anuais entre 10 e 23 bilhões de dólares. Os países que assinaram o acordo se comprometem a impedir que embarcações envolvidas em pesca ilegal utilizem portos ou desembarquem suas cargas, o que dificulta a entrada do pescado de origem ilícita nos mercados nacionais e internacionais e reduz os incentivos econômicos à continuidade dessas operações. Se houver prova suficiente da atividade ilegal, o país deve não só recusar a entrada ou o uso do porto, mas também comunicar aos demais países e organizações competentes sobre o ocorrido. De acordo com o relator do texto, o deputado Alencar Santana, do PT de São Paulo, a adesão ao acordo é estratégica para o Brasil. Do ponto de vista ambiental, fortalece os instrumentos de conservação dos recursos marinhos. E do ponto de vista econômico, protege a pesca artesanal e industrial nacional da concorrência desleal. O acordo foi aprovado de maneira simbólica pelo plenário, sem votos contrários. Para a deputada Érica Cocai, do PT do Distrito Federal, o Brasil se une à comunidade internacional para impedir esse tipo de atividade.
0: Esse é um acordo internacional para a preservação dos biomas, preservação da pesca e eliminação da pesca ilegal. E esse acordo possibilita esta unidade internacional, o Brasil se inserir numa unidade internacional para impedir que haja a pesca ilegal, e o dano da pesca ilegal é absolutamente concreto.
24: O texto do acordo internacional destinado a impedir a pesca ilegal seguiu para a análise do Senado. Da Rádio Câmara de Brasília, com informações de Antônio Vital, Ana Raquel Macedo.
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3: Justiça. Para Bia Kicis, do PL do Distrito Federal, as investigações da Polícia Federal apontam o envolvimento do gabinete do ministro Alexandre de Moraes em contratos de prestação de serviços para o Banco Master. No entendimento da deputada, a gravidade das denúncias ultrapassa limites legais e morais.
4: Bia Kicis argumenta ainda que as denúncias de censura e de perseguição contra opositores evidenciam a crise de credibilidade da cúpula do judiciário. Na visão da parlamentar, há um enfraquecimento do devido processo legal no país.
3: Sargento Faur, do PL do Paraná, pede o afastamento do ministro Alexandre de Moraes e do procurador-geral da República, Paulo Gonet, para a investigação de possíveis conflitos de interesse no caso envolvendo o empresário Daniel Vorcaro e o Banco Master.
4: Para Sargento Faur, os serviços descritos pelo escritório da mulher do ministro Alexandre de Moraes a Daniel Vorcaro não justificam os mais de 129 milhões de reais cobrados. Sobre Gonet, o deputado diz que o procurador deveria ser impedido de analisar casos nos quais seu nome esteja envolvido.
3: Jandira Fegali, do PCdoB do Rio de Janeiro, cobra a instalação de uma CPI para investigar o Banco Master. A deputada afirma que parlamentares governistas assinaram o requerimento, mas apontam que um acordo político na Câmara impediu a abertura da investigação.
4: Jandira Fegali pede que as apurações sobre o Banco Master alcancem de forma isonômica autoridades
5: e parlamentares citados no caso. Ela também questiona a atual relatoria do processo no STF diante de informações sobre encontros com dirigentes da instituição financeira.
6: Na avaliação de Ranieri Paulino, do Republicanos da Paraíba, o STF precisa resgatar a neutralidade e o devido distanciamento das partes. O congressista cobra postura imparcial e integridade dos magistrados superiores para preservar a credibilidade do judiciário.
5: Ranieri Paulino ressalta a importância de defender a imagem das instituições democráticas acima de divergências partidárias ou ideológicas. Para o deputado, o Congresso e os tribunais devem manter uma atuação firme na apuração de desvios e no resgate da confiança da população.
6: Aloysio Mendes, do Republicanos, acusa o ministro do Supremo Tribunal Federal, Flávio Dino, de interferir na política do Maranhão. O parlamentar alega que o magistrado atua indevidamente em processos judiciais contra seus adversários políticos.
5: Aloysio Mendes aponta o que considera abusos judiciais, como o afastamento de um conselheiro do Tribunal de Contas do Maranhão e o descumprimento do sigilo da fonte jornalística. O deputado defende o respeito ao devido processo legal para assegurar a estabilidade no estado.
20: Agricultura.
6: Os deputados aprovaram um projeto que estimula a produção de alimentos orgânicos. O repórter Antônio Vital acompanhou a votação.
21: O plenário da Câmara aprovou o projeto que cria uma política nacional de agroecologia e produção orgânica, com a previsão de preferência nas compras públicas para produtos orgânicos da agricultura familiar, linhas de crédito e mecanismos de garantia de preços. O projeto foi apresentado pelo deputado Valmir Assunção, do PT da Bahia, e recebeu parecer favorável do relator, deputado Padre João, do PT de Minas Gerais. O projeto define princípios e diretrizes para o plano, propõe as fontes de financiamento e cria um sistema de certificação de produtos de base agroecológica. Entre os objetivos da proposta estão a oferta e o consumo de alimentos sem resíduos químicos danosos à saúde e o desenvolvimento de sistemas agrícolas sustentáveis. A Política Nacional de Agroecologia e Produção Orgânica também prevê outros instrumentos para expandir a produção agroecológica. Entre eles estão o seguro rural para a agricultura familiar, subsídios para os produtos, monitoramento de agrotóxicos e fertilizantes sintéticos na água e nos alimentos, e a oferta de cursos técnicos de nível médio e superior de agroecologia. O projeto prevê ainda que regulamento do governo vai estabelecer um sistema participativo de certificação da produção agroecológica, com selo destinado prioritariamente aos agricultores familiares, povos e comunidades tradicionais. O projeto foi criticado pela deputada Adriana Ventura, do Novo de São Paulo.
7: O projeto, ainda que bem intencionado, uma vez que reconhece a agroecologia para a produção sustentável, incentiva pesquisa e inovação, os instrumentos que ele usa para chegar nesse projeto é intervenção estatal excessiva, compras públicas que são dirigidas porque exige prioridade e não se baseando em preço e eficiência, dá incentivo fiscal sem análise de custo.
21: De acordo com a proposta, o plano para estimular a agricultura orgânica receberá recursos do orçamento e será implementado pelo governo federal com a cooperação de estados e municípios. O governo fica ainda autorizado a criar linhas de crédito para financiar a produção, beneficiamento e comercialização de alimentos orgânicos ou agroecológicos e do extrativismo sustentável, bem como para a implantação de projetos de geração de energia alternativa e renovável. O relator da proposta, deputado Padre João, falou da importância de ter uma política articulada para estimular a produção de alimentos saudáveis.
8: Eu venho acompanhando há mais de 20 anos a questão da produção do nosso país e com estudos de várias universidades, a gente tem acompanhado a importância que é ter essa política mais estruturante, que incentive de fato um alimento que garanta saúde e vida para o nosso povo. De entender que a segurança alimentar, alimentos saudáveis, é muito importante.
21: O projeto que cria uma política nacional de agroecologia e produção orgânica seguiu para análise do Senado. Da Rádio Câmara de Brasília, Antônio Vital.
20: Habitação.
5: Hildo Rocha, do MDB do Maranhão, afirma que a meta de contratação de 50 mil moradias rurais previstas para este ano não vai se concretizar. Ele propõe a criação de um novo cadastro de reserva com a possibilidade de outras entidades já aprovadas serem chamadas.
6: Segundo o deputado, nesta nova etapa do Minha Casa Minha Vida Rural, apenas 20 mil contratos foram contemplados. Hildo Rocha espera que o governo federal aceite a proposta da Federação das Entidades de Habitação Social do Norte e Nordeste do Brasil para beneficiar outras 20 mil famílias rurais ainda
12: neste ano.
4: Termina agora o Jornal Câmara dos Deputados, produzido pela Rádio Câmara, com trabalhos técnicos de Everson Urani e a apresentação de José Carlos Andrade e Luciana Vieira. Uma boa noite para você e um bom fim de semana.
12: Uma ótima noite e um excelente feriado também. A Voz do Brasil volta na terça-feira.
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2: Nove e cinquenta e três.
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1: Uma ótima noite para você e hoje é um dia muito especial para mim. 28 de setembro, aniversário da minha primogênita, Manuela. Parabéns, feliz aniversário. Eu te amo muito, você é maravilhosa. Começa no ritmo do amor e eu espero que você aproveite esse momento só nosso, esse momento de emoção para mim. Vamos ouvir boa música, vamos viajar no tempo. Você é o meu convidado, 3499-136-2200. É o WhatsApp da rádio e você pode pedir a sua música e mandar um beijo para quem você gosta. Rod Stewart, You Are Everything, é a primeira dessa noite.

Sucesso da Billie Eilish, Birds of a Feather. E a Suelen participa no WhatsApp e ela escreveu: Ana, feliz aniversário para sua filha, adoro o seu programa. Ô, Suelen, muito obrigada pela sua participação. Ela gostaria de ouvir o Léo Jaime e hoje já está programada a música A Vida Não Presta. Obrigada, Suelen, aproveite a sua noite.

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0: 10h21.
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2: Se você quer participar do No Ritmo do Amor, o nosso WhatsApp é o 3499-136-2203. Salve o número no seu celular, fica fácil pedir a sua música e mandar um beijo para quem você gosta. Benson Boone, Michigan.

aqui na programação Rockset, Spending My Time. E um beijo para a Brenda, ela participa no meu Insta, no Sou Ana Paula Barros. O Carlúcio também tá comigo, um beijão para você. E o Glauco Correia também participa no meu Insta. Muito obrigada pela companhia de vocês. Flávio Venturini, espanhola.

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2: Boa noite, Ana Paula. Eu adoro o seu programa e por isso resolvi contar a minha história para você. Eu me chamo Janaína, tenho 42 anos e conheci o meu marido em um hospital. Eu acho que ninguém gosta de um ambiente hospitalar, né?

Mal sabia ele que eu já o conhecia. Deu certo e conforme os dias e meses passaram, resolvemos começar a namorar e casamos 1 ano e meio depois. Estamos muito felizes e já temos uma filha, a Valentina. A música que eu gostaria de ouvir no seu programa é Mariah Carey, Do You Know Where You're Going To?

por aqui, Maroon 5, What Lovers Do. Um beijo para o Nelson, ele participa no 3499-136-2203. A Tatiana também está curtindo a gente, ela manda um beijo para o seu pai, o seu Augusto, que hoje completa 84 anos. Seu Augusto, dia 17 é todo seu. Feliz aniversário, muita saúde para o senhor. Tati, obrigada.

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10: É 13, de ponta a ponta.
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13: Onze e 17.
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15: Hoje eu quero falar sobre as suas amizades. A gente sabe que todo relacionamento, ele precisa de muito amor, paciência, compreensão. Mas as atitudes do outro mostram as respostas certas que você deve dar. Sabe aquele convite que não combina com o seu estilo de vida? Recuse-o. Preste atenção nas atitudes e não só nas palavras e promessas daquele amigo ou amiga. The Kylights. Oh, girl.

Ashley Simpson, Pieces of Me. Um beijo para o Marcelo, final do telefone 1042. Aninha, adorei o que você disse. Não posso continuar sendo amigo de uma pessoa que também não posso falar o nome. Ele não é casado e isso está atrapalhando o meu casamento. Obrigada, Marcelo, por compartilhar. Boa reflexão.

0: Esse a gente conhece e ele encerrou o No Ritmo do Amor desta quinta-feira com Um Certo Alguém, Lulu Santos. Muito obrigada pela sua companhia e obrigada também pela sua participação no WhatsApp no 3499-136-2203. Todas as noites eu tô aqui te esperando. Beijo da Ruiva, fica bem.
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0: 3:14.
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0: Em Uruaçu, 5 horas.
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2: Muito bem, já chegamos por aqui com mais um programa Mourão da Porteira. Bom dia, Dona Vieira.
3: É, e o bom dia do Catimbal do lado de cá.
2: É,
3: estamos aqui.
2: Até às 7 da manhã.
3: É, nós chegou e tá aqui.
2: Só um modão bom pra nós aqui, viu, gente? Pra você que tá aí do lado de lá.
3: Começa agorinha aqui nós com o modão.
2: Bom dia a você. Vamos começar o nosso programa agradecendo pela noite.
3: Boa noite.
2: De descanso.
3: É, agradecer por tudo. Até pelo calor nós agradecemos.
2: Não é? Primeiro a gente agradece, depois a gente começa o nosso programa.
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5: Pai nosso que estás no céu, santificado seja o teu nome. Venha o teu reino, seja feita a tua vontade, assim na terra como no céu. O pão nosso de cada dia nos dai hoje, perdoa as nossas dívidas, assim como nós perdoamos nossos devedores. Não nos deixeis cair em tentação, mas livra-nos do mal. Pois teu reino, o poder e a glória para sempre. Amém.
2: Amém.

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1: 5 e 3.
2: É, 5 e 3 já.
1: Já 5 né? e 4. Acabou de mudar aqui.
2: Um minuto a mais.
1: 5 horas e 4 minutos. Está começando o programa Morando a Porteira com Nando Vieira e com o Catimbau.
2: Catimbau do lado de cá. Nós vamos ficar até 7 horas com vocês aí.
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1: Parceiros e companheiros nossos aqui do nosso programa Morando a Porteira de todos os dias, de segunda a sexta, né?
2: Da sexta-feira. Amanhã nós tá aqui com vocês aqui.
1: Tocando só os modão bom, pra nós matar a saudade. Lembrando aquele povo mais antigo. É. Nós é mais novo, né? Lembra do povo mais antigo.
2: É mais novo, né?
1: Mas nós já lembra do. E é só moda saudável, viu? E se você participar com nós é fácil. É 62-3357-1549.
2: Manda e pede a moda que nós toca.
1: Nós toca pra você na hora.
2: Manda no WhatsApp aí, manda pra nós aqui, escolhendo a moda que você quer escutar aí, né?
1: Isso.
2: Que nós põe aqui, que nós escuta junto também.
1: Exatamente.
2: E nós também gostamos, né?
1: E nós já vai começar o programa com as modas boas, jeitosas. E o trem aqui tá pegando fogo, porque já todo mundo pedido. Tá querendo pedir moda aqui com nós. E nós vamos acelerar o passo, porque senão nós fica pra trás.
2: Não pode deixar pra trás, não, porque senão nós fica devendo. E eles cobram mesmo.
1: Cobra. Enquanto mais cobra, mais nós gosta, né? Que aí nós não esquece. Vamos começar o programa de hoje, Catimbau?
2: Vamos começar.
1: Abel aí. E Caim, três namoradas.
2: Vixe,
1: depois,
2: três namoradas.
1: Tem que ser logo três.
2: Três cabas não ficou com nenhum.
1: Léo ordenou. Ele é que tem muito.
2: Ordenou é 14 de janeiro, mas ele só tá com 7 agora.
1: E na sequência tem o Fazendeiro Sanguinário com Zé Tapera e Teodoro. Às 5h05 da manhã dessa terça-feira. Dia 29. Acabou o mês, né?
2: Acabou já, né? Falta 2 meses pra acabar o ano só, né? Não, 3, né?
1: Três meses, outubro, novembro, dezembro. Eita coisa boa!
2: Natal tá chegando, gente. Vamos escutar a moda aí.
1: Modão pra nós. Solta só.

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1: Alena, já estamos de volta com vocês aí, gente.
2: É, nós tava aqui, só nós só tava calado, né?
1: É, pai do céu, fazendeiro sanguinário, essa moda é meio atrapalhada.
2: Atrapalhada aí, né?
1: Modão bom, Abel e Caim, três namorada começando o nosso programa de hoje. Eita, rapaz, não é? O zap aqui tá cheio.
2: Tá cheio, já
1: sei. E é bom demais. Bom, chegou, foi cedo.
2: Quase enchi uma folha de caderno aqui.
1: O povo chegou primeiro que nós, Gatibão.
2: Chegou primeiro que nós, chegou, já tava cheio
1: aqui. É, o povo aqui chegou primeiro que nós.
2: Tá levantando cedo, povo. Tá levantando primeiro que nós,
1: aí. É. 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
1: 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São 5h13 agora, Catimbau, 5h13. Alô, bom dia. Quem tá falando com nós?
3: Catimbau. Bom dia,
1: Ana
3: Vieira.
1: Yeah.
3: Bora, hein?
1: Bora.
3: Pessoa, hein? Que é o Cruta Campina Velha. O rapazinho que marra a calça em cima. Bora, bora, hein?
2: Bora, bora.
3: Passar a moda pra nós aí, Fina. Rio Negro e São Limões.
1: Não, passa na hora.
2: Passa agora, hein?
1: É o Cleito lá da Campina, velho.
2: E ele tá, ele mandou que hora essa mensagem aí?
1: Era 3h37.
2: E ele tava falando meio baixinho, acho que tava encostado em alguém lá, né? Mas daqui a pouco ele já fala mais alto aí, porque já tá lá no
1: buraco. É pra não acordar os galos,
2: tá
1: né?
2: Tá certo, tá certo.
1: É, às vezes os galos tá dormindo ainda, e se ele fazer muito alto, ele acorda o galo canta. Aí dá trabalho. Ô, Cleito, bom dia pra você, meu Cleito,
2: bom dia. Já deve estar lá no curral essa hora, puxando o leite.
1: É.
2: Era 3h30, já sai. É mais de 5, né?
1: Já são 5h15. Né? Alô, Vardenão, bom dia pra você.
4: Bom dia, Leandro.
1: Bom dia.
4: Bom dia, Catimbau.
2: Bom dia.
4: Ô, Catimbau, eu tô aqui no pé do eito.
2: É.
4: Quero escutar. Com Delmiro e Delmon, meu amor está dormindo.
1: Opa! E você tá acordado?
2: Acordado, meu amor tá dormindo.
1: Acabou com a vergonha. Ô, Vardem, não, você não tá com muita coragem de mandar essa mensagem, não, aí. Parece que ainda tá meio sonolento
2: ainda,
1: né? Então, 5h15, rapaz, é hora de você estar com o café fervendo. Se bem que ele mandou, era 4h24, né?
2: É, ué. Uma acorda cedo também.
1: Acorda cedo também.
2: Dos
1: nós
2: também.
1: Ô, Vardenão, daqui a pouquinho nós vamos tocar a sua moda, viu?
2: Já tá aqui,
1: nós estamos campeando ela aqui. Vamos tocar o modão agora?
2: Vamos atender alguém aí,
1: O Cleito lá da Campina Velha pediu com Rio Negro e Solimões, né? Ô, Cleito, nós caçamos uma mais assim, ajeitosa aqui, mas nós achamos uma aqui, essa que nós vamos tocar pra você, viu? Você não quis falar o nome da moda, nós escolhemos pra você.
2: Escolheu aqui, ele só pediu quem canta.
1: Né? É, Rio Negro e Solimões de São Paulo a Belém. Sunta aí.
2: Então, vamos lá.
1: Jardim na Guarda.

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8: 5:21.
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10: Já estamos de volta com vocês de novo. De novo nada, né? Novo, já voltamos.
11: Já tava aqui, já. Nós tá aqui, né?
10: 5:21. Rapaz, mas o povo tá me pedindo uma moda aqui que tá me dando um trabalho danado, viu?
11: É, mas nós não,
10: vai lendo.
11: Caça aí, eu ajudo de cá.
10: Vai lendo, aguenta as pontas aí. O Gledson pediu uma moda pra nós aqui, que eu vou falar pra você, menino. Cacei ela aqui, mas deu trabalho pra onde eu campeei essa moda, viu? O Gledson, ele pediu aqui uma moda, o Caçador, com Rick Renner. É, Caçador que eu conheço é o Ardenon, né?
11: É, o Ardenon
10: é Caçador.
11: O Ardenon é Caçador, é. Não vou falar de quê, não, mas ele é Caçador,
10: né? Eita, trem danado de bom, viu, senhor?
11: Achou, você achou o Caçador?
10: O Caçador, eu cambiei ela, que consegui pegar ela chegando na beira da cerca ali. Agora eu tenho que campear.
11: Quem que canta ela?
10: Rick Renner. Agora eu vou campear no Vardenot. No Vardenot tem que campear ela ali. Ela, acho que ela pulou ali a beirada do brejo ali embaixo. Tem que ver se eu consigo pegar lá em riba. São 5:22, agora 5:22, mandando um alô especial pra aquela galera toda que tá ligada com nós na cidade de São Luís do Norte. Eita, povão bom, arrochado.
11: É que é o nome do povo lá, tem o
10: Wesley Alves, tem o Ozair.
11: Ozair, um bocado de gente
10: participa com nós lá, né? É, quem participa muito com nós também é o pessoal lá do Bijuí, que ontem eu senti farta deles.
11: É, mas eles
10: não,
11: tava
10: eles
11: escutando,
10: não apareceram aqui ontem, não, mas eu sei que eles estavam escutando nós lá, né? Oi, Leuza, bom dia pra você, bom dia pro seu esposo Gilvani, pra família toda aí, tá bom? Bom dia pra vocês.
11: É, bom dia também pro Vilmar do Leite.
10: O Vilmar,
11: que entrega o queijo ali no Tonho do Chicó. E o amigo dele lá da fazenda Titara, lá do Edmar, né?
10: Eita, escutando nós também. Porra, esse povo um aí. Arrochado, viu?
11: Nós vamos falando, daqui a pouco nós vamos falando mais gente aí.
10: Vamos, viu? Se
11: nós passar alguém você aí, você dá um sinal, cutuca a nossa costela aqui pra nós lembrar aí.
10: Se nós não falar seu nome, você fala com nós aqui.
11: É, ué. É, o Galo parece 23. Que melhorou a goela um tiquinho. Parece que ele soltou um tiquinho.
10: 5h24, vocês ficam ameaçando meu galo. Eu, vocês também, eu vou falar.
11: É, tem quem falou que queria comer a farofa dele lá? Teve um que falou semana passada. Ele
10: falou que queria fazer um galopé do meu galo, não vai fazer não. Oxi, mas rapaz.
0: Oxi, tem café? Tem.
11: Tem, o cara vai trazer pra nós agora.
10: Vai.
11: Né? Só promessa, só, né? Mas ninguém aparece. Tudo bem, vou levar aí. Uma hora eu chego com esse café aí, nunca chego.
10: A hora que chegar aqui, ele já não é.
11: Tem que trazer duas garrafas, uma de café e uma de leite.
10: A hora que chegar aqui já vai ser o ice coffee, né?
11: Quer dizer, uma garrafa de leite, uma de café e uma forma de pão de queijo.
10: Oh.
11: Quentinho na hora.
10: Vamos botar uma moda aqui, você tá me dando fome.
11: Vamos escutar aí.
10: É, o nosso amigo Luan também falou com nós aqui, né, Luan? Bom Luan, dia.
12: É. Ô, Nambiro, bom dia. Bom dia, Catimbão.
11: Bom dia.
12: Gostaria de ouvir aquela música, Berrante de Madalena. Oferecendo aí pro meu pai, o Vando.
10: Vando?
12: É. E pra turmona aqui, desse lado de cá aqui, Baixadão aqui no Nova Iguaçu aqui. Oferecer pra todo mundo aqui, que na hora dessa tá todo mundo já ajeitando pra agarrar aqui no batidão.
11: É isso aí.
12: Vambora, né? Mais um dia de luta.
10: Mais um dia de luta, meu jovem.
11: Mais um dia aí, né?
10: Ô Luan, bom dia pra você, viu?
11: Bom dia.
10: Ele mandou uma mensagem, era 3h20, mais ou menos, 3h30.
11: O homem é arrojado também.
10: Ele é do mesmo estilo ali.
11: Mesmo estilo do Cleo, do Wesley Alves, dessa turma toda que tira leite.
10: Era 3h23. Na hora que ele mandou a mensagem, deixa eu ver aqui. E o Cleito mandou mensagem às 3h37. Levanta o arrumamento no mesmo horário ali. Eita, que esse povo também, eu vou falar
11: com
10: você.
11: Tem outra turma também que levanta cedo também ali na região do Riachão ali, né?
10: Tem.
11: O Hélio, eu encontrei longe ali. Ô Hélio, você já na escuta já aí, ó. Um abraço pra você aí, pro Júnior. Começa é cedo também no leite.
10: Começa é cedo.
11: O Vitor Júnior também lá e o pai dele, o outro Vitor, né? E o... Essa turma toda que tira leite na região do Riachão aí, o cowboy lá, que tira o leite lá do Sérgio, do Mangueiras, agropecuário ali, né? Todo mundo começa de madrugada ali, menino, tirando leite ali.
10: Levanta cedo esse povão todo aí.
11: Quando dá umas 7h30, 8h, já tá lavando já as vazias. Já,
10: né? Ô, Catimbau, eu tô sentindo falta de um caboclo ali do Riachão ali, eu tô caçando ele aqui, mas não achei ainda.
11: O Neldir?
10: Neldir, ô, seu Neldir!
11: Talvez ele tá dormindo agora ainda, mas nós cutuca a costela dele lá e ele acorda.
10: Bora acordar, seu Neldir! Bom dia! Luan Pereira pediu pra nós, Berrani Madalena, tá na ponta da agulha, nós vamos tocar pra você, mas primeiro nós vamos tocar aqui a moda do... Quem foi que pediu a moda do Rick Renner aqui? Foi o nosso amigo...
11: Do Rick Renner? Foi o Gleidson.
10: Gleidson, né?
11: É.
10: Ô Gleidson, bom dia pra você, o Gleidson trabalha no transporte escolar, bom dia pra você. Viu, meu jovem? Uma boa terça-feira abençoada pra você aí, pra sua família e pros alunos que você carrega aí, tá bom? Rick Renner tá chegando pra nós aqui com uma moda, o Caçador. E na sequência nós vamos escutar o Berrante de Madalena com o Silveira e Silveirinha.
11: Que o Luan pediu, né?
10: Luan
11: vamos escutar
10: pediu.
11: Então.
10: Segura!

0: 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Olha aí, nós já estamos de volta, já chegamos de novo por aqui.
1: Depois de escutar o berrante de Madalena.
0: Berrante de Madalena. É. Silveira e Silveirinha.
1: Berrante de Madalena cantou aí, né? Pro Luan.
0: Henrique Renner. Como é que é o nome da moda?
1: Caçador.
0: O Caçador. Eu sabia que eu já tinha escutado essa moda, rapaz. O Caçador. Mas não sabia que Henrique Renner tava cantando ela. Mas essa turmada mais nova aí, tudo canta cantando moda antiga, né?
1: Moda antiga aí, né?
0: Dá valor.
1: Foi gravado aí com o Tião Carreiro, com também, esses cantador de viola aí.
0: E quem pediu essa moda, o Caçador aí, foi o
1: Gleidson.
0: O Gleidson, né?
1: O Gleidson tá buscando gente ali pro lado da toca do lobo, da onça ali, né? Pro lado do lago lá, a meninada pode vir estudar.
0: É, isso aí. Bom dia pra você, viu, Gleidson? Agora são 5h35, Gatimbau, 5 horas e 35 minutos. 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
1: E a cachorrada quer comer, ó.
0: Você já deu mim pros porcões?
1: Ah, tratou de tudo lá, cara. Tá tudo de barriga cheia. Só eu que tô com a barriga vazia. O cavalo também. Cuidado com o coxo do cavalo, viu?
0: Aí você fica falando em grilo, coxo de grilo aí, ó. Olha os grilos cantando.
1: Esse grilo aí, esse.
0: Eita, que eu vou te falar.
1: Esse dia um grilo me atentou de noite lá, minha. Enquanto eu não achei ele, não deu sossego.
0: Eita. Aí, ó, pra você que tá tirando leite aí, ó, tirador de leite, acompanhando nós aí, bom dia pra você.
1: Escuta aí, ó o leite caindo aí, ó o Cleuto puxando o leite aí, ó.
0: Aí, ó. Eita, Luan também, essa hora já tá do mesmo jeito, viu?
1: Sai de gorfado.
0: Ô, Luanzão, bom dia pra você também, bom dia pro Cleito, bom dia pro Osair também, ligado com nós lá em São Luís do Norte.
1: Tirador de leite aí.
0: Wesley tudo. Alves, ô Wesley Alves, você não quis falar mais com nós, companheiro? Bom dia pra você,
1: bom
0: viu?
1: Bom dia.
0: Eita, turmada boa, viu, gente? Agora são 5h37, Cantibal. Vamos tocar uma moda aqui?
1: Vamos tocar mais moda, né?
0: Vamos tocar uma moda aqui, a pouquinho nós atende o Vordenou, que eu já achei a moda dele ali, viu?
1: Escuta aí.
0: Ah, por enquanto nós vamos tocar um B do BTZ da estrada.
1: Ladrão de beijo.
0: Segura que a Jazinha volta.
1: Vamos lá.

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2: 5:42.

0: galera, já estamos de volta com vocês aqui na Nova Era FM.
1: Nós já tá falando agora com vocês, mas nós já tava aqui.
0: Pois. Nando Vieira fez um trem aqui que não era pra ter feito, mas tá bom.
1: Mas tá bom já, não. Mas faz parte aqui da rotina, da bagunça aqui.
0: Né? Um tempo de sono perdido, eu vou te falar, atrapalha a vida da gente todinha aqui. Mas vambora. Vamos mandar alô, homens, povão, tudo tá ligado com nós, hein, Gatibó? Esse pessoal lá do Corpo do Ouro, esse pessoal ali do Ouro Fino. Como é que é o nome? Lá na Fazenda Gameleira.
1: Gameleira.
0: O povo da Fazenda Gameleira aqui, Barriba aqui.
1: Sentindo aí, sentido Brasília, Gameleira. Fazenda Barroso. Fazenda do lado do funil ali, né? Taquaral.
0: Aqui, se nós entrar aqui pra banda aqui de Padre Bernardo, Barro Alto ali, assim, você vai pra diante ali, lá pra frente, você vira à esquerda ali, você sai lá no Rio Vermelho, não sai?
1: Sai no Rio Vermelho, atravessa o rio lá, né? Aí tem a Laguna.
0: Laguna
1: é uma cidadezinha lá, eu passei esses dias lá, tá até bom lá. Já, Laguna que tá município de Barro Alto.
0: Laguna. Mas você entra dentro de Barro Alto pra ir pra Laguna?
1: De Barro Alto, você entra dentro de Barro Alto e vira pro sentido Niquelândia.
0: Sentido Niquelândia, Laguna,
1: daqui
0: eu já fui
1: de Niquelândia, você atravessa o rio ali, ó.
0: Eu já tive lá. Ela é bem pequenininha lá. Eu tive lá.
1: Tem uma arquinha lá, tem uma parte da igreja
0: tem,
1: lá.
0: Eu tive lá.
1: Tem um parente meu que mora lá.
0: Eu passei de lá um bocadinho assim pra atender um pessoal, não acho, numa fazenda mais pra baixo.
1: Tem muita gente ali que escutando nós ali.
0: Laguna. Nem tava nem lembrando desse lugar lá, do nome.
1: Mas que é Santo Antônio da Laguna.
0: É, alguma coisa assim. Bom dia pra esse povão tudo aí que tá escutando nós nessa região aí, né? Agora se nós virar pra banda de cá, aqui já tem lá o pessoal do pneu aqui, da escola agrícola.
1: Pra cá, pro lado aqui do sul.
0: Nós já sai ali em Hidrolina.
1: Do oeste aqui pra cá.
0: Povão tudo muita que tá escutando nós nas fazendas aí.
1: Parece o do Riachão, sai até Novo Iguaçu aí pra dentro. Aí.
0: Nossa Senhora. A
1: pirraça, entrando aí pra dentro.
0: Tá treinando.
1: Muita gente escutando nós aí. Obrigado por vocês estarem escutando nós, gente.
0: Vamos Natália aí. Aguiar, bom dia pra você. Ela mandou um bom dia pra nós.
1: Bom dia.
0: Também quem mandou bom dia pra nós aqui foi o Douglas.
1: O Douglas já mandou um bom dia.
0: Douglas, bom dia pra você também. Acordou cedo hoje, hein, companheiro? Hoje você tá animado pra trabalhar, né? O Catimbó até falou assim: eita, hoje o caboclo tá animado. Hoje vai render. Animado.
1: Porque a Catiana também sai agora também pra Capada, né? Lá pro Alto Horizonte. Aí todo mundo já pula em pé
0: já
1: logo
0: cedo. Pula em pé. Né? Mas hoje ele falou com nós, às vezes ele fica dormindo mais um bocadinho, né? Como ele, hoje ele falou, ele falou: opa, o caboclo hoje levantou a rochada animada, hoje vai render. O Douglas, bom dia pra você aí, tá bom? Ô, Keliane lá em Campinorte, ligadinha com nós. Como é que é o nome do marido dela, Gadimão?
1: Zé Carlos.
0: Keliane e Zé Carlos, bom dia pra vocês.
1: Bom dia pra vocês aí,
0: já mandou um bom dia pra nós aqui. Bom trabalho pra vocês aí.
1: Dá um bom dia de novo aqui pro Hélio, o Hélio ali no Riachão. O Hélio e o Júnior. Bom dia pra esse povo tudo do Riachão. E um bom dia também pro Osmar, lá do Riachão também, né?
0: Seu Osmar.
1: Osmar e Arroz lá, que cuida lá do Riachão lá, ó. Escuta nós também.
0: Ele tá escutando nós lá, né?
1: Escuta esse dia, falou que escuta nós lá também. Tá escutando agora aí. O Osmar aí, obrigado por estar escutando nós
0: bom
1: aí. Bom dia pra vocês aí, bom trabalho. E vai na luta, porque tá na hora já, né?
0: Marracaça lá em Riba.
1: Marracaça lá na boca do estampo.
0: 5:40.
1: Esse galo.
0: Você para de
1: Eu brincar. Peguei um galo lá que era pra trazer pra cá, pá, e ele escapuliu.
0: Escapou? Mas tá, eu vou lá pra você buscar ele.
1: Não, eu vou trazer ele. Amanhã eu vou ver se eu consigo trazer ele. Coloquei ele bem ali na cadeira ali pra ele cantar pra nós. Parece que ele canta melhorzinho que esse.
0: Melhor do que esse aqui?
1: Parece que é. Se for ruim, nós comemos ele também.
0: Não comemos ele também não, que também. O meu você não vai comer não. Vai comer o galo que você tem.
1: Aí a hora dele chega.
0: Aquele ano já tá agradecendo nós aqui, né? Obrigado pra vocês também aí. Muito bem. Alípio José também tá mandando bom dia pra nós aqui. Bom dia, estou ligado.
1: Tá ligado aí com nós. Obrigado
0: aí. Bom dia, Alípio José. Um abração pra você, bom dia pra você. Tem um caboclo que mandou um áudio aqui pra nós aqui. Ô, Nego Jamar, segura que já nós escuta seu áudio.
1: Bolinha.
0: Nós vamos tocar mais uma moda, Gatinho?
1: Daqui a pouquinho nós vamos pôr um pedacinho da moda da semana aí.
0: Você quer botar a moda agora,
1: pô? Você que sabe aí, quiser pôr um taquinho aí, pô. Essa daí é da semana, gente, ó. É o nome de quem canta e o nome da moda também, é tudo.
0: E essa aqui é facinho.
1: É facinho.
0: Facinho,
1: gente,
0: facinho.
1: É gente boa, viu?
0: Facinho mesmo. Isso aqui é igual comer queijo com marmelada.
1: É. Essa não.
0: Essa aqui é do Vardenô, né, Catimão?
1: Essa aí é do Vardenô.
0: Vardenô, essa moda tá querendo tocar primeiro aqui, ó.
1: Essa aí,
0: aqui, ó. É, a moda é essa aqui, ó. É.

0: É essa aí, gente. Essa daí é a música da semana aí pra vocês falar pra nós aí. O nome da moda e quem tá cantando, viu?
1: Daqui um bocadinho nós bota mais pra diante.
0: E vai ser o seguinte essa semana aí. Nós temos que atingir acima de 10 acertador pra poder fazer o sorteio. Se não, acumula pra semana que vem. Porque senão ficou muito sem graça. Só 3, 4 acertar aí, né? Fica...
1: Essa moda é facinho demais.
0: É facinha.
1: Gente. É facinho demais.
0: Se atingir os 10, nós faz o sorteio na sexta. Se não atingiu, acumula pra semana que vem. Pra ter mais participante, né?
1: Marcelo Bem Brasil, bom dia pra você, tá ligado com nós?
0: Lá, tá ligado com nós já também, né?
1: É, mandou um alôzinho pra nós aqui agora. Ô, Vardenão, vamos tocar sua moda? Já botou o ar do Vardenão, Gordimão?
0: Eu acho que ainda não, né?
1: Já.
0: Já?
1: Já. Ei, Vardenão!
2: Bom dia, Leandro Vieira. Bom dia, Catimbau.
1: Bom dia.
2: Ô, Catimbau, eu tô aqui no pé do eito. Quero escutar com Delmiro e Delmo, Meu Amor Está Dormindo.
1: Aô!
0: E você também parece estar dormindo ainda, na que você mandou aí. Não é só o amor, não. Escuta aí.

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1: Bora, Catimbão.
2: Vambora,
1: né? Não, bora não.
2: Vambora trabalhar aqui, né? Bora pra casa, não.
1: Embora pra casa, só daqui um bocadinho,
2: viu? Minha goela tá meio ruim, tem que beber azeite mamona de novo.
1: Óleo de res.
2: Óleo de riso. Como é que é riso, mano?
1: É ris. Ele fala óleo de res.
2: Não, mas é risse novo. Garganta aí.
1: Eita, que esse povo tá tudo terrível, viu, rapaz?
2: Rapaz, os cocá meu que sumiu tudo, rapaz. O que você fez, meu cocá?
1: Eu não mexi com cocá seu, não. Ah,
2: apareceu,
1: rapaz. Falar em cocá, eu tenho um ali, rapaz. Eu vou caçar ele comer ele hoje pra amanhã.
2: Come logo, não, que você vai ver o passar lá, eu vou pegar ele de volta.
1: É porque é pequeno, eu tô esperando chegar mais, mas vou derreter na panela. 5h56, agora 5h56, um bom dia pra você que tá ligado com nós.
2: Pra todo mundo aí,
1: o nosso amigo Marcelo, o Marcelo Bem Brasil, já acertou aqui, já viu?
2: Acertou a moda, viu?
1: É, o Marcelo já deu uma cacetada aqui, foi ligeiro.
2: Tem que atingir acima de 10, viu, pra fazer o sorteio, senão fica meio sem graça.
1: Oi, Keliane. Bom dia pra você. Keliane, cadê você, viu? Nós botou a moda aí, foi mais cedo, manda você pegar sem muito barulho,
2: aí,
1: viu?
2: Escutar aí e falar pra nós. Todo mundo que acerta aí vai acertar essa semana agora, que essa é fácil.
1: É, essa é facinho. O Cleito da Campina Véia, já tomou seu café hoje, Cleito?
3: Alô, Catiba! Ô, Nando Vieira, bom dia! Bora, hein? Rapaz, eu falo baixo pra não dar problema.
2: Eu sei disso.
3: Obrigadão pela moda que vocês mandou aí, viu?
2: Alô!
3: Foi muito boa. Eu não gosto de falar o nome, não. Acabou que isso corre pra mim. Todas são boas, todas modas.
2: Tudo é bom.
3: Bora, hein? Acabei de tomar um café aqui, o bicho tá cheiroso, viu?
2: Senti o cheiro daqui.
1: Eu vou aí qualquer hora dessa experimentar esse queijo, rapaz. Trazer ao menos uma meia dúzia desse queijo aí. O queijo que ele faz é bonito, rapaz. Olha.
2: É, o bichão
1: bem
2: lá,
1: rapaz. Feito, moço. Olha.
2: Falar nisso, ele falou que tem um queijo e uma rapadura lá pra nós. Aí nós nunca foi lá, né?
1: Mas nós vamos.
2: Aí vai.
1: É as correrias do dia a dia aqui, eu tenho meio puxado. E nós vamos organizar pra nós ir lá. Esse final de semana já tem um compromisso, né? Que é dia primeiro.
2: Dia primeiro.
1: Nós vamos dar uma alusão pra esse povo lá, né?
2: Dia primeiro?
1: Dia primeiro de outubro aí.
2: Não.
1: Não,
2: primeiro de outubro eu falo tu mesmo. Não, não é primeiro de outubro, não.
1: O negócio de um casamento,
2: é 30, é 30 de outubro.
1: Ah, é 30 de outubro.
2: 31 de outubro.
1: Ah, eu achei que era agora dia 1º de outubro. Eu já tava até animado. Falei, opa, agora esse final de semana já tem modo.
2: Agora esse final de semana agora é 3 de outubro.
1: É 3 de outubro.
2: 4 de outubro é a eleição, né?
1: É.
2: Que é domingo.
1: Bom dia aqui, bom dia pro pessoal.
2: Bom dia.
1: Braz lá de Votuporanga, ele tá pedindo uma música aqui, ó. Paixão de Homem com Milionário Zé Rico. Eita!
2: Epa,
1: o Adonias bom. Também, mas a menina já mandou uma alusão pra nós aqui, já não vai escutar o áudio de vocês aí, viu? Ô Josmar, aguenta as pontas aí, que é Jorginho, meu jovem.
2: Como é que é o nome da moda do Braz? Vou pôr aqui, senão eu já esqueço.
1: Paixão de Homem com Milionário Zé Rico.
2: Olha aí.
1: Nós vamos pro intervalo comercial, Jazinho nós volta, é ligeiro.
2: Segura aí que é igual o coxo de porco.

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9: 6:03.
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9: Agora são 6:04, Catiba.
12: 6:04, já passou da 6
9: horas. 6:04.
12: Galo, você segura, galo.
9: Ué, mas o bichinho tem que cantar, Catimbão.
12: Não, mas tá na hora do galo cantar mais, não.
9: Uai.
12: O galo tem que cantar escuro. Vem fazer barulho no pé do rio da gente aqui.
9: Ei, Catimbão, vem que eu vou te contar um negócio,
12: viu? Tem que ter gente pra ajudar nas começas da farofa do galo, que eu sozinho não dou.
9: Esse
12: conta,
9: aqui, né? Ninguém vai comer nada dele aqui, não. Vamos lá, vamos atender esse povo aqui, Gadipão, senão nós se perde aqui.
12: Deixa eu mandar um alô pra um caboclo.
9: Isso,
12: lá,
9: vai lá.
12: Pro lado ali de Jaraguá. O Zé Martim, ô Zé Martim, tá escutando nós? Dá um alô pra nós aí, Zé Martim, lá perto de Jaraguá, lá na fazenda ali, lá perto do Rio dos Patos. Um abraço aí, Zé Martim.
9: Muito bem,
12: Zé Martim, aí o povo lá de Campos Verde também, né? Aquele povo lá de Campos Verde, lá de Vina, Valéria, Glécia, Clésia, o Zé Perninha. Aí tem outros também que pediu pra nós semana que vem ainda tá pra frente ainda, tô falando que pediu semana passada, né? É o Cirlei, Bilu, essa turma toda aí da família Campo aí, ó, pra vocês tudo aí que tá escutando nós aí, viu? A próxima moda vai pra vocês aí, viu? Escuta aí.
9: É isso aí, meu jovem.
12: Quem que vamos atender agora aí? Nós
9: vamos escutar aqui, o Josmar falou com nós aqui.
12: Fala aí, Josmar, o que você tá falando, Josmar, aí?
9: Bom cuidado, dia você,
13: bom
9: meu
13: dia,
9: jovem. Leandro
13: Vieira.
9: Bom dia.
13: E aí, como é que você está?
9: Bom, bom demais na conta.
13: Rapaz, aqui cedinho tá tão gostosinho, mas quando dá ali pras 10, 11 horas da manhã, meu amigo. É um sol pra cada um. Tá quente, você tá doido.
9: Geralmente Brasília na parte da manhã, de madrugada, é mais frio, mais um pouquinho, frio, mais fresco, né? Refresca mais, mas quando é mais tarde também o sol racha, né?
13: Na luta. Manda um alô pro lado de cá, manda um alô lá pro meu povo. Povo aí de Uruaçu, povo lá de Campos Verde, Araponga, Martinópolis, Santa Terezinha. É gente.
9: Campos Verde, Araponga, Martinópolis, Santa Terezinha.
13: Lá no Bandeirante, meu irmãozinho João Pirulito. Pirulito, só falar pirulito.
9: Pera aí, negócio de João Pirulito aí, eu sei que tá falando,
12: já,
9: viu, João?
12: Rapaz, é o João Bandeirante, é lá pro lado de São Miguel do Araguaia.
9: Não, esse é outro, né, que ele tá falando aqui. Eu acho que é, que vem, sunda só.
13: Puta aí, Bandeirante, meu irmãozinho João Pirulito. Pirulito, só falar pirulito com ele, ele fica bravo, não fala não.
12: Então pode falar, não.
13: Lá no Pará, José Maria,
12: Ah, o Zé Maria tá bem, lá,
13: né? Deus, viu? Que Deus
12: Zé Careca, né? O Zé Careca.
13: Vamos ouvir aquela música boa e oferecer isso pra todo mundo aí.
9: É.
13: Blusa Vermelha, com Cleone, Barreirito e Mangabinha. Popularmente conhecido como Trio Parada Dura.
9: É. Alô, meu jovem. Um abração pra você
12: esse
9: também.
12: Esse João Pirulito que ele falando aí é o João Fuminho.
9: É o João Fuminho.
12: Acho que é irmão dele, lá de São Miguel do Araguaia. Lá. Aí lá tem o...
9: Não vai com essa confusão com esse povo.
12: Eu tô falando porque eu tô longe, perto eu não falo, não.
9: São 6:07.
12: Ei, João, obrigado aí, João. Escuta nós, João. É o Joãozinho.
9: Ele já tá gravando, o Josmar já tá gravando outro áudio aí. Eu vou até passar pro Riba aqui, porque eu não quer confusão.
12: Não quero confusão.
9: Ô, oh, Adonias Vanilda, bom dia pra você. Você não acertou o nome da moda não, viu, Vanilda?
12: Vai tentando.
9: É,
12: vai tentando.
9: Não acertou ainda não. Até agora quem acertou foi o Marcelo. É, o Rogenil também tá falando com nós aqui. Bom dia, tá mandando um bom dia pra todos, né? Pro seu Pedro, pro Ada João e pra dona Deolinda ali no Santa Helena. Bom dia pra vocês.
12: Bom dia pra todo mundo. É,
9: quem falou com nós também aqui, Catimbau, foi o Lohan.
12: Lohan. Ô Lohan,
9: né? Bom dia pra você, meu jovem. Lohan é município de...
12: De Santa Isabel, né?
9: Santa Cirilândia, Isabel, né? Cirilândia.
12: É, eita. Obrigado aí, tá escutando nós, essa turma toda aí na região de perto de Sérgio, Santa Isabel aí, né?
9: E ele tá mandando um alôzão aqui.
12: Jardim Paulista, tá tudo por perto.
9: Isso, ele foi pra mandar um alô pro pessoal lá de Cirilândia, né? E também pro Rui e o Geraldo, que tá tirando leite lá na fazenda, em cima do morro.
12: Em cima do morro, lá da serra lá, né?
9: Bom dia pra vocês.
12: Muita gente tirando leite pra nós beber.
9: É. Mas nós não dá pra beber leite tudo, não.
12: Mas nós bebemos, nem que for um copo, nós
9: bebemos. Bom dia pra vocês tudo aí, viu? Rui, o Geraldo, o Lohan, bom dia pra essa turmada toda de Cirilândia, um abração pra vocês, bom dia, continue ligado com nós aí, viu?
12: Boa aí, pode
9: obrigado
12: pedir
9: pela companhia, se vocês quiserem escutar um modão bom, vocês pedem aí que nós tocamos pra vocês, viu?
12: É.
9: Abraço pra vocês tudo aí. Nós vamos tocar a moda agora,
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9: O Alípio José Catimbau, ele acertou aqui, viu? O nome da moda e o nome de quem canta, tá?
12: Como é que é o nome da moda aí?
9: Alípio José. Você não, você não fica fazendo pergunta com a que você mesmo esperou. Sorte esse nome aqui, velho.
12: Não,
9: pode
12: não. Se falar, nós temos que mudar.
13: O Alípio é o Joãozinho, cara. Ele tá morando no Bandeirante.
12: Ah, ele tá no Bandeirante agora?
13: São Miguel do Araguaia mesmo, mas ele tá morando lá no Bandeirante agora. Rio do Araguaia, bem no barranco do Rio lá.
9: Ô, Josmar, nós tem que marcar uma hora pra nós lá bater uns anzolos lá na beira. Nós pegamos um
12: Araguaia lá, ué, nós tem que passear por lá, né?
9: Mas é,
12: agora é João Pirulito, mudou o nome, não era João Fumim, não, mudou pra... agora é Pirulito. Eu tô falando que ele nós tá longe, mas quando ele nós encontrou, ele esqueceu também.
9: O Ada João também acertou o nome da moda e o nome de quem canta, viu, Catimbau? O Ada João também acertou aqui. Você já pode botar aí, escrevinhar aí já no seu tá papel. Aqui,
12: eu falei que é fácil, ó, três já acertou.
9: Né? E o Ada João também pediu uma moda aqui, ô Catimbau. Ele pediu uma moda, tá oferecendo pro Rogenildo e pro pai dele, né, o senhor Pedro. Ele pediu Lourenço e Lorival, menina da aldeia. Eita, povo.
12: Vamos escutar agorinha, né?
9: Vamos tocar umas modas aqui, senão nós atrapalha, que o povo tá um bruto em cima de nós aqui. E nós vamos mandar alô pra vocês aí agora, vocês aguentam as ponteiras que dá pra trás aí. Agora nós vamos atender o Josmar, que ele pediu blusa vermelha com trio parada dura. E também nós vamos atender o nosso amigo o Braz, lá o Braz. De Votuporanga, que pediu Paixão de Homem. Com o milionário José.
12: Segura aí.
9: São 6:11.

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1: Muito bem, são 6h18, Cativola, já estamos de volta.
2: O tempo passa rapidamente demais,
1: né? É, ligeiro
2: que nem... Ainda já tem que cascar fora.
1: Cus, né? De poico.
2: É.
1: Noel Lopes, bom dia pra você. Leuza do Bijuí, bom dia pra você. Ismael de Campinorte, bom dia também.
2: Bom dia pra todo mundo aí. Bom dia pro Erivaldo. Bom dia pro Bastião. Tem dois Bastião lá, né? O Bastião Fininho e o Bastião da Luzia.
1: Tá
2: onde eu passei lá, estava lá. Né? Aí o Bastião falou um negócio lá, mas eu não vou nem falar aqui, não. Deixa pra lá. É, o Bastião, o Erivaldo ali dos Ferreiras Celulares ali na Rua Goiânia, né?
1: Vamos fazer uma propaganda.
2: Você pediu a moda pro fim lá.
1: Vamos fazer uma propaganda. Na volta nós fazemos essa propaganda. É. É uma propaganda aqui da...
2: Do que é aí?
1: Da Agropecuária Mangueira, mas já nós fazemos.
2: Agora.
1: Não é nem nós, não. É um cliente. Filho. São 6h19, vamos intervalo comercial, é rapidinho, nós voltamos. Segunda que nós já voltamos
2: atendendo o resto da vocês. É igual coxa de grilo.
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1: 6h23.

0: Agora são 6h23, Catimão.
1: É, 6h23 já, né?
0: É, nosso programa tá quase acabando,
1: né? Acabando já, tá quase chegando a hora e tem gente demais pra nós
0: atender. Nós não vai dar conta de atender esse povão tudo hoje aqui, não.
1: Já encheu a folha do caderno.
0: Mas eu tô feliz
1: demais. E é bom demais desse jeito.
0: Nossa senhora. O Ada João Catimbal, antes de você mandar um alôzinho pra alguém, ele pediu uma moda aqui com Lourenço Lorival, menina da aldeia.
1: É.
0: É, então tá oferecendo aqui pra esse povão tudo aí. Depois, quem falou com nós aqui foi a Sônia Melquias, está lá em Brasília. É. Bom dia, bom dia, roda bom a música dia. Droga de Vida com o Trio Parada Dura. Mulher. Ofereço para todos os ouvintes e vocês aí da Rádio Nova Era. Tá um pouco corrido aqui, mas sempre ouvindo vocês.
1: Sempre escutando nós, né?
0: Bom demais.
1: É, e o pai dela mora aqui, né?
0: Seu Antônio. João Melquias, né? É. Seu João Melquias. Ô, Sônia, bom dia pra você, obrigado por estar sempre escutando
1: nós aí. Bom dia pra vocês tudo aí, viu? Pra família inteira de vocês aí.
0: Esse negócio de droga de vida, essa moda é bonita, né? É. Boa demais. O Marcelo Bem Brasil.
2: Bom dia, Cantibar.
0: Bom dia.
2: Bom dia, Nando Vieira.
0: É nóis, aqui de novo.
2: Aqui na voz. Hein, ontem à tarde, eu fui na onde, sabe na onde? 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
0: Já te libera logo.
1: Libera logo.
0: Ô Marcelo, parabéns pra você, parabéns por ter ganhado a premiação aí, tudo de bom pra você. Um abração pra você aí. Obrigado por estar sempre escutando nós aí, né?
1: Obrigado aí.
0: E ele já acertou o nome da moda e o nome dos candu pra essa semana, já mandou aqui, né? Elismar Flamenguista, bom dia pra você. Olha aqui, bom dia, Nando Vieira e Catimbau, passa um pedaço da moda aí. Uma ótima terça-feira pra vocês. Pra você também, Eliana Aparecida, ela vai tocar agorinha, viu? Não é agora não, segura aí que eu tenho que atender duas modas aqui.
1: Vamos atender aqui, senão nós toca mais uma vez aqui. Só, porque senão nós não dá conta.
0: Vixe Maria, bom dia meninos, tudo bem com vocês, né? Aqui estamos bem, eu ainda recuperando da queda, ela levou uma queda,
1: quem
0: rapaz.
1: Foi essa?
0: Foi a Eleusa lá do Bijuí. Manda uma moda daquelas de arrancar pica-pau do oco pro meu sobrinho Murilo, Gabriel, esposo Edivane e pra mim, é claro, ouvir a Nova Era é bom demais.
1: Pois é.
0: E ela mandou um retrato de um buraco aqui, rapaz.
1: Pisou no buraco.
0: Não precisa falar no ar.
1: Já mostrou, já falou, né?
0: Pisou
1: no buraco e caiu, coitado. Mas vai sarar, loguinho tá bom, né?
0: Já foi, minha filha, agora não tem jeito. É o restante que você mandou pra baixo, que eu não vou falar, não. Mas ela mandou um retrato aqui de onde é que ela caiu lá. Rapaz do céu.
1: Ela caiu dentro do buraco, ela caiu
0: e torceu. Tropeçou no buraco lá, rapaz. Caiu as costelas em riba do cachorro, mano.
1: Até o cachorrinho. Até o cachorrinho.
0: Sobrou até pro cachorrinho dela. Ô, Eleza, bom dia. Melhoras pra você, viu, filho?
1: Melhoras aí, viu?
0: Melhoras pra você aí. Pega um punhado de mastruz aí com folha de algodão, faz um
1: bebe, um mexido no
0: liquidificador e bebe, passa das costelas, né? E vambora. Bom dia pra você, minha filha. Bom dia pra você, bom dia pro seu esposo, bom dia pra todo mundo aí, viu? Obrigado pela companhia nossa aí. Vamos atender o povo aqui.
1: Vamos atender.
0: Quem foi que pediu pra nós aqui? Droga de Vida foi a...
1: Droga de Vida foi a Sônia.
0: Sônia Melquias.
1: E Menina da Aldeia do Ada João, né? Vou atender esses dois agora.
0: Duas, uma não quer canhada.
1: Então vamos lá, escuta aí.
0: 6h27.

0: Morão da Porteira.
1: Epa, nós já tá aqui de novo aqui falando, né? Porque nós já tava sentado aqui. Nós escutou aí menina da aldeia, escutou também a menina da aldeia que foi pedido do Ada João. E qual, como é que foi o nome da outra aí?
2: Droga de Vida.
1: Droga de Vida, né?
2: Tá atendendo a Sônia. A
1: Sônia.
2: Sônia, meu. Kids.
1: Ai, tem um monte pra nós atender aqui e nós vamos ficar devendo, porque nós não vamos dar conta de pagar, não.
2: É moda demais, moço. O povão participando de nós é bom demais. É ruim aqui, o programa é pouco, né?
1: Pouco tempo,
2: o programa,
1: né? Mas é pouco. Nós vamos esticar ele qualquer dia desse.
2: Qualquer hora dessa nós vamos vem num domingo.
1: 3 horas da manhã.
2: Não, qualquer hora dessa nós vem num dia de domingo aqui fazer um programão aqui programa mais longo.
1: Especial
2: aqui. Especial de domingo, mais longo um bocadinho pra nós atender vocês tudo, viu? Começar... Nós vamos chegar aqui umas 6 horas da manhã.
1: Seis da manhã.
2: E vai até umas 9 no domingo. Ah, isso é um dia de domingo, cara. Você tem que descansar, Catimbó. Ah, Catimbó é ligado de noite, 220, rapaz. 24 horas por dia. Você tá doido.
1: Descansar é de noite, rapaz.
2: Nossa senhora.
3: Rapaz, esse Catimbó é atentado, né? Não vai acabar fazendo o Nando contra o nome da moda da hora.
2: Pois é. Você viu isso, mano?
3: Velho costura.
1: Você vai ver quem que é velho, viu,
3: acabou. Não dou conta de escutar o programa, não, mas eu não acordo, rapaz.
2: Tá dormindo demais?
3: E aí, como é que você está? Bom demais da
2: conta? Bom, é bonito.
3: Roda aí a chamada cobrar aí com o tio Carreiro Guardinho pra nós.
2: Ô,
1: Rochado. Vou te ensinar como é que você acorda, marra um balde d'água em cima da cama, aí põe um programado aí, quando for 3 horas da manhã, ele virado uma vez em cima da sua cara e que você acorda.
2: 6h37.
1: Só programar o tempo dele aí, tchau, aí você acorda na hora.
2: Tá chegando a moda do Ismael. Vambora, Gatimbão. Tião Carreiro e Pardinho.
1: É, escuta aí então. Chamada a cobrar.

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0: 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Agora 6h44,
1: Catimbau.
2: 6h44, nós estamos no Mourão da Porteira. Eu tô sentado cá na cabeceira do Mourão aqui.
1: E eu tô do outro lado, do outro Mourão de cá,
2: né? E nós falando aqui. Falando e escutando a corda aqui e mandando para vocês aí.
1: Ô, Vanilda, bom dia pra você, Vanilda. Vanilda tá tentando aqui, rapaz. Não, até agora não acertou, não.
2: Não acertou.
1: Ela falou um monte de nome aqui, mas não é, não, viu?
2: Uma hora ela acerta.
1: É. Mas vamos botar um pedacinho da moda pra vocês.
2: Pedacinho aqui. Rapidinho aí, que o tempo tá voando.
1: Cadê nossa amiga? Eliane Aparecida, bom dia pra você. Fica ligadinha que eu vou tocar um pedacinho da moda agora, tá bom?
2: É,
1: ela tinha pedido pra nós botar um taquinho dela. Vamos tocar da dianteira pra frente.
2: Parou pra frente.
1: Solta aí.

0: Tá bom, já chega, que já falou um bocado de trem aqui que não era pra ter fala.
1: Mas vai falando. Tem nome aí, tem nome aí.
0: Tá fácil demais da conta, viu, gente? Tá muito fácil. Olha, o Braz também já acertou aqui, viu, Catimba?
1: Olha aí, o Braz também, né?
0: O Braz já acertou, o Rogenildo também já acertou. O Ada João já acertou. Quem mais?
1: O Alípio e o Marcelo.
0: O Alípio José também já acertou. E o Marcelo também já acertou.
1: Tem cinco já, viu?
0: Ai, tá coisa
1: completar
0: boa.
1: Completar 10, de 10 acima, nós fazemos o sorteio na sexta. Menos de 10, fica pra semana que vem. Acumula, viu? Porque
0: senão. 6h46.
1: Vamos atender gente aí que nós vamos ficar devendo pra amanhã mesmo.
0: Não, nós já vamos falar o nome desse povão tudo aqui. E já vamos despedir deles e vamos embora.
1: Deixar as modas tocando, porque senão não dá tempo de atender.
0: Não dá tempo, não.
1: Mas mesmo assim, acho que não vai dar, não.
0: Sônia Meu Kids.
1: Sônia Meu Kids. Ela atendeu, droga de vida.
0: Eu sei, mas ela falou aqui o nome da moda.
1: Falou o nome da moda também, acertou ou não?
0: Acertou.
1: Oh.
0: Ô, Sônia! Bom dia pra você, meu anjo. Bom dia. Acertou. Seu nome já tá na lista pro sorteio aqui, tá bom?
1: Já escrevi aí, Lulita.
0: Já escrevinhou ali.
1: Tem que ser muito na hora, senão depois passa batido.
0: A Liane Aparecida tá digitando. Tem que ser ligeiro, gente, porque o nosso programa tá acabando e eu vou embora.
1: Tá acabando.
0: Ô, Catimbau, quem pediu moda pra nós? André Andrade, quem pediu aí?
1: André Andrade foi o Elismar, né? Mataria.
0: Ô, Elismar! Vamos botar um.
1: E essa daí vai pra Eleusa lá, pra turma
0: lá
1: dela lá.
0: Bijuí. Né?
1: Ela pediu uma moda boa, você vai pra vocês tudo aí do Bijuí. Juí aí, viu?
2: Bom dia, Catimbau, é o Elismar Batista, atual flamenguista. Quero que você roda pra mim aí, Catimbau, do André Andrade, Mataria, a minha condição e pra todos da região de Campinote até Hidrolina, passando pela Urualina e Porcelândia.
1: Todo mundo aí, né?
2: Eu tô aguardando.
1: Ah, isso aí.
0: Bom, tudo aí aparente.
1: Ele é flamenguista, a partir do ano que vem ele vai ser vascaíno.
0: Ah, meu pai. Eu não me meto nessas coisas.
1: Vai ver, ele vai virar vascaíno também ainda.
0: Noel Lopes, bom dia pra você. Foi o Noel Lopes, pediu.
1: Ainda ontem chorei de saudade.
0: Eita, Noelzão arrochado, né? Botou o áudio dele no ar, Catimbau?
1: Eu acho que não.
0: Não, né?
3: Bom dia, Catimbau. Bom dia. Rapaz, a noite pra mim foi uma criança. Deitei, não era nem 9 horas. Acordei poucas horas.
0: Ave Maria.
3: Demais, né? Pois é, companheiro. Modãozão aí pra nós aí, que eu tô na escuta aqui. Daqui a pouquinho, pegar no tampo ali. Passando um cafezinho mais tarde hoje, mas é de lei, né, companheiro? Então tá bom, um abraço. Deixa eu falar, companheiro. Toca aí, João Mineiro Marciano. Ele mora lá, ainda ontem, chorei de saudade.
0: Valeu, garoto. Bom dia pra você. Já tá na ponta da agulha.
1: Vamos engatinhar uma no rabo da outra aqui. Vai tocar tudo junto aí pra vocês.
0: A Eliane Aparecida acertou, Catimbau. Botou o nome, já mandou tudo aqui, tá tudo certo. Muito bem, boa sorte pra vocês que estão acertando. O Josmar mandou um áudio, eu não posso ouvir seu áudio agora, viu, Josmar? Porque se você tiver falado o nome da moda e o nome dos cantores, vai dar problema pra nós aqui, né?
1: Depois nós escuta e eu ponho aqui, se tiver acertado.
0: Eita, olha, rapaz, já tem gente comemorando com a cachaçinha ali, olha. Eita, a Sônia já apareceu ali com a garrafinha, ela já ganhou, devagar, viu, Sônia? Vai devagar. Fala, Gilberto, bom dia pra você. O Gilberto e a Fernanda ali no Recanto da Serra, bom dia pra vocês. Catimbau, vambora?
1: Vambora então, né?
0: Vambora.
1: Vamos deixar as modas tocando aí, né?
0: Gente, se nós não der conta de tocar as modas de todo mundo hoje, vocês perdoam nós aí. Amanhã nós completa. Rogenildo, bom dia pra você, meu jovem. Talvez sua moda saia amanhã, viu?
1: O que ficar pra amanhã, nós já temos logo no começo. Vocês acordam
0: cedo. Mas um bom dia aí pra dona Deolinda, pro seu Pedro, pro Ada João, pro Rogenildo aí. Povão tudo que escuta nós todo dia aí, né? Bom dia pra vocês.
1: Vocês levantam cedo pra escutar nós, porque senão nós ficamos devendo de novo. Amanhã nós vamos tocar, se ficar devendo aí lá para as 3 da manhã, nós começamos a atender vocês.
0: 6h50, vambora, Catimbau. Vambora. Vai dar tempo.
1: Vai, não.
0: Tem a nossa amiga Raimundinha também, né? Ô, Raimundinha, bom dia pra você, Raimundinha. Raimundinha pediu uma moda pra nós aqui com Mato Grosso e Matias, 24 horas de amor. Bom dia pra você, bom dia pra sua família. Vamos deixar tocando aqui.
1: Vamos
0: se
1: deixar der tempo, tocando, toca tudo. Qual vai ficar tocando?
0: Andrei Andrade, mataria Andrade. Ainda ontem, chorei de saudade com o nome dele, Marciano, e 24 horas de amor.
1: Da Raimundinha, né?
0: Mato Grosso e Matias.
1: Aí nós vamos ficar devendo o mesmo castigo pro Rogenildo.
0: Isso.
1: E essa aí também vai pra Eleuza também, essa da mataria aí, né?
0: Eleuza, bom dia pra você, bom dia pro esposo, bom dia pra vocês tudo aí.
1: É, e nós vamos ficar
0: melhor dessa costela aí,
1: do Rogenildo pra amanhã, viu, Rogenildo? De manhã nós toca ela.
0: Gente, um cheiro, um cheiro. Um cheiro pra vocês. Um
1: abraço aí, até amanhã, se Deus quiser.
0: Amanhã, fica com Deus. Amanhã
1: nós voltamos. É, se Deus quiser, nós tá aqui. Fica com Deus todo mundo aí. Até amanhã.

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13: Nova Era 7:31.
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1: Oiê, bom dia, bom dia, bom dia, bom dia, bom dia, com muita alegria pra você, ótima terça-feira hoje, 29 de setembro de 2026, a última terça-feira do mês de setembro, que Deus abençoe nosso dia com paz, saúde, alegria e muitas vitórias nessa manhã maravilhosa de terça-feira. O seu Bom Dia Alegria já está no ar com muita música boa e muita alegria. Nosso WhatsApp tá liberado, 62-3357-1549, pra você pedir a sua música, mandar o seu alô, compartilhar a sua mensagem de bom dia. 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Muito prazer. Eu sou a Lê Rodrigues e a partir de agora te faço companhia até às 11. Bora! E pra gente começar com o pé direito, bora de Simone e Simaria. Foi papum, 7 horas e 33 minutos. Aumenta o volume que o nosso dia tá apenas começando. Bora!
4: Sofrência aqui é garantida. Chora não, coleguinha. Canta, Simaria.

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0: peito de mão, não. Ou termina ou termina.
1: Terminar com raiva, amigo.
0: É. Pra gente esquecer. Me ajuda a esquecer. A senhora.
2: Você já decidiu.

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16: 7h52.
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0: manhã gostosa de terça-feira.
1: Oxe, tem café? Tem.
0: Ainda tem café por aí, com certeza, né? O dia tá apenas começando e você está conectado com a melhor.
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0: 24 horas com você, a rádio que toca a trilha sonora da sua vida, gente, ó. 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Lê, você não falou a previsão do tempo. Então a previsão do tempo agora na cidade de Uruaçu. Deixa eu ver quantos graus está fazendo aqui. 26 graus agora. Ensolarado, sensação térmica de 27. Ao longo do dia chegaremos a 38 graus. Quente, né? Vai ser calor também, ó. Só vai fazer um, assim, vai ficar mais fresquinho. Só domingo que vai fazer 32 graus. Vai baixar um pouquinho só, viu, gente? Mas hoje vai estar quente. Feliz terça-feira pra você. Hoje é terça-feira, começou com tudo. Com muita paz, amor e alegria, energia positiva, alto astral e, claro, você aí do outro lado me fazendo companhia. Já tem gente aqui me fazendo companhia. Agora quem tá por aqui é o Dalvin. Dalvin, bom dia!
3: Bom dia a todos vocês da Nova Era FM. Bom dia. Tô aqui ligado, ouvindo vocês.
0: Eita, que bom,
3: é,
0: hein?
3: Uma boa terça-feira a todos vocês da Nova Era e a todos os ouvintes. É, sabe o que eu admiro em você, mulher? Você tem um jeito assim de atender as pessoas. É, tudo que as pessoas pedem, você toca. Eu tô prestando atenção, sou novato no seu programa, mas tô gostando, porque tudo que as pessoas pedem, você toca em cima do pedido. É muito bom isso aí, tá bom?
0: Obrigada.
3: É, e gostaria de ouvir a música aí com de Paulo e Paulino. Por aí, por toda a cidade.
0: Olha aí.
3: E da saudade, vou por aí. E ofereço pra toda a galera que estiver ligado, ouvindo a Nova Era. Todo dia, toda hora. Bom demais.
0: Dalvin, bom dia pra você. Ótima terça-feira. Obrigada pelo carinho, viu? É um prazer muito grande sempre atender o pedido de vocês. Eu sempre falo que rádio é parceria. É eu aqui, você aí do outro lado também, me fazendo companhia e, claro, fazendo também a programação, porque a partir do momento que vocês pedem uma canção, a gente tá ali complementando a programação aqui. Pra mim é uma alegria muito grande sempre atender o pedido de vocês, tanto que quando eu não consigo, eu fico chateada, viu, gente? Faço de tudo pra tocar, só não toco quando não tem jeito mesmo. Mas, Dalvin, feliz terça-feira pra você, obrigada pelo carinho, muito bom ter a sua companhia. O Emilton tá por aqui também, deixando o seu bom dia. Bom dia, flor do dia, bom dia, Emilton.

pela companhia. E bora dar sequência, daqui a pouquinho eu volto trazendo aí a enquete do dia e também as promoções, as ofertas lá do Supermercado Morenta pra você nessa manhã maravilhosa de terça-feira, 7 horas e 57 minutos. Bora dar sequência por aqui, hein?

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3: 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Oi, ótima terça-feira. Que delícia, hein? Bom dia, com muita alegria pra você. Bora, gente, de volta por aqui nos estúdios da Nova Era. Ótima manhã de terça-feira, já tem muita gente conectada comigo. E eu tenho aqui, ô Petela, bom dia.
4: Bom dia, amiga Lene.
3: Tudo bem?
4: Tudo jóia.
3: Que bom te ver aqui, Petela, depois de tantos anos, hein?
4: Pois é, tô vendo o seu sucesso aí, a gente acompanha. Estamos trabalhando perto aqui, acompanhando sempre o seu sucesso. Ficamos felizes por isso.
3: Ah, obrigada. Eu fico ainda mais feliz em você falando isso. Você me acompanhou desde o início. A gente se conhece há muitos anos, né? Muitos anos. E é a segunda vez que a gente se vê.
4: Isso mesmo.
3: Petela, obrigada, viu, pelo carinho. Muito obrigada pela sua companhia aqui pessoalmente. Estou muito feliz com isso. Muito obrigada mesmo.
4: Obrigado a você e que Deus te acompanhe sempre.
3: Amém. Ó, o Edilson Marques está por aqui. Edilson, bom dia para você. Ótima terça-feira.
5: Olha, muito bom dia. Aqui quem tá falando é Edilson Marques de Afogados. Já tô ligadinho aí no som da Nova FM. Manda para mim aí o som com Banda Encanto.
3: Bom demais, hein? Essa canção é linda.
5: Pra toda a turma boa aqui de Afogados, da Engazeira. E para todos os ouvintes que tá ligadinho aí no som da rádio. Valeu. Abraço. Tchau, tchau.
3: Valeu, Edilson Marques. Um abraço para essa galera linda aí de Afogados, de Engazeira, Pernambuco. Sempre conectado aqui, hein? Na melhor. 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E a gente vai dar sequência, daqui a pouco eu volto com a enquete de hoje. Gente do céu, que coisa boa, tem mais gente por aqui. O João Paulo tá pedindo aqui uma canção, Zezé de Camargo e Luciano, qualquer uma. João Paulo, bom dia, seja muito bem-vindo. Muito obrigada pela companhia. E bora dar sequência, 8 horas e 16 minutos. O dia tá apenas começando, aquele alto astral, energia positiva. E você aí do outro lado, me fazendo companhia. É tudo de bom, hein? Bora, Banda Encantos, Lua!

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0: 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A primeira parte do astral de hoje e eu esqueci o meu caderno em casa com a lista, gente. Não vou fazer chamada hoje. Esqueci o meu caderno com a lista dos ouvintes aqui dos signos. Ai, ai, só Deus pra ter misericórdia da minha vida, viu? Só não esqueça a cabeça porque é colada no corpo. Fernanda, bom dia. Fernanda tá mandando um alô pro seu esposo Gilberto. Gilberto, um alôzão e um beijo da sua esposa Fernanda. Obrigada, viu? Obrigada pelo carinho da audiência. O Ednilton Negão tá por aqui. Bom dia, Lene. Manda um alô pro João Gordinho, ligado na melhor. Bom dia pra você, Ednilton. João Gordinho também. Um beijo pra você. Obrigada, viu, pela audiência. Quem tá por aqui também me fazendo companhia, a G Bonfim, minha linda G Bonfim. Obrigada, viu, pelo carinho, G. Ótima terça-feira pra você. E que bom ter a sua companhia. Bora, bora, bora, bora dar sequência por aqui depois do astral, que não vai dar pra eu fazer a chamada, porque eu esqueci o caderno, é muita gente, não tem como eu lembrar. Antes eu vou chamar aqui a enquete. Você prefere ter razão ou ter paz? Em uma discussão, em uma fofoca, alguém fofocou de você, você tá discutindo com alguém, as pessoas não querem entender o seu lado. Você prefere ter razão ou a paz é mais importante pra você? Você é daquele tipo de pessoa que fala assim, olha, você pode ficar com a razão e eu fico com a minha paz, tô tranquila. Me responde aí, essa é a enquete de hoje. O Reginaldo tá por aqui. Reginaldo tá por aqui, bom dia, Reginaldo. Ótima manhã de terça-feira pra você. E a Gê tá falando que me ama. Obrigada, Gê, eu também amo você, gatona. Obrigada pelo carinho, viu? Eita, bora, bora aqui. A primeira parte do astral, gente. Eu espero que vocês me perdoem não fazer chamada hoje. Esqueci o meu caderninho, sempre deixo na bolsa, mas ontem eu tirei pra fazer alguma coisa e não coloquei. Bora. A primeira parte do astral, pra gente ficar por dentro aí das cores do dia, do número da sorte. 8:40. Já já eu volto por aqui.
1: 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Bora que tá começando mais um bom astral agora, né, Kel?
2: É isso aí, Cido! Bora com as previsões pro seu horóscopo. Começando com você que é de Áries, hein? Áries, as mudanças seguem em alta, mas você não terá problema pra encarar algumas reviravoltas. Ouça sua intuição pra descobrir a melhor solução pra cada desafio. Os astros favorecem os contatos com pessoas de fora e os planos pra uma viagem. Número 10, cor preto.
1: Tudo! Os relacionamentos seguem protegidos e será mais fácil trocar ideias com colegas ou resolver algo pendente com uma pessoa mais próxima. As amizades também estão em alta e pode ter notícias de amigos queridos que andavam distantes. Número 45, cor amarelo.
2: Agora você, Gêmeos. As estrelas garantem que vai encarar qualquer desafio que cruzar o seu caminho com o pé nas costas. Aproveite o astral favorável para dar aquele gás na vida profissional, já que o seu esforço tem tudo para ser reconhecido. O número é o 21 e a cor vermelho.
1: Câncer. Sua habilidade para convencer as pessoas segue em alta e pode fazer a diferença na hora de fechar um contrato ou se destacar nas vendas. À noite, talvez as coisas fiquem mais arrastadas, mas é um bom momento para dar mais atenção ao seu corpo e cuidar também da saúde. Número 29, cor cinza.
2: E daqui a pouco a gente volta com mais previsões para o seu horóscopo aqui no Bom Astral. Para quem é leão, virgem, libra e escorpião.
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0: 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Bora ver quem tá aqui, bom dia, bom dia.
1: Bom dia, Lene.
0: Bom dia.
1: E aí, tudo bem?
0: Tá bom
1: você?
0: Demais.
1: Deus te abençoe, ilumine seu dia abençoado de terça-feira. Tem como tocar pra nós aí, Caça L, Segundo Sol, por gentileza.
0: Olha só, menino, que música legal, Félix. Eu fiquei sabendo que você já...

0: do astral, como eu falei pra vocês, e esqueci o meu caderninho que tem a lista dos nomes, mas me perdoem por hoje, tá? Bora, essa é a segunda parte do astral de hoje.
1: 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E agora, mais previsões para essa terça-feira brava, Kelzinha.
2: Vamos lá, Cido. Bora que chegou a vez de Leão. Leãozinho, você começa o dia com mais pique para resolver assuntos familiares ou pendências em casa, hein? Pode fazer algumas mudanças importantes no lar também. Quem lida com produtos e serviços para casa tem mais chance de brilhar hoje. Aproveita. O número é o 61 e a cor azul.
1: Virgem, no trabalho, sua habilidade para se comunicar segue em alta. E você pode aproveitar para fazer novos contatos profissionais. Aproveite para mostrar suas ideias, pois vai se sair bem em reunião ou conversas com os colegas. Número 12, cor amarelo.
2: Agora você, Libra. Librinha pode topar com uma boa oportunidade de incrementar a sua renda logo cedo, mas depois será preciso ralar dobrado porque a grana não vai cair do céu não, hein? A chance de negociar um aumento, aproveita. O número hoje é o 3 e a cor verde.
1: Escorpião, um bom momento para cuidar dos seus interesses e deixar tudo em ordem. A chance de receber uma boa notícia à tarde, já que a sorte deve sorrir para o seu lado. Reserve um tempinho para organizar as suas coisas e planejar o orçamento. Número 6, cor rosa.
2: E daqui a pouco a gente volta com mais previsões para o seu horóscopo, as últimas do dia, para você aqui no Bom Astral. Sagitário, Capricórnio, Aquário e Peixes.
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7: Bom dia com muita alegria, minha gente. Olha lá, tá aqui lá, dá um alô pra gente. É sério, dá um bom dia aí.
9: Bom dia.
7: Fala mais alto, Lala.
9: Bom dia!
7: Tá vendo? Ela lá veio aqui me fazer uma visita, não queria sentar de jeito nenhum, queria ficar em pé. Ela acha que ela vai crescer ainda, não cresce mais não, minha gente. Fiz ela sentar aqui na cadeira, não quer dar um bom dia pra gente. Lala, obrigada, viu, pela companhia. Companhia, pessoalmente, eu recebi duas visitas hoje aqui, viu? Bom demais, eu gosto demais, adoro isso. Tem nem café pra te oferecer porque eu não fiz. Márcia, eu vou fazer... eu vou fazer já já ali, viu? Ó... 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Lembrando que o programa do Dia das Crianças, eu convidei aqui... umas crianças para fazer o programa comigo. Então, você aí que tá ouvindo agora, meus amigos lindíssimos, queridíssimos, cheirosos ouvintes.

0: Vai ser uma edição especial Dia das Crianças. Vamos ter muita música infantil para relembrar também, matar a saudade de nós também quando era criança. Vai ter o sorteio das duas bikes aí, masculina e feminina. Vai ter um bate-papo muito bom com as crianças convidadas. Vai ter uma cantora mirim também que vai cantar pra gente ao vivo e a cores aqui, voz e violão. Enfim, vai ter muita coisa boa nessa programação Dia das Crianças. E eu espero por você adulto também, que tem uma criança aí guardada dentro. O Lala diz que dentro da gente existe uma criança guardada, que ela desperta em algumas ocasiões, né? Se a gente vivesse no modo adulto 24 horas e não tivesse, não colocasse pra fora essa criança que tem dentro da gente, a vida seria muito mais pesada. Eu sempre falo que quando a gente tem esse lado criança dentro da gente, quando algo acontece e a gente coloca pra fora, a vida se torna um pouco mais leve, sem aquele peso de tanta cobrança que a gente faz em todos os dias, né? Que a gente faz nossas tarefas, nós nos cobramos muito. Então, eu não sei. Eu não sei qual o seu lado criança que você coloca pra fora, mas geralmente eu fico muito alegre quando eu consigo algo que eu sonhei quando eu era criança. Entendeu? Aí eu fico rindo, aí aquela criança sai toda de dentro de mim e eu lembro. A parte que reage dentro de mim é aquela parte criança lá que eu imaginei. Aquilo começa a sorrir dentro de mim e me faz eu relembrar que um dia eu sonhei aquilo pra mim. E na época de chuva também. Começou a chover, eu pulo pra fora e começo a rodar lá no meio da chuva. E começo a rir, é bom demais. Aí eu lembro daquela criancinha correndo com os pés descalços na chuva. É bom demais, lá. Ó, o Reginaldo Corintiano tá por aqui. Alguém já falou que a sua voz é parecida com a voz da Nina, da Praça é Nossa. Ô, Reginaldo, ó, gosto demais da Nina, inclusive eu sou fã dela, viu? Uma baita humorista, gosto demais da Nina. E que bom, cara, que você me compara com alguém realmente de prestígio. Muito obrigada, viu? Ótima manhã de terça-feira pra você. Eu ficaria chateada se você me comparasse com outro tipo de pessoa, mas a Nina da Praça é Nossa, sou fã número um. E quem sabe um dia eu chegue ao nível dela, tá? Nesse sentido. Quem tá por aqui também é a Vanilda. Bom dia, Vanilda.
1: Oi, Lênis. Bom dia.
0: Bom dia.
1: Vanilda. Estou passando para te desejar um bom dia.
0: Obrigada.
1: Para você rodar uma música boa para nós aí.
0: Da roupa
1: Preparada
0: nova.
1: Dura, não quero piedade. E participar da sorteio aí da Nexcel, celular, vocês como com frigideira.
0: Tá certo.
1: Tchau, tchau, tá? Me coloca no sorteio.
0: Tá certo, Vanilda. Você tava sumida aí, tá sentindo falta de você, uai. Geralmente a música que você pede é Não Quero Piedade, Taça de Pranto. Eu sei, eu consigo saber os pedidos dos ouvintes aqui, viu, gente? Eu gravo tudo, ó. Vamos pra última parte do astral de hoje. Última parte do astral, bora ver o que, ele tá revelando pra gente. Cores, número de sorte, enfim. Bora, 9 horas e 24 minutos agora.
2: 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Bora para as últimas previsões, Kel?
3: Vamos lá, Cido! As últimas para você. Chegou a vez de Sagitário. Sagita, sua intuição está em alta hoje e as estrelas enviam ótimas energias para fazer algumas mudanças em casa. Você vai contar com o apoio da família para resolver algumas coisas, inclusive no trabalho, hein? O número é o 36 e a cor magenta.
2: Capricórnio, você pode apresentar ótimas ideias no trabalho e mostrar mais habilidade para lidar com os outros. As amizades também ganham proteção das estrelas e fica mais fácil expandir seus contatos, conhecer gente nova e fazer algo diferente. Número 44, cor violeta.
3: Agora você, Aquário. Bom dia para se concentrar na carreira e se está planejando pedir uma promoção ou aumento, tem mais chances de se dar bem à tarde. A sua ambição continua em alta e você pode encontrar maneiras diferentes de aumentar os seus ganhos. O número é o 32 e a cor é o rosa.
2: E chegou sua vez, Kel. Peixes, vai sobrar disposição para viajar e se aventurar por aí. Olha, seu otimismo tem tudo para contagiar os colegas e as tarefas em equipe vão correr melhor à tarde. Pode surgir a chance de matar a saudade de alguém que estava distante. Número 58, cor azul.
3: Então tá, essas foram as previsões de hoje para você.
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0: 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E o Diego tá por aqui. Diego, bom dia, Diego. Ótima manhã de terça-feira pra você. Lê, bom dia. Respondendo a sua enquete, eu prefiro ter paz do que razão, tá? As pessoas começam uma discussão e fala, eu fico caladinha na minha. Eu falo, gente, pode ficar com... É paz é a razão, gente, que eu falei, eu tô ficando doida. Ah, eu prefiro ter paz, né, gente? A razão deixa pra outra pessoa. Então o Diego falou que ele prefere ter paz entre ter razão. Que sempre as pessoas querem ter razão em discussão. E a paz é bem melhor, né, gente? Com certeza. A Ana Ju tá por aqui também, deixando o seu bom dia. Lê, bom dia. Tô por aqui, viu? Tô de folga hoje. Curtindo a nova era, só música boa. Sobre a enquete, entre ter paz e razão, eu prefiro ter paz também. A paz, o dinheiro não compra a minha paz. Então, as pessoas que fiquem lá com as suas discussões, com as suas razões, eu quero ter paz. Bora ver quem tá por aqui. O Reginaldo Corintiano tá falando pra mim que minha voz parece com a voz da Nina, da Praça é Nossa. Ai, tio, nada a ver, hein? nada a ver isso aí. Tá com conversa. A minha amiga Raimundinha tá por aqui respondendo a enquete.
1: Bom dia, minha linda. Sobre a enquete, eu prefiro ter a paz do que a razão. Porque eu não gosto de briga, né, de confusão nenhuma. Fico só na minha. Prefiro a paz. Bem melhor. Com Deus.
0: Com Deus Beijo. Também, minha linda. Divino Ferreira, bom dia.
2: Bom dia, minha amiga. Bom dia. É nóis de novo aqui.
0: Bora.
2: Estamos na curtição da nova era. Rádio top demais, você tá doido.
0: E vocês é ainda mais
2: Quero
0: top.
2: Quero mandar um alô pra minha esposa, Inailara, e minhas filhas Maria Cecília e Maria Clara, né? Estamos aqui trabalhando, escutando a nova era. Manda uma música boa pra nós aí. Tá né, Neto e Cristiano aí, qualquer um deles aí. Pra todos que estiver na curtição aí. Então, um ótimo dia. Bom dia.
0: Bom dia.
2: Sobre a enquete aí, minha amiga, eu prefiro ter paz também do que ter razão. Eu não gosto de confusão de jeito nenhum. Prefiro ficar na minha, na paz. Você tá doido.
0: Ô, Divino Ferreira, o nome da sua esposa é bonito, né? Inailara, isso? Nome lindíssimo, diferente. E das filhas também, viu? Beijão pra elas. Ótima manhã de terça-feira pra você também. Obrigada pelo carinho. Sobre a enquete, eu prefiro ter paz, não. Eu queria logo a confusão também. Pronto, não tem negócio de ter paz, não. Tô brincando, gente, tá? Nada a ver, viu, Reginaldo? Nada a ver. Bora. O Félix Moura, eu atentei ele aqui, né? Que o Félix Moura separou recente. E aí o amigo dele veio falar pra mim que ele tava muito apaixonado. Que ele tinha arrumado um novo amor. Aí eu atentei ele, aí ele mandou esse áudio. Eu ri demais do áudio dele.
3: Mentira! Meu coração tá fechado e não entra ninguém. Não entra mais nenhuma alma viva aí, dentro do meu coração. Só o meu mesmo.
0: Aí eu ri, Félix. Aí a menina tava aqui, ela lá, eu falei assim, ele tá dizendo que não entra nenhuma alma viva dentro do coração dele. Oxe, mas como assim? Ele quer que entre alguém morto? Aí eu ri. Ô, Félix, me perdoa, viu? Você sabe que você tem carta branca. Ótima manhã de terça-feira pra você. Obrigada pelo carinho, Félix. Bora.
2: É, o nome da minha esposa é bonita. Ela é um nome diferente, né? Muitas pessoas não conseguem falar o nome dela. Inaê Lara.
0: É Inaê Lara?
2: E da minha filha foi eu que escolhi. Ela é a primeira que nasceu, Maria Clara. Eu escolhi pra ela escolher da próxima. E ela ficou enrolando. Eu falei, então vai escolher Maria Cecília. E ela, não, só pode ser.
0: Bom demais, é muito lindo. Moças. Muito lindo o nome das suas filhas. E suas filhas também são lindíssimas. Mandou fotos aqui. Lindas, maravilhosas. Um beijo pra vocês, viu, gatinha? O nome da sua esposa é lindíssimo, diferente, né? Acho que ela com certeza deve se sentir única com um nome lindo desse. Inaelara. Beijão, viu, Inaelara? Ótima manhã de terça-feira. Bora dar sequência por aqui que tem gente aqui participando. Depois dos drops do Pet, tem mais música pra gente curtir aqui nessa manhã gostosa de terça-feira.
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5: Drops do Pet chegando com mais uma daquelas manias felinas. Depois de comer, alguns gatos começam a raspar o chão ao redor do pote, como se estivessem tentando enterrar a ração. Mas o que eles estão fazendo? Uma das explicações está ligada ao instinto de esconder restos de alimento e diminuir os odores que poderiam denunciar sua presença na natureza. Dentro de casa, claro, não existe terra para cobrir a comida, mas o movimento pode continuar aparecendo. Em geral, é um comportamento normal. O que merece atenção é quando o gato passa a recusar a alimentação ou muda repentinamente seus hábitos. Nesses casos, vale investigar com um médico veterinário. Às vezes, a patinha raspando, falta de apetite é outra história.
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E o Reginaldo tá rindo aqui demais, hein, Reginaldo? Reginaldo respondeu a enquete. É, deixa eu ver aqui. Ele falou que ele prefere ter paz. Prefiro mil vezes ter paz. A razão eu deixo pra quem puxa saco dos políticos. Complicado, né, Reginaldo? Ai, época de política é a época mais chata que tem, viu? Tomara que passe logo. Graças a Deus vai acabar domingo. Amém por isso, viu? Bora! Ó, quem tá por aqui nessa manhã gostosa de terça-feira, deixa eu ver aqui, é a Ivone. Oi, Ivone, minha linda, um beijo pra você, obrigada pela sintonia. Resposta da enquete, eu sou a favor da paz. Bom dia. Quero ouvir a música Flores em Vida, com Zezé de Camargo e Luciano. A Lala também tá por aqui, pediu a música dela, Couple. A Lala, ela gosta daquele povo coreano, tem daqueles doramas. Ela passa o dia todo assistindo doramas, pensando naquele povo lá. E as músicas dela lá agora é só couple, couple, esse povo aí coreano. E o Félix tá rindo aqui porque ele mandou um áudio falando o seguinte, que o coração dele tava fechado, não entrava nenhuma alma viva, né? E eu falei assim, então vai entrar morto então, assim, não vai entrar viva. E ele achou graça, ó, a Naju tá rindo demais também de você, viu, Félix? Ana Ju, um beijo pra você, obrigada, viu, pelo carinho. A Luana também tá por aqui. É, o Diego passou por aqui mais cedo, viu, ô Luana? E agora a Luana tá passando por aqui dando um bom dia. Lê, bom dia pra você, gosto demais da sua risada, viu? Obrigada, viu, Luana, um beijo pra você, muito obrigada pela sintonia. Um abraço pra essa galera linda de Goianésia. E que bom que você tá aí, hein, minha linda? Ai, ai, um beijo pra você, bora! Zezé de Camargo, Luciano e Flores em Vida, 10 horas e 2 minutos por aqui.

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0: Então, música boa e a sua participação aqui no WhatsApp. Bora ver quem tá aqui com a gente nessa manhã maravilhosa. A Silene Rodrigues tá por aqui. Bom dia, minha linda.
1: Bom dia, amigona Lei.
0: Bom dia.
1: A resposta da política, eu sou a favor da paz.
0: Certo.
1: Também. Ô, amiga, eu detesto política. Eu tô doidinha que passa esse trem logo mesmo. Sabia? Odeio a tal de política. O Maio, bom dia. E se for possível, roda um modão pra nós aí, amiga. Hoje pode ser... Pode ser... Filha, o Rick Renner.
0: Tá certo.
1: Três pra você, amiga, e todos ouvindo a Nova Era. Então, bom dia.
0: Obrigada, bom dia também, Silene Rodrigues. Muito bom ter a sua companhia, viu? A enquete é, você prefere, em uma discussão, você prefere ter paz ou ter razão? Tem muita gente aqui participando. Ah, gente, sei não, viu? Não sei. Ítalo Henrique, bom dia, Lene, maravilhosa, ligado na melhor, ouvindo a melhor. Toca Vitor e Léo, que vida boa, ofereço a todos ligados na melhor do norte. Ítalo Marceneiro de Niquelândia, o melhor marceneiro de Niquelândia, né, Ítalo? Ótima manhã de terça-feira pra você, obrigada. Um beijo pra essa galera aí de Niquelândia que tá ligadinho com a gente, um beijão pra você. Embora dar sequência por aqui, depois da Aninha na Cozinha, tem mais música pra gente ouvir. Pega o papel e uma caneta pra você que gosta de receita nova. Porque a Aninha na Cozinha, todas as manhãs, traz uma receita maravilhosa de dar água na boca. 10 horas e 17 minutos, daqui a pouco eu volto.
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4: Hoje no Aninha na Cozinha, eu trouxe uma receita diferente. Romeu e Julieta na travessa. Vamos precisar de uma lata de leite condensado, meia xícara de chá de creme de leite, 200 gramas de cream cheese, 100 gramas de ricota amassada, um pote de requeijão cremoso, um envelope de gelatina em pó sem sabor e para cobertura vamos precisar de 400 gramas de goiabada picada e 250 ml de água. Bata no seu liquidificador o leite condensado, o creme de leite, o cream cheese, a ricota e o requeijão por um minuto. Depois, coloque a gelatina preparada conforme as instruções da embalagem e bata por mais um minuto. Transfira para uma travessa e leve à geladeira por 3 horas ou até firmar. Leve os ingredientes da calda, que são a goiabada e a água, em fogo médio até dissolver. Deixe esfriar e espalhe sobre o creme na travessa. Depois é só servir. Enjoy!
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1: Escolher uma torneira só porque ela é bonita pode terminar em pia molhada todo santo dia. O tamanho e a altura da torneira precisam funcionar junto com o formato da cuba. Se o bico ficar alto demais ou a água cair muito próxima da borda, os respingos aumentam. Na cozinha também vale pensar no espaço necessário para lavar panelas e recipientes maiores. Antes da compra, observe onde o jato de água vai atingir a cuba e se existe espaço para movimentar as mãos com conforto. Torneira bonita é ótima, mas torneira bonita que não deixa a bancada toda molhada é melhor ainda.

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0: quase chegando no finalzinho do Bom Dia Alegria. Deixa eu ver quem tá ligadinho aqui com a gente. Matheus tá por aqui. Bom dia, Matheus.
1: É, sobre a enquete de hoje, aí tem situações e situações, né?
0: Certo.
1: Então, dependendo da discussão, eu prefiro ter paz em cima da minha razão, né? Aí vai dependendo do motivo, né? E tem coisas que não tem como você deixar sua razão fora, né?
0: É. Matheus, obrigado. Ótima manhã de terça-feira pra você. Quem tá aqui também é a Eliane. Eliane Duarte, bom dia.
2: Bom dia, tia Helena.
0: Oi, bom dia, princesa.
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0: Olha.
2: Sextou com frigideiras.
0: Olha, falou certinho as frases, princesa. Qual o seu nome? Que vozinha mais angelical, gente. Falou as frases certinha, viu? Parabéns, você tá participando já da promoção. E quando a nossa equipe te ligar, você vai falar essas frases aí, tá? Obrigada, viu, pela companhia. RG, te respondendo a enquete, prefiro paz ou razão? Eu prefiro ganhar a confusão, viu? Tem negócio de paz e razão, não. É só eu que tenho razão, pronto. Tem negócio de você ficar com a razão e com a paz, não. Eu fico com tudo junto, o errado é você. Brincando, gente, eu prefiro ter paz, gente. Mesmo que eu esteja na minha pleníssima razão, no meio de uma confusão, eu prefiro... Ah, então tá bom, fica do jeito que você pensa, tá bom, eu tô por aqui, tá bom demais. E acabo logo a discussão. Eu prefiro ter paz, porque a paz, gente, não tem dinheiro no mundo que compra. Deixa as pessoas com a razão pra lá, deixa elas ganharem. A gente tendo paz, pronto, gente, o mundo pode desabar, a gente fica em paz. Tá bom demais, né? A Marlene também tá por aqui, Marlene lá do bairro São Vicente, um beijo pra você, respondendo que ela também prefere paz. É bem melhor, né, Marlene? A paz é muito melhor do que ter razão. Bora dar sequência por aqui, César Menotti e Fabiano. Linda participação de João Bosco e Vinícius.

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1: Não tenha medo de recomeçar. Às vezes a vida precisa bagunçar tudo para nos mostrar que merecemos construir algo muito melhor. Não permita que os seus dias difíceis façam você esquecer da força que existe dentro de você. Você já superou tantos momentos e dias que pensou que não conseguiria vencer? E isso prova que você é muito mais forte do que imagina. Continue caminhando mesmo devagar, o importante é não parar. Porque o seu melhor capítulo ainda está para vir. E quando ele chegar, você vai entender por que precisou ser tão forte até aqui. E chegamos ao fim de mais um Bom Dia Alegria por aqui. Não fica triste não. Daqui a pouco eu tô de volta no Alô Cidade com muita música boa nessa tarde de terça-feira. Vi o jornal, virou notícia, com muita notícia pra te deixar bem informado. E amanhã, claro, estarei de volta aqui, se assim Papai do Céu permitir. Lê, porque sempre você fala isso, porque tudo depende da permissão do Papai do Céu. Se eu vou estar aqui amanhã pra executar mais um programa Bom de Alegria, vai depender do Papai do Céu. E a gente depende dele 100%. Então, vou estar aqui, se assim Papai do Céu permitir, com mais um Bom de Alegria. Feliz terça-feira pra todos. Fiquem com Deus e fiquem com a música e a última música do Bom de Alegria. Tchau, tchau.

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0: continua fora é Lucas Rodrigues Volante, que está servindo a seleção brasileira. O Goiás não poderá contar com esses atletas importantes nesta partida, que será certamente bastante complicada. Momento em que o Goiás está lutando para tentar se aproximar do G6 da Série B do Campeonato Brasileiro.
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2: 11 horas.
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11:01. Muito bom dia para você ligado aqui na 99.5 Rádio Nova Era FM. Começamos a partir de agora, virou notícia. Juntinhos vamos até o meio-dia. Você, eu, Dilma Brito, Jonathan Fernandes, Cássia Paula aqui na bancada para levar até você informações, é isso, informações de Uruaçu, da região norte, de Goiás, do estado, do Brasil e mundo. É isso aí. Sejam todos muito bem-vindos. Você pode também participar aqui com a gente do Virou Notícia através do 62-3357-1549. Sejam todos bem-vindos. 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Daqui a pouco, muita informação no seu rádio. Dentre elas, ontem a gente falava do acidente ocorrido no sábado, né, na manhã de sábado, aí que levou a óbito o deputado Hamilton Filho. E já já a gente vai trazer informações a respeito aí da candidatura que ele estava levando avante. E aí, agora, a esposa do Hamilton vai substituí-lo, né? Assumiu aí a candidatura dele. Daqui a pouco a gente traz detalhes, inclusive tem uma fala dela a respeito aí deste assunto e dentre essas outras informações também na área policial. Já já a gente traz aí em detalhes para vocês. Jonathan

0: Fernandes já por aqui, agora 11 horas e 3 minutos. Jonathan, tudo bem com você? Bom dia.
1: Bom dia, Dilma Brito. Bom dia, Cássia Paula. Bom dia especial ao nosso ouvinte. É um prazer, uma honra e um enorme privilégio estar aqui mais um dia nos Estúdios da Nova Era, no coração de Uruaçu.
0: É isso aí. Quero trazer aqui uma matéria para vocês que fala... Deixa eu só pegar aqui rapidinho, porque programa ao vivo é bom demais. É assim mesmo. E aí eu estava com ela aqui em mãos, mas já estou... a gente sempre falou aqui do setembro, esse mês de setembro que já está finalizando. E falamos muito do setembro amarelo, né? E aí eu vou trazer aqui uma matéria falando que é a campanha de conscientização sobre doença que provoca também, que a gente falou de problemas mentais, né? Mas enquanto a Cássia dá aqui o alô de bom dia dela, eu vou preparando a matéria e trazer para vocês, que fala sobre queda de todos os cabelos e pelos do corpo, hein? Já eu trago essa matéria, né? Enquanto a Cássia dá aqui o seu alô de bom dia. Cássia, bom dia, bem-vinda.
2: Obrigada, Dilma. Bom dia, Dilma Brito, Jonathan Fernandes, ao nosso querido ouvinte, todos os dias que estão aqui conosco, participando do Jornal Virou Notícia.
0: É isso aí. E aí eu trago mais essa curiosidade para vocês. Quem vai trazer essa informação pra gente é o repórter Vitor Silva.
3: Professor de Educação Física, Cauã, teve o diagnóstico da alopécia aos 2 anos de idade. Agora com 20 anos, ele relata como é o dia a dia com a doença, que é autoimune e provoca a queda do cabelo.
4: Posso dizer que me aceitei mais, estou mais seguro com a minha condição. Claro que tem toda uma fase, tem toda uma adolescência, tem toda a infância, que realmente não é fácil.
3: A segunda caminhada nacional de conscientização sobre a alopecia areata levou dezenas de pessoas ao Parque Flamboyant, no Jardim Goiás. A ação aconteceu simultaneamente em outras cidades pelo país. Em Goiânia, uma das responsáveis pela organização foi a médica dermatologista Lorena Dourado.
5: É uma doença que é genética, então a pessoa tem o gene para desenvolver a doença, e é uma doença que a gente tem que realmente conscientizar para as pessoas conhecerem, porque poucas pessoas conhecem, e hoje em dia já tem opções de tratamento com boa resposta, mesmo naqueles quadros mais graves, que são quando a pessoa fica sem nenhum cabelo na cabeça ou no corpo todo, porque tem gente que perde todos os pelos do corpo.
3: A data escolhida para a caminhada tem um motivo especial. Setembro é o mês de conscientização sobre a alopecia areata. Segundo a Sociedade Brasileira de Dermatologia, a doença afeta cerca de 1 a 2% da população mundial, o que mostra a importância de ensinar sobre o tema.
6: Essa doença, ela pode e deve ser tratada. É muito importante que as pessoas reconheçam e procurem um tratamento adequado.
3: A qualquer sintoma identificado, o ideal é procurar um especialista o mais rápido possível.
5: Todo mundo que perceber uma queda de cabelo ou espalhada ou formando placas, que procure um dermatologista com título de especialista pela Sociedade Brasileira de Dermatologia para poder fazer o acompanhamento, fazer o diagnóstico e começar o tratamento o mais precocemente possível.
3: A Deusanir, que também é portadora da doença, veio fazer a caminhada e se reunir com outros pacientes.
7: É muito importante. Aí nós vamos participar e todas as vezes nós vamos querer vir.
8: Vitor Silva, da Agência Brasil Central.
0: Obrigada, Vitor Silva.
2: E também, Dilma, hoje, 29 de setembro, é um dia de conscientização contra o AVC, né? Muitos casos de AVC. Hoje, 29 de setembro, é um dia de conscientização do acidente vascular cerebral. E é importante a gente ter consciência de que os nossos hábitos também interferem na nossa qualidade de vida e na nossa saúde. 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
0: 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Aconteceu aqui, eu fiquei triste porque uma ouvinte participou e aí nós fizemos a ligação e não atendeu, mas depois ela foi falar, não temos sinal de telefone celular aqui na fazenda, por isso ela estava acompanhando pelo rádio, ela estava ouvindo, mas não conseguiu ser contemplada por esse motivo. 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
1: E foi divulgado ontem a pesquisa Quest, aí a última antes do primeiro turno das eleições a presidencial, onde mostra o presidente Luiz Inácio Lula da Silva, que busca um quarto mandato. No Partido dos Trabalhadores, com 39% das intenções de votos no primeiro turno, liderando a corrida fora da margem de erro em relação ao senador Flávio Bolsonaro, que herdou o espólio do pai, Jair Bolsonaro, é o candidato do Partido Liberal, que tem 34% da intenção de votos. No segundo turno, eles aparecem numericamente empatados com 42% da intenção de votos. A margem de erro é de 2 pontos percentuais para mais ou para menos. A pesquisa ela foi encomendada pela TV Globo e pelo jornal O Globo. O levantamento ouviu 2004 eleitores presencialmente entre os dias 24 e 27 de setembro. O nível de confiança da pesquisa é de 95%. O número de identificação do Tribunal Superior Eleitoral é BR06520/2026. Essa pesquisa registra parcialmente os efeitos, né, da suspensão das bets no país, que foi uma medida que o presidente Lula assinou no dia 25, anunciada em São Paulo pelo ministro da Economia, Dario Durigan. Ou seja, a pesquisa Quest ela conseguiu captar também essa situação e estudos mostram que a maioria dos brasileiros aprovam, né, a proibição das bets, principalmente os evangélicos, grupo no qual Lula enfrenta forte resistência. Nesse cenário de primeiro turno, né, o Lula aparece com 39, antes eram 37, no caso dia 21 de setembro. Flávio Bolsonaro está com 34% de intenção de votos, antes eram 33%, seguido de Augusto Cury, do Avante, com 4% de intenção de votos, antes eram 6%. Ou seja, Augusto Cury estava numa crescente, numa onda do terceiro voto, o voto do candidato fora da polarização, ele que tentava ocupar esse espaço de terceira via, que foi ocupado um dia por Simone Tebet, Ciro Gomes, Marina Silva, seguida por Ronaldo Caiado, candidato do PSD, com 4%. Ele manteve. Abaixo tem Renan Santos, do Partido Missão, com 3%. Romeu Zema com 1%. Romeu Zema, Renan e o Caiado se manteve em relação às últimas pesquisas. Os indecisos somam 5%. Antes eram 8%. Brancos e nulos ou não sabem quem votar, hoje são 10%. Antes eram 7%. No cenário de segundo turno, Lula versus Flávio. Flávio Bolsonaro tem 42% de intenção de votos, ele manteve. E o Lula está com 42% de intenção de votos, antes eram 41% na última pesquisa de 21 de setembro. Brancos, nulos ou não sabem quem votar somam 3%, antes eram 14%. Indecisos são 3%, ou seja, manteve. Essa pesquisa já mostra um cenário com as medidas que foram criadas pelo Lula, o incumbente, que tem o poder da caneta, e a gente sabe que dentro de uma eleição é natural com que o governante utilize para favorecer. Lula, que fez aceno aos eleitores do Bolsa Família, oferecendo um aumento de R$ 79 e também a suspensão das bets, né? E essa pesquisa ela já capta essas decisões tomadas pelo presidente. E Lula, que estava perdendo o voto, hoje já mostra uma certa instabilidade. Ele estava perdendo numericamente para o Flávio Bolsonaro, mas é um cenário ainda que está muito em aberto. No final de semana teve uma situação ligada aos católicos. A esquerda tem promovido diversas defesas à bancada católica. Foi trazido à tona um projeto ligado ao Partido Liberal que destituía Nossa Senhora como padroeira do Brasil, e isso acabou refletindo diretamente aí nas intenções de votos, né? A gente sabe que o eleitor evangélico vota majoritariamente em grande massa com o Flávio, e o Lula tinha bons votos dos católicos, e agora essa margem aumenta. Pesquisa mostra que os votos vão ser decididos pelas mulheres chefes de família. Um problema agora à frente da campanha é o debate presidencial que acontece na quinta-feira, o tradicional debate na Rede Globo, né, que é televisionado, que tem uma grande audiência. A Globo mudou o tradicional debate para garantir com que os líderes das pesquisas compareçam ao debate. A equipe do Lula já havia confirmado sua presença na semana passada, e inclusive divulgou diretamente para a imprensa que Lula iria ao debate, e naquele momento Flávio não iria, e agora houve uma mudança. Flávio já confirmou, ele mesmo já confirmou através das suas redes sociais, e agora a campanha de Lula diz que ele não vai, visto com que deve enfrentar o escritor Augusto Cury e o ex-governador do estado de Goiás e candidato pelo PSD, Ronaldo Caiado. Ou seja, retiraram o Renan Santos e o Romeu Zema, que tradicionalmente iriam ao debate. E para garantir com que houvesse um debate sem baixaria, já com que Romeu Zema e o Renan Santos abaixam o sarrafo, e principalmente ao candidato da esquerda, Lula estava confiante a ir ao debate, já que enfrentaria só o escritor Augusto Cury, que é um ex-companheiro, um escritor renomado, empresário bem-sucedido, muito educado, com certeza não iria ofender diretamente o presidente. E Ronaldo Caiado, que é um candidato que o Lula já enfrentou na primeira eleição da pós-redemocratização em 98, Caiado também naquele momento tinha os mesmos, aliás, ele cresceu 2%, né? Naquele momento ele tinha 2%, hoje ele tem 4%. No entanto, a avaliação agora da campanha do Lula é que ele não vai para enfrentar 3 candidatos da direita. E há um forte movimento, inclusive conduzido pelo governador de São Paulo, para garantir o apoio do Ronaldo Caiado ao Flávio. No entanto, não há possibilidade de desistência, o próprio Ronaldo Caiado já confirmou isso. No entanto, já existem acenos diretos, né, do Ronaldo ao Flávio Bolsonaro, principalmente porque o Caiado é de direita, enfrentou a Dilma no impeachment, ou seja, ele é distante, muito distante da esquerda. E Goiás, por exemplo, é um estado majoritariamente de direita. E também a avaliação é com que Ronaldo Caiado não pretende desistir, ou seja, abrir mão da campanha, da candidatura, já para declarar voto a Flávio Bolsonaro, porque tem a missão também de eleger aqui Daniel Vilela, que busca a reeleição, e a própria esposa Gracinha, que é candidata ao Senado. O cenário para o Daniel é mais favorável, né? As pesquisas trazem com que ele deve ir ao segundo turno. Já para dona Gracinha, como tem 2 votos, o cenário acaba ficando meio incerto e não tem-se garantia com que ela deve se eleger. A expectativa é com que Ronaldo Caiado concentre boa parte do primeiro turno, após o debate na Rede Globo, aqui no estado de Goiás, para garantir com que Daniel vá ao segundo turno e possibilitar com que Gracinha Caiado assuma uma das 2 cadeiras ao Senado. E a eleição presidencial, a pesquisa Quest mostra um cenário indefinido, é como jogar uma moeda para cima e a gente não sabe quem vai ganhar a eleição, a não ser que surja um novo fato, mas está bem consolidado. A pesquisa mostra um cenário de que os indecisos estão em 5%, ou seja, quem ganhar a eleição deve ganhar por 1 milhão de votos para um lado ou por outro. Minas com certeza será decisivo para garantir com que o Lula reeleja ou o Flávio Bolsonaro. E as pesquisas também mostram que teremos sim segundo turno, então a expectativa é com que os eleitores vão à urna no dia 25, né, de outubro, caso se consolide, né, essa pesquisa Quest. Eu acompanho o cenário eleitoral há muito tempo e a Quest ela não costuma errar. E também nós iremos trazer o resultado ao vivo aqui nos estúdios da Nova Era. Eu vou estar aqui acompanhado do chefe de comunicação da Prefeitura Municipal e secretário de Indústria e Comércio Edmilson Almeida e o Joster, que vai ter um episódio aqui especial para tratar das eleições.
0: Falando ainda de eleições, Jonathan, hoje acontece o debate, né, entre os candidatos ao governo de Goiás. Esse debate que será realizado aí pela TV Anhanguera, entre os candidatos Daniel Vilela, do MDB, Marconi Perillo, do PSDB, Wilder Moraes, do PL, e Luiz César Bueno, do PT. Horário previsto às 22 horas e 15 minutos, né, com a mediação do jornalista Luciano Cabral. E a transmissão será feita pela TV, será transmitida aí pela TV Anhanguera, também pelo G1 Goiás.
1: E no dia das eleições de 2026, no primeiro turno, dia 4/10, e se houver segundo turno, dia 25/10. A Justiça Eleitoral disponibilizará os ônibus de transporte escolar das prefeituras para realizar o transporte gratuito de eleitores e eleitoras que residem na zona rural. Os horários e percurso dos ônibus seguirão os mesmos horários do transporte normal dos alunos da zona rural e as mesmas rotas do transporte escolar. A Justiça Eleitoral informa que houve transferência de 2 colégios de votação na cidade de Uruaçu. Todos os eleitores do Colégio Alfredo Nassi deverão ir votar no Instituto Federal de Goiás, IFG. E todos os eleitores do Colégio Aeroporto deverão ir votar na Escola Municipal Enéas Fernandes de Carvalho, no setor Vale do Sol.
0: Você falou do Colégio Alfredo Nassi?
1: Isso, quem vota no Alfredo Nassi deve votar, tem que ir votar no Instituto Federal, IFG, e quem vota no aeroporto tem que votar no Enéas. Exato, por causa das obras que estão acontecendo em ambos os colégios.
0: Só fazendo uma retificação aqui para nossa amiga Marlene, lá do Jardim Eldorado, ela havia me perguntado sobre os eleitores do Colégio Alfredo Nassi, e aí eu te dei uma informação equivocada, viu, Marlene? Então você ouviu, né? Quem vota no Colégio Alfredo Nassi, esse ano vai votar lá no IFG, no Instituto Federal, tá bom? É isso aí. A gente vai para um rápido intervalo, na sequência retornaremos conversando com o Major Torres, que já se encontra aqui nos estúdios com a gente, e daqui a pouquinho voltaremos. A gente não demora.

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0: São 11 horas e 26 minutos, já estamos de volta num oferecimento da Nexcel. 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E conforme dito, Major Torres já está por aqui na bancada com a gente e vem mais uma vez conversar conosco, trazendo informações de muita importância, fazendo esclarecimentos e tirando aí as dúvidas de quem tem. Você pode participar, se tiver alguma dúvida, você pode fazer contato aqui através do nosso telefone WhatsApp, que o Major Torres vai esclarecer para você, tá bom? Major, mais uma vez, bem-vindo, muito obrigada por fazer parte aqui da bancada com a gente toda semana, bom dia.
1: Bom dia, Dilma, bom dia, Jonathan, bom dia, Cássia. É um prazer estar aqui no Virou Notícia do Nova Era. Para trazer os principais assuntos, né, e poder trazer para a sociedade inovações em parte de ocorrências, a parte de informações, né, e deixar as pessoas bem informadas acerca do que está acontecendo e que vai acontecer na nossa sociedade. Podemos começar?
0: Podemos sim, por favor.
1: Vamos lá, eu queria falar de duas ocorrências rapidamente antes da gente entrar nas eleições, tá? Primeira ocorrência foi em relação a um jipe que estava na Praia Generosa, efetuando manobras perigosas, acabou colidindo num veículo. Chegaram para mim várias informações a respeito do que aconteceu, quem que era essa pessoa. Eu quero deixar uma coisa bem clara aqui. Independentemente de quem seja relacionado a quem, aquilo, se for um crime, ela vai ser punida e vai ser presa. O veículo foi apreendido, o condutor de 22 anos foi levado para o distrito policial, né? As pessoas que estavam no banco junto com ele não podem ser punidas. Então, o condutor especificamente, que deu um cavalinho de pau, que foi na área proibida, na área da prefeitura, vamos respeitar os limites da Praia Generosa. Nós temos um policiamento itinerante que vai lá de vez em quando, mas nós não queremos deixar a polícia lá o tempo todo, porque é um lugar de descontração. E a polícia militar, ela tem com a ostensividade dela, ela acaba tirando um pouco da privacidade das pessoas daquele lugar. Então, a polícia, ela tem que ser exceção. Então, um rapaz com esse tipo de conduta, ele pode servir de exemplo para outros e a gente vai conduzir essa pessoa da mesma forma. Qualquer pessoa que tumultuar a Praia Generosa, acabar com o lazer de outras pessoas, causou um dano em outro veículo, ele vai ser responsabilizado. Tá? E já chegou algumas notícias para mim, que era primo de fulano, primo de sicano. Eu vou deixar bem claro, pode ser primo de quem for, vai ser autuado, não adianta me ligar. Pode ser minha filha, pode ser minha esposa, pode ser minha mãe. Ela vai ser autuada e vai ser levada pelo policial militar e eu não desfaço isso. Quero deixar isso bem claro.
0: O tratamento é igual para todos, né?
1: Independentemente de classe social, porque é um jipe, podia ser um Fusca, podia ser um caminhão, podia ser um carro aí de um valor acima do normal. Vamos cumprir a lei, viver em sociedade de forma normal.
2: Tava na orla,
1: passou todos os limites, deu cavalinho de pau, chegaram as imagens pra gente, né?
3: Uhum.
1: E a gente verificou que ele bateu num carro, ele tava alcoolizado, o rapaz, né? Ele bateu num carro e ainda começou a efetuar manobras perigosas, denominadas cavalinho de pau, né? Então ele não poderia entrar com o jipe naquela área. Então assim, totalmente alcoolizado, menino novo, tem muito que aprender, o veículo foi apreendido, né? Mas serve de exemplo o pai, a mãe ou o responsável, né, por aquele veículo ou quem tiver condições de tá lá dando suporte para ele e orientá-lo da melhor forma possível, que a sociedade ela tem que ser respeitada.
0: O veículo não é dele, né?
1: Não, por isso que é do pai dele, mas mesmo assim o pai dele deve ter falado alguma coisa para ele. Sim. Eu acredito que sim. Porque foi o pai que foi tirar o veículo lá do quartel.
0: Né?
1: Então, com certeza, ele deve ter falado, porque acaba ficando caro, a desmoralização, o prejuízo, a imagem. Sim. Né? Fica ruim, fica mal visto você ser visto como uma pessoa problemática dentro da sociedade. Ah, aquele fulano sempre deu problema. Mesmo que você não agrida ninguém, mas você causar problema num bar, começar a gritar, começar a criar polêmicas e situações desnecessárias, como é o caso de uso de um veículo automotor para atingir pessoas, aparecer. Né? Então, eu acho totalmente... Graças a Deus, não acertou ninguém. Pois não atropelou ninguém, porque é um carro forte, né?
2: É, podia ter matado as pessoas ali, porque é um carro que passa por cima de todos.
1: Sim, é um carro forte, extremamente robusto o carro. Que ali, tanto é que ele bateu no outro carro, arrastou, só estragou o para-choque. Só estragou o para-choque. E a pessoa que teve o carro lesado, danificado, não compareceu. O que é mais engraçado, ué? Do gol.
3: Não registrou?
1: Não registrou. Foi a gente que juntou as fotos no RAI. E estamos à procura aí da pessoa que foi lesada.
3: Será que... Ou não viu ou era amigo, né?
1: É.
0: Ou era amigo, ou será que esse carro está regular?
1: Pois é. Aí tiveram denúncias de outras pessoas realizando essas manobras. Nós não tivemos imagem nem testemunhas. Baseado nisso, a gente pode só realizar o patrulhamento sem provas. Eu não consigo levar ninguém para o distrito policial ou é mesmo autuar alguém, porque aí eu incorreria em abuso de autoridade. Então, tendo testemunhas e tudo mais, como foi a filmagem, a gente configurou ali o crime e a infração de trânsito e a gente tomou as medidas cabíveis. Essa é a orientação que a gente passa, né, nessa situação. E outra situação que o pessoal ficou bem comovido em relação à influência e o cachorro no Parque das Araras. É, foi registrado na Polícia Civil a ocorrência, o Dr. Santos já escutou o influencer, e aí o que acontece? Eu não sei o teor do inquérito, mas eu acredito que... Se ele não deu causa à morte do cachorro, ele não vai ser tipificado, mas pode ser enquadrado em outra situação. Isso daí, como está com a Polícia Civil, prefiro não comentar. O cachorro não se encontra mais no Parque das Araras. Eu acabei de passar lá. E o Major Torres. Acabei de passar lá, fiz vídeo, gravei.
0: Pessoalmente,
1: né, o cachorro não se encontra mais lá, porque eu recebi algumas informações, alguém questionando e cobrando que o cachorro estaria lá. Não está lá, foi retirado, né? E vamos tomar todas as precauções para que não aconteça novamente, né?
3: Voltando no caso do homem que foi preso por realizar manobras perigosas, comandante, ele possivelmente estava embriagado.
1: Sim.
3: Mas não fez o teste.
1: Não, ele foi negado, mas teve o veículo apreendido, o CNH recolhido, aquela toda, 3 mil de multa.
3: Como que a polícia consegue encontrar essa informação que ele estava possivelmente embriagado?
1: Na abordagem.
3: Na abordagem.
1: Na abordagem, ele se negou. Na verdade, falou: você vai passar pelo bafômetro, né? Uhum. Que é o etilômetro que a gente chama.
3: Etilômetro.
1: Né? Ele se negou. Simples assim. Aí a gente constata e ele tinha sinais de embriaguez. Como ele se negou, ele não precisa produzir prova contra ele mesmo, mas ele vai ter os mesmos efeitos como se ele tivesse ele se autoacusando.
3: Ele tava com o olho vermelho,
1: só que, por exemplo, a diferença dele não constituir prova contra ele, que uma é crime e a outra é infração de trânsito. Entendeu? Por exemplo, Entendi. Se ele soprasse o bafômetro desse mais de 0,33, constituiria o crime.
0: Como
1: ele se negou, ele pegou a infração.
3: É. Entendi.
1: Vai pagar a multa, CNH suspenso da mesma forma.
0: Vai responder
1: da mesma forma. Só a diferença do crime para infração administrativa.
0: Eu não sabia disso, gente.
3: Uhum. E para quem quiser ver o vídeo dessa ocorrência, tá publicado no portal Uruaçu. Comandante, vamos prosseguir então com a próxima ocorrência?
1: Seria o do cachorro, né? O cachorro a gente já comentou. Vamos para as eleições?
0: Vamos falar rapidamente? Vamos sim, porque está chegando e tem muita coisa para esclarecer.
3: Equipe,
0: né,
3: preparada para o dia 4?
1: Dia 4. Todas são 48 sessões eleitorais na minha área. Nós vamos ter alguns lugares que vão ter policiamento, alguns povoados que policiais vão ficar 36 horas lá tomando conta da urna. Nossa. Que é o povoado de Jeriaçu.
0: É o Matando.
1: Urualina. Córrego Novo na Fazenda Palmeiral, Distrito de Colina Sul e Povoado de Acaçulândia. Todos esses lugares vão ter policiais que vão entrar de serviço 8 horas da manhã no sábado e vão sair só depois da votação, depois no domingo. Então o policial vai ficar lá dentro, nas urnas, tomando conta. Então o policiamento está completo, a gente pegou reforço de Goiânia, pegamos quase 30 policiais de Goiânia e agora a gente vai ver a logística para alojá-los. Né? Mas vai ter policiamento antes, durante e depois. Nossa preocupação é o depois. Durante, a gente... O que a gente recomenda? Vamos lá. Sessões. O portão vai abrir às 8, vai ficar das 8 às 17. Você vai pegar lá seu título de eleitor, que é o documento oficial. Né? Se não tiver documento, o título de eleitor, carteira de identidade, passaporte, carteira nacional de habilitação, carteira de trabalho física. E pode levar cola impressa, não pode levar nada eletrônico. Né? Então você vai lá, vota tranquilo. A nossa orientação é: não deixem carro adesivado em volta dos colégios, que não vai poder. das sessões eleitorais. Nós vamos fazer o balizamento junto com a SMT. Na entrada do colégio, nós vamos fechar as esquinas. Então, só vai poder entrar quem tiver carro eleitoral oficial, quem tiver uma autoridade que precisa passar, veículos de emergência e pessoas com extrema necessidade de locomoção, falta de acessibilidade. Isso a gente não pode negar, acessibilidade. Uma senhora aí que não tem como andar de forma nenhuma e não consegue deslocar uns 50 metros, a gente vai estar abrindo esse espaço, mas vai ter que ser comprovado ali no momento, né? Então, para quem que vocês vão votar, né? Deputado federal, deputado estadual, distrital, primeiro senador, segundo senador, governador e presidente. E isso vocês vão levar na colinha impressa para todo mundo aí, uma forma bem simples, você entender, no papelzinho, né? Não pode, não fala para ninguém, né? Quanto às situações de rua, né? Então, qual que é o problema que a polícia pode ter? E que a pessoa pode ter que a polícia? Boca de urna. Estamos lá nas eleições, não aglomerem. Você pode andar com seu broche, você vai andar com a sua camiseta, de forma sigilosa, mas não pode ter aglomerações, né? Tiver aglomerações, a gente vai pedir pro pessoal sair de perto da sessão eleitoral. Né? O pessoal não pode ficar aqui, porque isso configura boca de urna, é orientação do TRE, para ter uma eleição tranquila, né? Outros problemas que eu acredito que a gente vai ter é divulgação de fatos inverídicos. Isso daí vai ficar mais com a Polícia Civil. Isso daí vai acontecer demais. Gente fazendo vídeo, porque hoje é muito comum utilizar a mídia sem nenhum filtro, né? Nós aqui, vocês têm um filtro, vocês têm uma programação, vocês têm um editor, vocês têm alguém que revisa. E esse pessoal não tem. Não tem. E esse é o grande problema, a falta de qualidade, muitas vezes, da comunicação. Então, falar que a comunicação, a rede social, cada um vai fazer o seu, é mentira. Porque nós precisamos de um editor, nós precisamos de verdade com a matéria, sim, transparência. Né? E isso sempre vai prevalecer. Então, tomar muito cuidado, que isso daí é crime eleitoral. E o crime eleitoral a gente vai levar direto pro Dr. Jesus, que é o nosso juiz eleitoral lá. Ele vai tomar as providências cabíveis, né, para essa situação. Até proibição de bebida alcoólica, de venda de bebida alcoólica, a partir das 22 horas, a partir da meia-noite. Meia-noite do dia 3 pro dia 4.
0: Do sábado.
1: Do sábado pro domingo, proibido vender bebida até o final das eleições.
0: Quem for pego vendendo?
1: Vendendo vai ser autuado como manda a lei.
3: Ou ingerir?
1: Ingerir não.
3: O senhor não vai atuar se alguém
1: tiver? Não, só você vai pegar o código de trânsito se ele estiver dirigindo, né? Os crimes comuns, eles permanecem normais. Eu tô falando dos crimes específicos de eleitorais.
3: Os candidatos,
1: né,
3: não podem ser presos, não é?
1: Depende da situação. Crime inafiançável, depende. Eu acredito, é muito difícil um candidato ser preso, né? Mesmo que ele não quer ser prejudicado. O candidato tá acima da média ali. Então ele sabe bem a legislação, os partidos vão orientar eles, e eles não querem anulação, eles querem a resolução aí do pleito eleitoral para ver quem sai o vencedor, principalmente quem tem mais chance, né? Então, assim, ninguém quer. É a nossa democracia que está em jogo. Nós trazemos pessoas para a nossa sociedade que vão comandar, vão me comandar a sociedade toda, e vai trazer infraestrutura, vai combater a corrupção. Então a gente tem que pensar nisso.
0: Isso é uma grande responsabilidade.
1: Esse é o nosso momento, cidadão. Eu também sou cidadão. Eu tô o Estado aqui, mas eu sou cidadão. Sim. Então, assim, levem a sério isso. Não vão prejudicar o pleito de forma nenhuma.
3: Comandante, sobre isso. A Folha de São Paulo trouxe uma matéria dizendo sobre uma possível interferência dos Estados Unidos nas eleições gerais que estão agendadas para 4 de outubro. Existe alguma orientação caso isso aconteça? É claro que eles não vão atacar o Uruaçu ou seu polo de atuação. Mas a polícia militar tem alguma abordagem para isso?
1: Eu acho difícil. Se eles forem atacar, vai ser na parte de inteligência, de banco de dados. Eles não vão usar força. Mas eu acho muito difícil isso acontecer. Porque a gente, é como eu disse, hoje a gente tem matéria sensacionalista o tempo todo.
3: Sim.
1: Então, 90% da matéria, a gente não tem credibilidade como um programa desse aqui tem. Como qualquer outro programa que tem uma edição, que tem pessoas sérias por trás, conferindo, preocupadas. Eles pegam a matéria, criam interesse e mandam. Então a gente tem que tomar muito cuidado que a gente vê nas redes sociais como um todo. Nem tudo é verdade. Eu recebo muita mentira. Muita mentira. Eu recebi matéria de que o cachorro estaria agora lá. Pois é. Então não tem como. Né? Então assim, tem que tomar muito cuidado com o que a gente vê, em quem a gente acredita. Quem é de verdade, é de verdade. É isso que a gente precisa aprender. Né?
3: Qual vai ser a abordagem sobre quem estiver fazendo o conhecido boca de urna?
1: É, vai ter que pegar testemunhas e conduzir aí para o juiz eleitoral.
3: Aí o senhor dá voz de prisão para quem...
1: Primeiro vamos ver com o juiz. A gente conduz até com testemunhas, né? E a gente vê junto com o juiz qual que é a determinação. A gente tem que tomar muito cuidado com isso, a motivação, como acontece, né? Para não criar, eles acharem que a gente está priorizando um partido em detrimento de outro. Porque acha que a gente, eu sou fulano, sou ciclo. Não, não é. Para mim, eu sou indiferente, eu sou neutro. E quem estiver fazendo, pode ser qualquer um. Mas eu acho isso difícil de acontecer, difícil. Mas se tiver, a gente vai... O candidato, por exemplo, boca de urna e Santinho. Santinho depois das 22 horas. Depois das 22 horas tem que parar propaganda eleitoral, tem que parar jingle, tem que parar Santinho. Vai passar 4 horas da manhã, alguém despejando Santinho. Se a gente, porventura, conseguir visualizar a autoria, a gente vai conduzir. Vai conduzir para evitar problemas.
3: A senhora encontrar um partido depositando o resto da colinha próximo às urnas eleitorais?
1: Não pode, pode não.
3: E o material gráfico que está
1: até as 22.
3: Até as 22.
0: Não
3: até
0: pode 22. Ir para a votação com a camiseta, com adesivo pregado?
1: Pode.
0: Isso aí pode?
1: Pode, pode.
2: Eu trouxe aqui 11 itens do TRE de crimes eleitorais. Eu não sei se todos...
1: Foi aí que eu tirei.
2: Então, boca do Rio Grande do Sul. Calúnia eleitoral, compra de votos, derramamento de santinhos, difamação eleitoral, divulgação de fatos indevidos, inverídicos, falsidade ideológica eleitoral, caixa 2, injúria eleitoral. Esses são mais difíceis de provar,
1: sim,
2: né?
1: Sim, tem que ter investigação.
2: Tem que ser investigado. Então aí entra a Polícia Civil. Promover desordem prejudicando trabalhos eleitorais. Esse aqui o senhor já atua, né, com a equipe. Propaganda eleitoral, uso de frases, slogans de governo. Esse também o senhor atua com a equipe. Transporte de eleitores também. Esse provavelmente o senhor que atua com a equipe. Então aqui...
3: Mas só pra fazer uma correção, a Justiça Eleitoral vai oferecer transporte gratuito.
2: Não, mas é aquela pessoa que
1: é
2: fala
1: diferente,
2: assim...
1: É diferente, é particular oferecendo transporte em troca de voto.
3: Isso. É porque da maneira como falou, vai acabar assustando quem é da zona rural e falar, então eles estão anunciando que vai ter transporte aí não pode.
1: Não, mas é o poder público aqui, no caso é a prefeitura.
3: É, o poder público vai poder transportar os eleitores, inclusive para quem já se inscreveu, inclusive vão utilizar as rotas escolares e vão ser usados os mesmos horários dos percursos dos alunos que vêm da zona rural para cidade para poder estudar.
2: Esse caso de transporte de eleitores é assim, a pessoa mora lá na outra cidade. Não, se você votar no meu candidato, eu vou lá
3: eu te
2: buscar
3: busco, né?
2: E você vota. Isso é troca, né? Isso é compra de voto.
1: Isso daí é compra de voto. Então, a gente tem que tomar esses cuidados, né? Eu acho que durante a eleição vai ser tranquilo. Eu acho que na comemoração que a gente pode ter um probleminha, que eu tô pedindo reforço, né? Comemoração, segundo turno ali, onde vai estar tudo definido. Primeiro turno vai ter a definição aí dos deputados, né? Mas o executivo, talvez vão os dois para segundo turno. E aí a gente vai ter que ter um efetivo maior para controlar a movimentação aqui e os excessos.
0: É, porque os ânimos ficam bastante acalorados.
3: Acirrados,
1: fico,
3: né?
1: Fico.
2: E fora Uruaçu, qual que é a abrangência?
3: Só da gente passar antes dessa pergunta, o senhor falar sobre carreata. Ah, e meu candidato, 4 de outubro, meu deputado estadual federal ganhou, quero fazer uma carreata. Posso?
1: No dia? No dia não.
3: Não. Eu abri as urnas às 17, 18, 19,
1: não,
3: seu resultado.
1: Pode, mas cuidado ao sentar na caçamba de caminhonetes, essas
2: são
1: coisas
2: as
1: de trânsito. Eu vi carreata que não cumpriu muito, não.
3: É o delegado Valdir mesmo, que é chefe do Detran, tava gritando aqui.
1: Pois é, tem que tomar muito cuidado, porque depois alguém cai de uma caçamba, bate.
0: Acidente, né? Já tivemos acidente aqui com vítima fatal, né, aqui em Uruaçu, não de caminhonete, caçamba, mas um motoqueiro, né? Um adolescente, se não me engano, um jovem, que estava numa moto, numa bis, se não me engano, e veio a óbito, né? Aconteceu isso.
1: Desequilibra. Desequilibra. Tem várias coisas de trânsito que podem criar problemas. Por exemplo, se eles estiverem em pé no meio da caminhonete, já é um fator que já ajuda. Agora, se você sentar na caçamba e eles pularem, a pessoa só cai. Não tem onde segurar. Muitas vezes ela não está esperando, porque ela está olhando para o outro lado,
0: o
1: motorista.
0: E o perigo de vir outro veículo.
1: E atropelar. Sim. Então, assim, a gente vai orientar nesse sentido. Não sentem em caçambas. Se for ficar em caminhonete, fique em pé, pelo menos. Ah, tem teto solar. Eu não oriento teto solar, porque você não sabe o que está vindo atrás, na frente. Mas se a pessoa for lá, ela vai assumir o risco, né? De acontecer um acidente, ela ser... Alguém tacar alguma coisa nela, né? Enfim. A gente tem que ter moderação. Tem que ter moderação, pode balançar a bandeira, pode ir, né? Eu sei que vai ter moto para todo lado, né? Aquela coisa, mas a gente pede a cautela para todo mundo, né? Então, eleição, ela foi feita para trazer, para somar para a gente aqui. Agora, a comemoração, ela é uma coisa tradicional de qualquer ato, seja final de Copa do Mundo, final, alguma vitória, alguma coisa. E as pessoas muitas vezes não respeitam. É esse o nosso problema. E eu acho que é aí que pode ter algum problema, algum excesso. E alguma coisa que eu estou pedindo apoio do CPE, do Batalhão Rural, do Batalhão Ambiental. Estou vendo o Coronel Polidoro se ele pode trazer mais reforço, né? Então, o Coronel está ajudando a gente. E vamos ver para a gente garantir que não vai ter acidente, né? E outra coisa, tem que tomar conta do TRE. Também ficar lá para nas apurações acompanhar, para não ter desavenças. Tem gente que muitas vezes não aceita perder. Tem gente que às vezes extrapola. E eleição, os ânimos ficam um pouco exaltados. Apesar de não ser municipal, tem muita gente que é muito, assim, muito radical. Sim. Em defender uma pessoa, né?
0: É verdade.
1: E a idolatria. Exatamente. Chega a ser uma idolatria. E isso daí já também extrapola os limites. Mas eu acredito que vai ser uma eleição tranquila. Nós temos alguns crimes que foi dito aí pela Cássia, né, que pode ser aí destrinchado ao longo da semana, pode ser cada um tirando sua dúvida. A gente precisa fazer o básico. Você pega seu documento, vai votar, o portão abre 8 horas da manhã, não deixa para a última hora, às 17 horas, né? Faz tudo antes para pegar a fila, não crie confusão, vai, faça seu dever, como você, eu acho que é um dever, né, você votar e trazer aí para o nosso comando aí, pessoas sábias, coerentes, que vão melhorar a nossa sociedade, né? Então a Polícia Militar vai estar, nós vamos estar aqui nas 48 sessões, né? Eu vou ficar aqui o final de semana todo, e em Uruaçu especificamente, o Major Lira vai estar com a gente lá no TRE. Eu vou estar junto com o Dr. Jesus e estamos à disposição, né, de vocês. Qualquer dúvida, se quiser criar uma pauta extra sobre eventuais dúvidas sobre eleição, a gente tira com o TRE, vem aqui no programa até sexta-feira ou até sábado. No dia que vocês tiverem, meia horinha aí para estar discutindo sobre o assunto, com autorização aí do TRE, a gente vem falar sobre o assunto para as pessoas terem informação. Sim. E não terem erro.
0: E é preciso, e a gente agradece. Comandante, nosso tempo está estouradíssimo. Só aqui.
3: Mais uma, Dilma. Aos comerciantes, comandante, porque eu recebi uma mensagem aqui no meu WhatsApp para o senhor reforçar sobre as vendas de bebida. Eu tenho uma distribuidora, eu posso vender bebida até que horário?
1: Meia-noite do dia 3. Dia 3, sábado, meia-noite. Pronto.
3: Só o.
1: Às 23h59.
3: Eu tenho uma distribuidora, eu vendo outras coisas além de bebida. Eu posso ficar com a minha distribuidora aberta e vender outras coisas, ou não?
1: Boa pergunta, não sei. Eu tenho que ver com o TRE. Porque quem garante que você não vai vender bebida?
2: É difícil controlar isso.
3: Difícil, né?
1: Alguém chegar lá, eu acho que não pode abrir.
0: É, porque se for só distribuidora, tudo bem que vende outros itens. É complicado, porque a pessoa vê aberta e já vai direto.
1: Eu acho que é fechar tudo.
2: É caracterizado como distribuidora, né?
1: Eu acho que é fechar. Me lembro, eu vou ver com o TRE.
3: Eu vejo com o senhor. E aí ele pode abrir no outro dia, somente depois que fechar as outras.
1: Das 17 horas.
3: Às 17 horas as distribuidoras podem
0: fazer. Após as 17 horas?
1: 18, desculpa, 18. É que finaliza tudo, 18. Sim.
0: Quando finalizar a apuração, já pode funcionar normalmente.
1: Sim.
0: Bom, boas esclarecimentos.
1: Então, assim, a gente vai tirando. São coisas simples que, às vezes, muitas vezes as pessoas não se atentam, não sabem, chega desavisado, vai vir muita gente de fora também. Então, é bom já ir passando para uma pessoa e outra. E outra, organizar para não ter briga, não ter confusão. Senhores, perto dos colégios eleitorais, não vai poder estacionar veículos com... quais são os adesivos? Que são nas janelas e não pode na frente do carro. Só pode nas janelas laterais e na parte traseira, no vidro traseiro do veículo. Até 0,5 metros quadrados de adesivo. Mas não pode ser aquela coisa grande, isso daí não vai poder, tá? Não vai poder, a gente vai orientar o pessoal a não estacionar perto para não veicular a boca de urna, nem propagação de privilégios para um eleitor ou outro.
3: E redes sociais. Ah, eu publiquei no dia da eleição meu candidato lá. Aí o senhor recebeu essa denúncia. Qual que vai ser a abordagem?
1: Eu vou levar para a Polícia Civil.
3: Tá.
1: Porque eles vão fazer levantamento, chamar a pessoa para esclarecimentos, que dia que foi, horário, como foi. Uhum. E o que isso configura o quê? Primeira coisa, tem que ter um tipo penal. Tem que ter um crime. Se não tiver crime, não tem Polícia Civil nem Polícia Militar. Qual que é o crime? Aí tem que ver a fala da pessoa, né? Tem que ver tudo certinho. o eleitoral, ele tem muita coisa para ser dita a respeito de... Mas não dá para falar num dia só. A gente tem que ir destrinchando ele para cada comportamento e tudo mais.
0: Mas já o senhor tá aqui com a gente toda terça-feira, mas nesta semana, impreterivelmente, o senhor pode voltar quando quiser.
1: Posso,
0: tá? Pra gente estar falando mais a respeito disso, porque tanto é pouco, né? E às vezes uma pessoa ouve, a outra não ouve, aí às vezes passa uma informação com dúvida, e aí eu gostaria que o senhor voltasse novamente, depois a gente vê o dia, o horário fica melhor pro senhor, que eu sei que a sua agenda é bastante acirrada, né? Pra gente estar esclarecendo mais sobre as eleições deste ano. Eu quero te agradecer, tá? Nosso tempo tá estourado aqui, e até a próxima.
1: Obrigado a todos, obrigado aí às pessoas por nos acompanharem, né? Tô à disposição 14º Batalhão, até a próxima oportunidade.
0: A gente vai para um rápido intervalo e com certeza ele voltará ainda nesta semana. Faltando 8 para o meio-dia.

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4: Faltando 5 para o meio-dia.
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4: Estamos de volta. Mandar um bom dia aqui para Fernanda, ligada com a gente. Muito obrigada, Fernanda. 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É, temos aqui um áudio de um ouvinte, vamos acompanhar.
6: Bom dia, eu queria saber, quem não votou na eleição passada pode votar nessa? Muito obrigado, um bom dia.
4: Esse é o Robinho. Bom dia, Robinho.
7: Oi, Robinho. Então, para você não poder votar, você tem que ter o título cancelado. Você tem que deixar de votar em 3 eleições. Sendo elas gerais ou eleições municipais. Mas para você poder verificar efetivamente a sua situação, você pode se dirigir e ir até o nosso cartório eleitoral, que fica ali atrás do Corpo de Bombeiros, no setor aeroporto, ou baixar o aplicativo e-título. Mas se você somente não votou no último pleito municipal, você pode procurar a sua zona eleitoral, que você vai poder votar normalmente. E após o segundo turno, se houver segundo turno, você procura o cartório eleitoral e regulariza e sua situação, que é pagar a multa. 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
4: Faltando 2 minutos para o meio-dia, olha, gente, na próxima quinta-feira, o Major Torres estará com a gente novamente aqui no Virou Notícia, tá? Para tirar ainda algumas dúvidas que alguém tiver. Se você tem a sua, se alguém tiver alguma dúvida, se quiser até mandar antecipado na quinta-feira, pode mandar, que ele vai estar aqui novamente para esclarecer, porque no próximo domingo já é o dia da eleição, tá? E aí muitas pessoas, comerciantes também, ficam com algumas dúvidas. O comandante estará novamente aqui para esclarecer todas essas dúvidas, tá bom?

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23: 12:30.
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7: Boa tarde, boa tarde. Estamos de volta no Graça e Paz. Como é bom estarmos aqui na presença do nosso Deus através da Rádio Nova Era 99.5 de Uruaçu. O Graça e Paz é um sonho de Deus sendo realizado nos nossos corações, porque a graça e a paz do Senhor são os presentes que Deus nos dá através de um favor imerecido, a pessoa do Espírito Santo vivendo dentro de nós. 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
0: 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E hoje, terça-feira, dia 29 de setembro, é um prazer imenso estar aqui com você. Todos os dias nós temos compartilhado aqui um trecho de Provérbios. Provérbios foi escrito por Salomão e tem 31 capítulos. Um capítulo para cada dia do mês. E hoje, dia 29, Provérbios 29, versículo 1, 8, 11 e 22. Diz assim: quem é repreendido muitas vezes e teima em não corrigir, cairá de repente na desgraça e não poderá escapar. Os que zombam de tudo põem uma cidade inteira em confusão, mas os sábios mantêm tudo em paz. O tolo mostra sua raiva, mas quem é sensato se cala e a domina. A pessoa de mau gênio sempre causa problemas e discórdias. Que coisa, né? Muito forte, fortíssimo. Quem é repreendido muitas vezes e teme em não se corrigir, cairá de repente na desonra, no que é mal. Deus sempre nos alerta, trazendo direção para os nossos caminhos. Por isso, nós precisamos ficar atentos àquilo que Ele fala aos nossos corações. E Deus fala de muitas formas. Ele fala através da sua palavra, Ele fala através de um louvor, Ele fala através da natureza, Ele fala através de outras pessoas. Ele fala. Muitas vezes nós estamos insensíveis e não ouvimos a sua voz. O nosso WhatsApp é o 62-3357-1549. Você pode mandar a sua mensagem, mandar o seu alô aí de boa tarde. E nós também temos o Disque Oração, que é o 629-9268-3260. Hoje o Bispo Narciso não estará conosco, mas deixou aqui um abraço.

0: Abraço, deixou aqui um graça e paz para todos vocês, uma boa tarde, desejou uma tarde abençoada para todos os ouvintes. E já tem participantes aqui conosco na audiência. A Lourdes Moreira mandou mensagem logo cedo, estou aqui aguardando graça e paz. Deus abençoe sua vida, Lourdes. Olha, tem mais participações aqui. Oi, titia. Ah, olha aqui, manda um beijo para nós, tudo bem? É a Renata, minha irmã. Quem tá falando aqui pode ser a Sara, pode ser a Ana, pode ser a Esther, pode ser a Isabel. Então eu vou mandar um beijo para Tô Feito Aqui no Graça e Paz, possa chegar na sua casa através da bênção do Senhor, em nome de Jesus. Amém? Nós vamos ouvir uma linda canção e daqui a pouquinho estamos de volta.
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1: É isso mesmo, Senhor. Faz um milagre em mim. Essa é a nossa oração. Como é bom saber que Deus entra, Ele entra na nossa casa. Nós somos casa em que Deus habita, nós somos templo do Espírito Santo. É assim que diz a palavra. Deus nos criou para sermos família dEle. Deus nos criou para nos relacionarmos com Ele. E como é maravilhoso saber disso. Glória a Deus. E eu quero dar aqui um recado bem legal. Muito feliz por essa mensagem que eu quero compartilhar com você. 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

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Glória a Deus por isso. E eu quero, nesse momento, compartilhar um texto da palavra que está no livro de Daniel, capítulo 10. Nós estamos nesta semana, última semana da campanha de Daniel em todas as igrejas Fonte da Vida, aqui em Uruaçu, em Goiás, no Brasil e no mundo. Todos nós estamos vivendo e esse momento tão especial da campanha de Daniel. Termina no sábado, às 19 horas. Se você ainda não está participando, comece hoje. Hoje nós já tivemos um culto abençoado às 7 horas da manhã. E às 19 horas nós temos um segundo momento. Amanhã, 7h19, até sexta-feira. E no sábado, encerramento, às 19 horas. Onde fica? Na Avenida Paraná, esquina com Espírito Santo. Amém? Abra comigo, se você pode, abrir a sua Bíblia no livro de Daniel. Daniel, capítulo 10, versículo 1. Nós temos falado muito a respeito de Daniel e esse é o texto que dá origem ao nome desta campanha. E diz assim no versículo 1: No terceiro ano de Ciro, rei da Pérsia, uma palavra foi revelada a Daniel. E a palavra era verdadeira e envolvia grande conflito. Ele entendeu a palavra e teve entendimento da visão. Naqueles dias, eu, Daniel, fiquei de luto por 3 semanas. Não comi nada que fosse saboroso, não provei carne nem vinho e não me ungi com óleo algum até que se passaram as 3 semanas. Versículo 4. No dia 24 do primeiro mês, estando eu na margem do grande rio Tigre, levantei os olhos e vi um homem vestido de linho, com um cinto de ouro puro de Ufaz na cintura. O seu corpo era como berilo, o seu rosto parecia um relâmpago, e os seus olhos eram como tochas de fogo. Os seus braços e os seus pés brilhavam como bronze polido, e a voz das suas palavras era como o barulho de uma multidão. Só eu, Daniel, tive aquela visão. Os homens que estavam comigo nada viram, mas ficaram com muito medo e fugiram e se esconderam. Assim fiquei sozinho e contemplei esta grande visão. Não restou força em mim. O meu rosto mudou de cor e se desfigurou e perdi as forças. Versículo 10. Eis que a mão de alguém tocou em mim e me ajudou a ficar de joelhos, apoiado nas palmas das mãos. Ele me disse: Daniel, homem muito amado, esteja atento às palavras que vou lhe dizer. Fique de pé, porque fui enviado para falar com você. Enquanto ele falava comigo, eu pus em pé, tremendo. Então ele me disse: não tenha medo, Daniel, porque as suas palavras foram ouvidas desde o primeiro dia em que você dispôs o coração a compreender e a humilhar na presença do seu Deus.
Foi por causa dessas suas palavras que eu vim. Mas o príncipe do reino da Pérsia me resistiu durante 21 dias. Porém, Miguel, um dos príncipes mais importantes, veio me ajudar. E eu fiquei ali com os reis da Pérsia. Eu quero falar, nós já até compartilhamos esse texto antes, mas eu quero falar hoje sobre um conflito que nós enfrentamos, querendo ou não.

0: entendendo ou não, sabendo ou não, nós enfrentamos um conflito, uma guerra. E esta guerra não é natural. Ela é espiritual. Ela não é carnal. Ela é nas regiões celestiais. A Bíblia diz aqui no versículo 12 que esta pessoa, este anjo, que eu acredito que foi o próprio Jesus aparecendo ali para Daniel nesse momento. Eu acredito nisso. Ele apareceu para Daniel e falou que ele era um homem muito amado. Que ele estava ali para trazer direção e revelação daquilo que Deus estava falando para ele. Ele ficou 21 dias de jejum e oração. E a Bíblia diz que nesses 21 dias ele ficou de luto. Não comeu, ficou em jejum. E por quê? Porque a palavra foi revelada ao coração dele e ele entendeu que estava vivendo um conflito espiritual. A Bíblia diz no livro de, na segunda carta aos Coríntios, capítulo 10, versículo 4, que as armas da nossa milícia, elas não são carnais. As armas da nossa guerra, elas não são carnais, mas são poderosas em Deus para a destruição de um sofisma. O que é um sofisma? Quando a gente estuda no ensino médio, a escola dos sofistas, estuda o grego, né, sobre a Grécia, a gente fala sobre a história dos sofistas. O que é isso? É algo que é falado e que parece uma verdade, mas ela é uma mentira. O sofismo é uma mentira bem contada, parece verdade. Tem um pouco de verdade, mas é uma mentira. As armas da nossa guerra, elas não são carnais, mas são poderosas em Deus para a destruição do sofisma. Nós enfrentamos uma batalha espiritual. A luta cristã não é física, a luta do ser humano não é física, não é contra pessoas. Onde está isso? Em Efésios capítulo 6, versículo 10. Quanto ao mais, fortalecei-vos no Senhor e na força do seu poder, porque a nossa luta não é contra seres humanos, não é contra pessoas, mas é contra principado, potestades, dominadores deste mundo tenebroso e contra as forças espirituais da maldade nas regiões celestiais. A Bíblia diz aqui no versículo 12 que Daniel estava em oração, em jejum. Ele teve uma direção de Deus. E ele entendeu que essa verdade que Deus revelou para ele, essa palavra verdadeira, envolvia um grande conflito espiritual. E ele se pôs a orar. E a Bíblia diz que este anjo, essa pessoa, eu acredito que o próprio Jesus aparecendo ali, uma teofania, falou para Daniel, desde o primeiro dia que você se colocou a orar, foram ouvidas as suas palavras, as suas orações. Mas houve resistência. O príncipe do reino da Pérsia, representando aqui a oposição maligna, me resistiu durante 21 dias. Porém, Miguel, um dos principais e mais importantes príncipes, veio me ajudar. A Bíblia diz que houve uma guerra no céu. Está lá no livro de Isaías, no livro de Ezequiel, no livro de Apocalipse, fala dessa guerra no céu. E precipitada foste, ó estrela da manhã, filho da alva, na terra. No livro de Apocalipse 12 diz que um terço das estrelas do céu foram lançadas na terra juntamente com esta força que hoje atua guerreando contra o homem. Essa guerra não é contra Deus. Deus não tem oponente. Deus não tem inimigo. Não há ninguém que se coloque numa posição de igualdade contra o Senhor. Esta guerra é contra o homem, contra a criação de Deus. E a sua luta, meu irmão e minha irmã, você que me ouve, talvez você enfrente uma luta emocional, uma luta dentro da sua casa, é briga, é contenda, é retaliação. Pare de usar a sua força contra as pessoas. Comece a guerrear do jeito certo. O seu oponente, ele se chama Satanás, a Bíblia chama ele de antiga serpente, grande dragão, aquele que engana todo mundo. Comece a usar aquilo que Deus tem entregado nas suas mãos para orar. O diabo usa pessoas, situações para enganar o seu coração. Mas busque no Senhor a força que você precisa. Diga para Deus, Deus, eu quero ouvir a sua voz. E nós vamos orar. E nós vamos declarar o agir de Deus na sua vida. E antes de orar, eu queria mandar aqui uma mensagem para a Thaís, que está aqui dizendo que está na audiência, parou um pouquinho para atender, mas está nos ouvindo. E nós vamos orar. E se você pode, fecha seus olhos, vamos orar conosco.
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0: Senhor, nesta hora, nós entendemos, assim como Daniel teve revelação e entendimento daquilo que o Senhor estava trazendo. Deus, nós também entendemos que a nossa luta, ela não é carnal, ela não é contra pessoas, contra seres humanos. Mas muitas vezes o diabo usa pessoas, seres humanos, situações. Ô Pai, mas nós entendemos que a nossa luta não é contra esta pessoa, mas contra principados, potestades, dominadores deste mundo tenebroso, forças espirituais da maldade. E nós queremos que o Senhor nesta tarde nos revista com a sua armadura, toda a armadura do Senhor, com o capacete da salvação, com a espada do Espírito, com o cinturão da verdade, anulando toda mentira, com a couraça da justiça, guardando o nosso coração, as nossas emoções. Guarda a nossa mente, todo o dardo inflamado de Satanás. Calça os nossos pés, oh Deus, no Evangelho da Paz. Coloca nas nossas mãos a espada do Espírito. Jesus, nós pedimos nesta hora, nos dê sabedoria, discernimento, revelação da sua palavra. Visita esta família, este homem, esta mulher que está enfrentando uma luta, divisão, contenda, briga, confusão, violência, enfermidade. Oh Jesus, visita nesse momento, que ela venha se posicionar, que ele venha se posicionar e lutar na força do Senhor e lutar usando as armas da fé. O Senhor já nos revestiu e já entregou nas nossas mãos, oh Deus, tudo aquilo que nós precisamos para vencer na terra e nos céus. A tua palavra diz que tudo que ligamos na terra e nesse momento como igreja do Senhor, como corpo de Cristo, nós ligamos a bênção do Senhor que destrói toda a ação de Satanás. Nós ligamos a saúde, nós ligamos a paz, nós ligamos a prosperidade, nós ligamos, Senhor, a harmonia no lar. Em nome de Jesus, e declaramos: age em nós, age por nós e age através de nós, em nome de Jesus. Amém? Nós vamos embora, mas amanhã eu te espero aqui, depois do horário político, e nós vamos orar e declarar a palavra de Deus se cumprindo na sua vida. Em nome de Jesus, que Deus abençoe a sua vida.

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1: O ministro André Mendonça, do Supremo Tribunal Federal, prorrogou por mais de 90 dias a suspensão de multas e outras punições relacionadas às novas regras de saúde mental no ambiente de trabalho. As empresas continuam obrigadas a identificar e prevenir riscos como assédio, pressão excessiva, sobrecarga e jornadas extensas. O que fica suspenso é a aplicação

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3: Paulo Zulu e Elaine Kyczynski não estão mais juntos. A separação foi anunciada pela modelo, que revelou que os dois já estavam afastados há cerca de 9 meses. O relacionamento começou em 2017 e, segundo Elaine, já enfrentava um período de desgaste antes do rompimento definitivo. Os dois são pais de Kiron, de 5 anos, e Elaine afirmou que, apesar das questões envolvidas no término, eles tentam manter uma boa relação pelo filho.
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3: Esporte News. O Vasco da Gama foi proibido pelo consórcio Fla-Flu de utilizar o estádio Maracanã em partida pela Copa Sul-Americana. O consórcio Maracanã negou nesta última segunda-feira o pedido formal feito pelo Vasco da Gama, que promete ir para a justiça para tentar ter o direito de jogar. A justificativa para não ceder o estádio ao Vasco da Gama foi de que o gramado passa por muitas dificuldades, já que aconteceram muitos jogos. O Vasco não descarta, portanto, entrar na justiça para poder jogar contra o Boca no dia 20 de outubro no Maracanã.
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16: Boa tarde, minha gente. Obrigada pela sua companhia. Está começando mais uma edição da Vez do Ouvinte aqui com vocês. Eu, Grazi Ribeiro, sigo com vocês até às 3 horas da tarde, viu? Então, obrigada pela sua companhia. 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Gente, eu tô com a voz um pouco... rouca hoje, tá? Eu tô com a voz um pouquinho ruim hoje, então vocês vão ter que me dar o desconto, viu? Hoje eu realmente tô com a voz um pouquinho ruim, mas eu sigo por aqui com vocês, tá tudo certo. Então já corre, manda sua mensagem, manda sua participação aqui no nosso 62-3357-1549, que eu já tô por aqui. Vamos escutar muita música boa?

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2: Todo mundo tem uma lembrança boa, né?

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0: Eu já tô de volta, obrigada pela sua companhia. Já corre, já manda sua mensagem, a sua participação, que eu já tô por aqui. Agora vocês vão ficar com Na Estica, mas daqui a pouquinho tem mais música.
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1: A marca O Boticário lançou o projeto Box do Sentir, liderado pelo perfumista César Veiga, trazendo 5 perfumistas internacionais para inspirar fragrâncias e emoções brasileiras, com as inspirações no otimismo, a euforia, a garra, o amor e a saudade. O kit de 5 fragrâncias que são inspiradas nos sentimentos já estão à venda e prometem trazer a criatividade de perfumistas internacionais para a marca brasileira.
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0: Santos, irmã de Neymar, fez uma declaração carinhosa para Carol Dantas, ex-cunhada e mãe de Davi Luca, filho mais velho do jogador. Nas redes sociais, Rafaela disse que ama a amiga e revelou sentir muita saudade dela desde que Carol se mudou para a Espanha em 2021. As duas mantêm uma relação próxima, mesmo após o fim do relacionamento de Carol com Neymar. Rafaela ainda disse que gostaria de ter a amiga mais perto para dividir novos momentos.
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4: FIFA promete a Qatar sugestão de confederações e distribuir parte das reservas da entidade mundial. Gianni Infantino, presidente da FIFA, parece ter selado paz com UEFA, CONCACAF e AFC, que vinham marcando posição contrária à sua reeleição. O dirigente prometeu a Qatar sugestão das três confederações. Em carta endereçada aos presidentes das seis entidades continentais, Infantino foi direto ao recuperar uma frase dita por ele mesmo em 2016, quando tomou posse: dinheiro da FIFA é seu dinheiro, dinheiro das associações membro da entidade.
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0: Agora são 2:07. Obrigada pela sua companhia. Olha, gente, essa semana é semana aí de eleição. A eleição já acontece no próximo dia 4, domingo agora. E atenção, a Justiça Eleitoral vai disponibilizar ônibus de transporte escolar das prefeituras para realizarem o transporte gratuito de eleitores e eleitoras que residem aí nas zonas rurais. Os horários e percursos dos ônibus seguirão os mesmos horários do transporte escolar normal dos alunos aí da zona rural e as mesmas rotas desse transporte escolar. E lembrando que a Justiça Eleitoral também informa que houve transferência de 2 colégios de votação aqui no município de Uruaçu. Todos os eleitores do Colégio Alfredo Nasser deverão votar no IFG, no Instituto Federal de Goiás, e todos os eleitores do Colégio Aeroporto deverão votar na Escola Municipal Enéas Fernandes, do setor Vale do Sol. Então esse é o recadinho aí da Justiça Eleitoral. O pessoal já tá mandando mensagem, mandando aí participação, teve alguns pedidos de música, inclusive aqui atendi aí alguns pedidos, pessoal mandando mais mensagem, né, aqui Pablo Antônio já tá por aqui também, atendi aí alguns pedidos de músicas que vocês mandaram por aqui, podem continuar mandando mensagem que eu tô por aqui, se vocês mandarem aí sua participação eu vou atender aos pedidos de vocês, tá bom? Agora são 2:08. Vocês vão ficar agora com o Fique Por Dentro para vocês ficarem mais informados, saber o que está acontecendo aí de importante no Brasil, no mundo. E daqui a pouquinho tem mais música.
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2: O presidente da Ucrânia, Volodymyr Zelensky, afirmou que recebeu de Donald Trump a aprovação final para a produção licenciada de mísseis Patriot no país. O Patriot é um dos sistemas de defesa aérea mais avançados do mundo e é utilizado pela Ucrânia para tentar interceptar ataques russos. A medida pode ajudar a reforçar os estoques ucranianos reduzidos após anos de guerra. Zelensky também disse que os Estados Unidos propuseram uma reunião técnica entre Ucrânia e Rússia, nos Emirados Árabes, para discutir possíveis caminhos para o fim do conflito.
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Suzana Werner e o ex-goleiro Júlio César estão deixando Portugal após mais de uma década morando em Lisboa. Nas redes sociais, Suzana contou que o casal está vendendo móveis, roupas e propriedades, incluindo um apartamento de mais de 400 metros quadrados onde vive na capital portuguesa. A empresária também está se despedindo de seus negócios em Portugal. O casal agora se prepara para retornar ao Brasil.

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Agora são 2h45. Minha gente, eu tô indo nessa. Muito obrigada pelas participações, pessoal aí que participou, quem enviou aí o seu pedido de música, quem desejou aqui um boa tarde. Eu estive aí atendendo, né, os pedidos. Pessoal que mandou áudio, pessoal que mandou aqui pedidos por escrito. Atendi aí aos pedidos. Obrigada por todo mundo que passou por aqui, viu? Um beijo pra vocês. Tchau, tchau e até amanhã.

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3: 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O Atlético Goianiense, depois da vitória contra o Goiás, chegou a 49 pontos e voltou ao G6. Após a partida, o goleiro Paulo Vitor se pronunciou, dizendo que o presidente Adson Batista era um falastrão. Isso muito em função da situação que aconteceu na semana pré-jogo. Ele havia feito elogios, inclusive, ao goleiro Tadeu do Goiás. Paulo Vitor certamente não gostou e, como fez grande atuação, diz que estava pilhado. Ele ontem pronunciou juntamente com as redes sociais, dizendo que entre ele e o presidente está tudo ok. Nada atrapalhou o momento do Atlético Goianiense, que projeta ganhar o seu próximo jogo e lutar por uma vaga Série A do Campeonato Brasileiro. No momento, o Atlético ocupa o G6. É o sexto colocado com 49 pontos ganhos. O próximo jogo será contra o América em Goiânia, com grande chance de vitória.
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2: 3:06.
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2: 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Oi, ótima tarde. Cheguei, minha gente. Terça-feira, 29 de setembro de 2026. O seu Alô Cidade está no ar com muita música boa nessa tarde maravilhosa de terça-feira. Ó, muito prazer, eu sou a Lei Rodrigues e juntos iremos até às 5 horas. Por aqui muita música boa e a sua participação no 62-3357-1549 para pedir a sua música, mandar o seu alô, compartilhar a sua mensagem de boa tarde. Por aqui, claro, sempre muita alegria e satisfação atender o seu pedido. 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Olha, o clima agora na cidade de Uruaçu é 38 graus, sensação térmica de 38, ensolarado. Ainda bem que vai ficar só nisso mesmo, viu? Só 38 graus por aqui. Quente pra caramba, viu? Você que tá aí do outro lado, ótima tarde pra você de terça-feira. Obrigada pela companhia, pela audiência. Aumenta o volume aí e vamos juntos nessa viagem aqui, ó. Companhia do Calypso. Acho que você lembra, gente. Simancol. Eita, bora. 3 horas e 7 minutos por aqui. Vamos, hein?

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14: 6:30, né, minha gente? Ótima tarde pra você que está conectando agora no Alô Cidade, com muita música boa nessa tarde aqui de terça-feira, porque é terça-feira, né, bebê? Bora. Bora se animar, que já o final de semana chega. 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

0: compras. Bora, tem gente conectada aqui comigo nessa tarde gostosa. Edilson Marques está por aqui me fazendo companhia. Eita, eita, eita, bora, ó. Oi, boa tarde, toca aí Roupa Nova, A Viagem Só Pra Curtir. Edilson Marques de Afogados. Pernambuco, hein? Ô Edilson, me fala uma coisa, aí tá quente igual aqui? Porque aqui tá 38 graus, com sensação térmica de 70. Tá quente pra caramba, arrancando couro, viu? E quem tá aqui também é o Dalvin. Dalvin, boa tarde.
1: Boa tarde a todos vocês da Nova Era.
0: Que FM. Voz bonita, gente.
1: É, de manhã termino por causa do horário político, né?
0: A gente desliga. Pois é.
1: Volta à tarde. A gente liga de novo.
0: É isso aí.
1: Nova Era. Uma boa tarde a todos vocês aí da Nova Era e a todos os ouvintes. E a próxima onda do programa oferece para todos que estiver ligado, ouvindo Nova Era. Tá bom demais.
0: Dalvin do céu, que vozeirão, hein, homem? Você tem a voz bonitona. Esse dia você mandou um áudio cantando aqui, eu achei o máximo. Amado Batista, achei lindíssima a sua voz, viu? Muito obrigada pela companhia, daqui a pouco eu volto com mais participação aqui. Bora aí, depois das dicas Bem Viver, tem aí Roupa Nova pra gente curtir 3 horas e 33 minutos. Nesse clima quente, gente, apesar de quente, tá maravilhoso, não é mesmo? Bora!
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3: 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Ainda que você não tenha muita habilidade para cuidar de uma horta em casa, deveria tentar, viu? Não é à toa, tem vários efeitos positivos para o seu corpo, para a mente e até para os relacionamentos. No cérebro, exige concentração e aumenta a capacidade de atenção e aprendizado. Então, se você quer participar da nossa campanha anti-estresse, preste atenção. O contato com a terra baixa os níveis de colesterol e traz a sensação de otimismo e bem-estar. E para não botar defeito, cuidar das plantinhas desvia a atenção dos problemas, ameniza as tensões e melhora o coração. As plantas exigem um olhar carinhoso, é quase como ter um pet. A tendência é você se tornar uma pessoa mais atenciosa nos relacionamentos. Sem contar que é uma forma de ter à mão hortaliças frescas e ervas aromáticas a qualquer hora. Esse foi o Bem Viver no seu rádio. E eu, Ana Paula Barros, volto já com mais dicas para nossa saúde.
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0: 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E bora ver quem tá aqui participando com a gente. O Bruno Henrique tá por aqui. Ô, Bruno Henrique, boa tarde. Eu já ia te dar bom dia, tá?
1: Oi, aqui é o Bruno, tá falando. Bruno Henrique.
0: Certo, Bruno.
1: Corungatu. Manda aí alô aí pra mim. Manda a música aí do Rei Roberto Carlos aí pra mim. O Roberto Carlos, esse cara sou eu. Ou senão Roberto Carlos e Jennifer Lopes. Ou senão Roberto Carlos, Amor Sem Limite.
0: Tá bom, Bruno Henrique. Um abração pra você. Obrigada aí. Conectado com a gente em Porangatu, viu? Obrigada pelo carinho da sua audiência. Quem tá por aqui também é o Pablo Antônio.
2: Tava aqui olhando. Se você incorporou a Joelma aí. Eu queria saber, já sei. De onde sai tanta felicidade assim? Eu sei qual que é o remédio, viu?
0: Ai, meu Deus do céu, essa câmera aqui é o BBB 26, minha gente. Que é isso? Ô, Pablo, é o seguinte, é porque assim, ó, eu sou muito movida à música mesmo, sério, desde criança. E quando toca uma dessas aí, Companhia do Calypso, Banda Calypso, uma música mais animada, um forró. Cara, não tem como ficar parado igual uma palmeira que não. Eu não dou conta. A minha energia já... Eu já dá logo a vontade de dançar, sacudir, sair rolando igual um tambor, entendeu? Então, você tava ouvindo daí, você tava vendo? Gente do céu. Pedi pra patroa tirar essa câmera daqui, não tá dando certo, não. Boa tarde pra você. Obrigada, viu, pelo carinho da audiência. É, mas tem que ser, ô Pablo... A única coisa que a gente leva dessa vida é os momentos felizes. E os momentos felizes a gente cria também, tá? Por mais que esteja difícil a nossa vida, a gente cria. Se não tiver, a gente cria momentos felizes. Que seja uma dancinha ali rapidamente, que seja um banho na chuva, que seja um pé na areia, um pé dentro d'água. Mas que te faça feliz, vale a pena viver, tá? Obrigada pelo carinho da sua audiência. E quem tá por aqui também é o Reni. Reni, daqui a pouquinho eu ouço o seu áudio. Bora aí pra sequência aí da nossa programação. Depois das dicas do Automoto, tem Roberto Carlos, esse cara sou eu. E daqui a pouco eu volto com mais canção pra gente curtir nessa tarde, tá?
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4: Automotors. Você já reparou que o para-brisa tem uma faixa preta ali nas bordas, que em muitos carros vai se transformando em vários pontinhos? Então, aquilo não é enfeite não, viu? Essa região, conhecida como frita cerâmica, tem funções importantes na instalação do vidro. É que ela ajuda a criar uma superfície adequada para a adesão e também contribui para proteger o adesivo contra a radiação ultravioleta. Já a transição formada pelos pontinhos ajuda a suavizar a passagem entre a área escura e o vidro transparente, inclusive durante o processo de fabricação. Então, da próxima vez que você entrar no carro, olhe para a borda do para-brisa. Até as bolinhas que parecem uma simples decoração têm uma engenharia por trás.
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2: 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O Corinthians recebeu proposta de 120 milhões de reais por ano da Fatal Model para que o site de anúncios de acompanhantes assuma o patrocínio master do clube. A oferta surge depois da decisão do governo federal de proibir a operação de casas de apostas do Brasil. O Corinthians tem Esportes da Sorte como patrocinadora master, com um pagamento de 150 milhões de reais por ano, podendo chegar a 200 milhões. Neste momento, a diretoria corintiana estuda a fazer contrato com a Fatal Model, que estaria propensa a pagar 120 milhões de reais.
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14: 4:12.
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0: No dia das eleições de 2026, 4 do 10 e 25 do 10, se houver segundo turno, a Justiça Eleitoral disponibilizará os ônibus de transporte escolar das prefeituras para realizarem o transporte gratuito de eleitoras e eleitores que residem nas zonas rurais. Os horários e percurso dos ônibus seguirão os mesmos horários de transporte normal dos alunos da zona rural e as mesmas rotas de transporte escolar. A Justiça Eleitoral informa que houve transferência de 2 colégios de votação na cidade de Iruaçu. Todos os eleitores do Colégio Alfredo Nasser deverão ir votar no IFG, Instituto Federal de Goiás, e todos os eleitores do Colégio Aeroporto deverão ir votar na Escola Enéas Fernandes, no setor Vale do Sol. Ai, ai, bora! Já ri demais do Pablo, viu? Ô, Pablo, como você acertou? O Pablo mandou um áudio aqui pra mim, que ele me viu incorporando a Joelma, ó.
1: Tava aqui olhando, se você incorporou a Joelma aí. Eu queria saber, já sei.
0: Ai, ai.
1: Não, sai tanta felicidade assim. Eu sei qual que é o remédio, viu?
0: Olha o que ele mandou, o remédio.
1: Ah, tá. Achei que você nem ia perguntar, não. O remédio é porque você é casada com um pedreiro. O pedreiro é o cara do momento. Porque esses almofadinhos aí e tal, que pega um solzinho. O pedreiro não. O pedreiro dá felicidade. Faz uma mulher feliz, é verdade, um pedreiro
0: é
1: hoje.
0: É verdade.
1: Entendeu? O remédio é porque você é casada com um pedreiro.
0: Olha aí. Pablo Antônio, você acertou certinho, rapaz. Que é isso? Eu fiquei rindo demais aqui no estúdio. Que eu quase não dei conta de falar, rindo. Você. Eu ri demais de você. Ó, mas é verdade. Isso. Você não tá mentindo não, viu? É uma verdade muito grande mesmo. Mulher que é casada com pedreiro é outro nível, minha filha, viu? Bora lá, quem tá aqui comigo também é a Sirlene Rodrigues. Boa tarde, minha linda.
2: Uli, boa tarde.
0: Boa tarde.
2: Amiga, como você está? Beleza? Se for possível, dá pra nós um modão aí, amiga. Hoje pode ser... Desisto com Armando Batista.
0: Certo.
2: Fez pra você,
0: obrigada,
2: sua família... Todos ouvindo a Nova Era, a minha amiga Neide da Horta, mas o Souza Lito, que tá à sua escuta, amiga, manda um abração para eles lá. Amiga, podia estar ouvindo
0: a Neide
2: você na parte
0: e o Souza Lito?
2: Tá, e para todos que gostarem da música, amiga, que tenham uma boa tarde.
0: Tá certo.
2: Isso, estou, frigideira e Nexel celulares.
0: Bom demais, minha amiga Sirlene Rodrigues tá afinadíssima aí nas frases. Ô Reni, boa tarde, e aí, como é que tá o calor por aí?
3: Oi, Lê, boa tarde, tudo bem? Eu gostaria de ouvir a música de Elton John, Nikita.
0: Olha.
3: Me oferecer pra todos que gostarem dessa música aí. E não se esquecendo de participar do sorteio da Nexel Celular e Sextou com Frigideiras.
0: Olha aí, o Reni aí sempre usando as frases corretíssimas, hein, Reni? Trabalhando de boa, né, Reni? Trabalho pesado nessa terça-feira. Tá fazendo um calor de rachar qualquer cabeça. E nós estamos por aqui conectado na melhor Nova Era FM sempre. 24 horas com você.
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0: Bora dar sequência depois das dicas de Fique Por Dentro aí. Tem Nikita, Elton John. 4 horas e 16 minutos por aqui.
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6: O nível médio dos oceanos subiu quase 6 milímetros em 2024, o maior aumento anual já registrado. As projeções indicam que o nível do mar pode subir 1 metro ou mais até o fim desse século, caso não haja uma redução significativa das emissões de gases do efeito estufa. A ONU alerta que o avanço das águas ameaça principalmente comunidades costeiras e pequenos países insulares. Com a elevação de 0,5 metro, inundações que hoje poderiam ocorrer uma vez a cada 50 anos, poderiam se repetir a cada 3 ou 4 anos.

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0: 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Eu quero mandar um beijo. Beijo bem grandão aí pra minha amiga G Bonfim, que tá ligada. A G tá sempre ligadinha aqui na Rádio Nova Era. Curtindo o calor, né, G? Não temos previsão que vai refrescar o que tem chuva, tá? A Fiamma Fernandes também tá ligadinha, mas o JB ali na distribuidora. JB, obrigada pelo carinho. Bora ver quem tá aqui. A Vanilda chegou por aqui. Vanilda, minha linda, boa tarde.
1: Boa tarde, Vanilda. Lene, roda uma música pra nós aí. Nilton e Ney, Casa Vazia, tá bom?
0: Casa
1: pra
0: Vazia.
1: Novera pra você e pra todos que gostaram. Tchau, tchau.
0: Tá bom, minha linda. Ótima terça-feira pra você, ótima tarde. A G apareceu por aqui, é, G? Não tem previsão de chuva, minha amiga, não tem. Um calor de rachar. Só Deus pra ter misericórdia, viu? Ó, e essa canção aqui, acho muito bonita. Paz e amor é o que eu quero pra nós. E que nada nesse mundo calhe a nossa voz. Essa canção é linda demais, gente. 4 horas e 38 minutos. Hoje minha língua tá enroladíssima, não quer soltar do céu da boca. Eu tô que tô engolindo as palavras, minha gente. É, G, bora que o calor tá grande, viu?
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18: Britney Spears vai participar ativamente do desenvolvimento do filme biográfico sobre sua vida. A produção será baseada na autobiografia A Mulher em Mim. Segundo o diretor John M2, a prioridade é construir a história em parceria com a própria cantora antes de definir quem vai interpretá-la nos cinemas. O roteiro está sendo escrito por Liz Merriweather e deve abordar momentos marcantes da carreira e da vida pessoal da princesinha do pop.

Vitor e Léo na linha do tempo por aqui, hein? Olha, a frase de reflexão de hoje à tarde é essa: às vezes, perder o que você queria é justamente o que a vida precisava para te levar até aquilo que você realmente merece. E com essa frase linda de motivação, de reflexão, eu me despeço de vocês. Tudo que é bom dura pouco, né, gente? É assim mesmo, né? Mas amanhã serei de volta no Bom Dia Alegria com muita música boa e muita alegria. Desejo pra vocês um ótimo finalzinho de terça-feira, tá? Fique agora com o programa Rádio Revista com o Josti. O Jostinho vem falado. Jostinho vem enjoado. Bora. Fiquem com Deus e até amanhã, se papai do céu permitir. Fiquei com a última música do Alucidade, Marília Mendonça, Eu Sei de Cor. Boa tarde.

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1: 5:04.
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0: Olá, olá, olá e olá. Boa tarde pra você, pra você, pra você, pra você e pra você também. E até pra você. Boa tarde para todos, meus amadinhos, meus amores, meus queridos. Terça-feira, dia 29 de setembro de 2026. A partir de agora está entrando no ar o nosso Rádio Notícia. Tem informação, aliás, muita informação, tem música boa e os prêmios que você já sabe. Prêmio lá do Junão da Center Frios, tem prêmio lá do Nexcel Celulares, tem prêmio do Frigideira Steakhouse. Já vai mandando a sua mensagem, o seu boa tarde, o seu alô, pedindo a sua música. Ah, Jôster, pode ser uma antigona lenta? Pode. Jôster, pode ser um flashback dance? Pode. Pode ser uma sertaneja? Pode. Pode ser um pagode? Pode. Pode ser o que você quiser, meu amadinho, minha amadinha. Eu sou o Jôster de Oliveira, o Jôster de Oliveira Alves, o Jôstinho vai falado, o Jôstinho vai afamado. Estamos começando mais um Rádio Revista com a parceria da minha coleguinha de trabalho, a Graziele Ribeiro, que hoje está um pouquinho dodóizenta, mas tá legal, fazendo uma força para estar aqui conosco. Boa tarde, Grazi.
1: Eu liguei o microfone errado. Agora sim.
2: Boa tarde,
0: Jôster. É que acostumado de cá, você trocou de lugar, né?
2: Boa tarde, Jôster, para você. Boa tarde para quem tá acompanhando aí a Rádio Nova Era. Eu tô um pouquinho dodói, mas tô firme e forte aqui com você.
0: É um resfriado.
2: É um resfriado.
0: Melhoras rápidas pra você.
2: Obrigada.
0: Tá bom. Então vamos trabalhar?
2: Vamos trabalhar.
0: Bora trabalhar, meus amores. O 62-3357-1549 já está à sua disposição, tá ok?

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0: Muito bem, muito bem, muito bem, bem, bem. Muito bom, muito bom, muito bom, bom, bom. Já diria Silvio Santos. Estamos de volta com o Rádio Revista nessa tarde quentíssima de terça-feira. Meu Deus, o Pai. Meu Senhor, Criador de todas as coisas. Que calor é esse? É uma coisa de maluco. É, nesse momento...
1: Te falar que eu não tô sentindo tanto calor assim.
0: É porque você tá doente, então... Ó, já fez hoje 38 graus. E nesse momento fazem 37. Isso porque já são 5:30 da tarde. Soa do céu. Aí amanhã... Mas hoje a máxima foi de 39. Amanhã a máxima está prevista para 40 graus. 40zinho. Ei, meu Deus. Amanhã é dia de sofrimento, meus amadinhos. Amanhã, quarentão na lomba. A suã vai suar. É verdade. Não é fácil, não. Ô, G, bom fim. Beijo pra você também, minha linda. Ela tá aqui. Toca Dona do Roupa Nova. Dona, esses traiçoeiros. Boa música. Vou tocar ela agora pra você, viu, G? G Bonfim. Gente, pode ir mandando mensagem. 62-3357-1549. Quero mandar um boa tarde também pro meu amigo Fernando. Que tá... Fernando e também o João Vitor. Eles estão ouvindo a Nova Era lá na Rua Goiânia. Não deixam de ouvir um dia sequer. Grande Fernando, grande João Vitor, lá no Empório Grill. Grande abraço. 5:27, vai mandando mensagem aí, porque agora a Grazi traz informação. Ah, o Reginaldo Corintiano. Quer dizer, que tava aqui pensando em tomar uma pinga. Manga verde sal. É muito gostoso, só não sei se sobreviverei. É perigoso o tal do derrame. O infarto. É perigoso, mas com uma manguinha, um salzinho, sou do céu, minha boca virou um corvo, virou um lago de Serra da Mesa. Reginaldo, se você for de verdade, você me chama, que eu vou. Você não toma uns drinks de vez em quando, não, Grazi?
1: Eu tomo, não.
0: Toma, não? Pelo jeito, eu acho que tô. 5:28, hein, Uruaçu? A Grazi traz informação na Nova Era. Polêmica. Ela adora notícia. Falar mal do Flávio Bolsonaro. Fala, Grazi.
1: Joster, semana passada a gente falou sobre aquele assunto do Flávio Bolsonaro em relação à Nossa Senhora Aparecida, padroeira aí do Brasil. Toda aquela polêmica que envolvia aí o nome dele. E a Globo, né, pedindo desculpa em relação a essa insinuação de que ele provavelmente, talvez, né, tiraria aí Nossa Senhora Aparecida como padroeira do Brasil, caso ele fosse eleito. Então teve vários, muita repercussão nas redes sociais, muitas pessoas comentando. Porém, essa polêmica ganhou um novo capítulo depois que o Flávio Bolsonaro, ele veio a público neste domingo, falar sobre que o PT e a Conferência Nacional dos Bispos do Brasil estariam disseminando uma fake news em relação a ele sobre Nossa Senhora Aparecida. Segundo ele, a maior fake news da campanha foi essa sobre Nossa Senhora Aparecida. Algo que nunca não existia esse movimento para ela, para tirar ela de ser padroeira do Brasil. Jamais existiu, não tem projeto, não tem nada, segundo palavras, né, do próprio Flávio Bolsonaro. Ele falou aí. Porém, depois disso, o pessoal, né, da Conferência Nacional dos Bispos do Brasil, eles emitiram aí um documento e, segundo apurado pela Daniela Lima, no Pulso Político do canal UOL, que segundo você seria aí a Bíblia da esquerda.
0: Da esquerda. E ela é a grande Messias ou Maomé da esquerda, pra falar. Ela é terrível.
1: Segundo esse documento, ela apurou aí, veio apurando tudo isso, em conjunto, né, com a CNBB, que é aí a Conferência Nacional dos Bispos do Brasil. Ela relatou aí que ao longo de 7 anos, a Igreja Católica no Brasil foi debatendo internamente o uso do discurso nessas igrejas neopentecostais de colocar pessoas que trabalhem a favor da fé dentro do aparelho do Estado. Ela ainda falou que veio, né, esse vídeo do Flávio Bolsonaro em 23 de agosto, no mês passado, que ganhou muita repercussão, que estourou aí, e que ele falava, né, que colocaria o Brasil como sendo do Senhor Jesus Cristo. Então a igreja estava aí com essa atenção em relação a vários episódios sobre os bolsonaristas atacarem a Igreja Católica nos últimos 7 anos. Ela ainda falou que há quase uma década, com episódios, há preocupações da Igreja Católica no Brasil sobre ataques à Nossa Senhora Aparecida expressas em documentos que foram debatidos durante conferências e seminários de sua cúpula. Ela ainda falou que existem estudos que foram feitos por pessoas de fora da igreja, como observadores e cientistas sociais, que também foram colocados em debate, e a linha de corte temporal começa em 2019, ou seja, quando o presidente Jair Bolsonaro se tornou presidente, né? Os documentos ajudam a entender por que a fala de Flávio Bolsonaro em agosto deste ano, de que decretaria Jesus Cristo, o Senhor do Brasil, soou como um apito de cachorro, um alerta para a Igreja Católica e como uma ameaça aí à sua cúpula. Então teve aí todo esse documento que foi estudado pela jornalista Daniela Lima, né? E ela veio a público falar sobre isso. Foram cerca de 58 ataques, segundo o próprio documento da Igreja Católica, que foram realizados aí em relação aos supostos bolsonaristas e à Igreja Católica. Então tá tendo todo essa repercussão aí desse caso, esse novo capítulo, né, em relação aí à semana passada. Então a gente vai continuar aí acompanhando todo esse movimento.
0: Nesse momento, o Flávio Bolsonaro está encostando muito no Lula nas pesquisas, e até em algumas pesquisas já começa a passar, mesmo que pouquinho ainda dentro daquela margem de erro e dentro do empate técnico, mas começa a passar e começa a surgir um desesperozinho por parte da campanha do Lula. Tentaram várias formas, colocar esse contra aquele, o rico contra o pobre, o trabalhador contra o empregador, o negro contra o branco, enfim, tentaram várias coisas, não deu certo. Agora estão tentando essa última cartada, que é justamente trazer uma briga religiosa para dentro do contexto eleitoral. E ainda mais pessoas que são todas cristãs, né? Estamos falando de evangélicos e de católicos.
1: Pois é, Joster, e é importante destacar que o Flávio, apesar dele ter feito essa fala aí, na época foi em relação ao debate com o Lula. Então ele falou isso em um vídeo falando sobre um possível debate com o Lula, que ele queria debater com o Lula, então teve todo esse contexto. Uhum. Ele também veio a público falar que ele não faria isso, que ele não tiraria Nossa Senhora Aparecida como padroeira do Brasil. Então é importante destacar isso, porém tem aí esses documentos que provam realmente essa relação entre bolsonaristas e ataques à Igreja Católica.
0: 5:33.

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11: 7:50.

0: bem, meus amores. Agora são 5 horas e 51 minutos, 5h51, acabando já o dia. Daqui a pouquinho já é noite. Só que ainda dá tempo de você mandar a mensagem pra mim pedindo a sua música preferida, pedindo o seu alô, pedindo a sua... mandando o seu alô, mandando a sua mensagem e concorrendo a prêmios. Porque hoje, graças, é terça-feira, mas como diria o meu amigo Fabrício de Souza, hoje é terça, mas amanhã é quarta. Aí depois vem a quinta, aí chegou a sexta. E depois o sábado e o domingo. Essa é a locução especial do meu amigo Fabrício de Souza, lá de Goianésia. Eu me lembrei dele agora. Porque sexta-feira está chegando. E sexta-feira chegando é dia de prêmios aqui na Nova Era. Você tem que mandar a mensagem pra cá com a frase: sextou no frigideira. Sextou no frigideira. 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A Raimundinha tá mandando mensagem aqui. Fala comigo, Raimundinha. Fala comigo, Raimundinha.
1: Mandou uma música aí pra mim com...
0: Qual?
1: Mato Grosso, Matias, Memórias. Tenha uma ótima tarde.
0: Parabéns, Raimundinha. Pediu uma outra.
2: Olha ele aí, ó.
0: Pediu uma outra. Merecemos comemorar. Raimundinha. Meu amor. 5 horas e 53 minutos, informação na Nova Era. Daqui a pouquinho tem aquele giro pelo mundo das notícias nos principais portais do Brasil. Agora vamos falar de calor. Porque o calor intenso que atinge Goiás e outras regiões do Brasil deve continuar nos próximos dias. O Instituto Nacional de Meteorologia, o INMET, mantém alerta vermelho para altas temperaturas em Goiás e outros 7 estados até quarta-feira, mais conhecido como amanhã. Enquanto as cidades do centro-oeste e do sudeste registram temperaturas acima da média para o período, o aviso abrange, além de Goiás, Mato Grosso, Mato Grosso do Sul, Tocantins, Piauí, Bahia, São Paulo e Minas Gerais. Desde domingo, 9 estados registraram temperaturas iguais ou superiores a 40 graus centígrados, o que é demais, você tá doido. Em Mato Grosso, o município de Nova Chavantina, na região do Vale do Araguaia, registrou 43,3 graus nesta segunda-feira. Novo recorde local. No dia anterior, a máxima havia chegado a 42,2 graus. Em Corumbá, no Mato Grosso do Sul, os termômetros marcaram 43,2. Além de Mato Grosso e Mato Grosso do Sul, cidades de Goiás, Tocantins, São Paulo, Minas Gerais, Bahia, Pará e Piauí também alcançaram ou ultrapassaram 40 graus. O INMET, no entanto, destaca que temperaturas muito altas não significam necessariamente ocorrência de uma onda de calor em todas essas áreas. O que caracteriza uma onda de calor, segundo os critérios do IMET, é uma onda de calor que ocorre quando a temperatura máxima diária fica 5 graus ou mais acima da média máxima mensal por pelo menos 5 dias consecutivos. No Tocantins, por exemplo, algumas regiões podem superar 40 graus, mas a previsão não aponta a persistência necessária para caracterizar, uma onda de calor. No Distrito Federal, as temperaturas também devem continuar elevadas, podendo chegar a 34 graus entre essa segunda que passou, né, até quarta-feira. Mas a região não está incluída no aviso vermelho. Sou do céu, cê tá doido. Você gosta de calor, Graça?
3: Nem um pouquinho.
0: O calor é gostosinho, eu gosto do calor. As pessoas ficam mais animadas no calor.
3: Apesar de ter nascido em Porangatu, passei 4 anos em Brasília, me acostumei com o clima de lá e sinto saudades, inclusive.
0: De Brasília?
3: Sinto.
0: É porque Brasília chega, quando tá no inverno, chega de madrugada, Brasília registra 9, 8. que é pesado pra gente que é goiano do norte do estado.
3: Demais. Eu lembro que quando eu ia pra escola lá, eu ia com duas calças, três blusas e ainda levava a cobertinha.
0: Por isso o calor às vezes é tão legal. 5h56 em Uruaçu.

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15: 6:05.
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15: Gente, tá chegando o Momento Agro e eu volto logo na sequencinha.
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18: Inteligência artificial, robôs e análise de dados já chegaram ao agro. Mas tem um desafio: fazer essas tecnologias funcionarem na rotina do produtor. Especialistas reunidos em Campinas discutiram justamente a distância entre uma inovação criada no laboratório e aquilo que realmente é útil dentro da propriedade. Entre os principais gargalos estão custo, falta de infraestrutura de dados e dificuldade de adaptar uma mesma solução a fazendas com realidades diferentes. O recado é simples: não adianta uma máquina ser impressionante se ela não resolve um problema do produtor. No campo, inovação de verdade é aquela que entrega resultado.
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Nosso Rádio Revista. Raimundinho já passou por aqui, já deu o ar da graça, já deu boa tarde, boa noite. Reginaldo já tá querendo tomar pinga. A Gê tá ouvindo a gente. O Fernando tá lá no, na

agora a gente traz notícias. Crase. Ela só coloca o fone, abre o microfone, mas não fala nada. Tá bom, graças. Ela tá doente, vamos dar o desconto, né, gente? Giro pelas principais notícias dos principais sites do Brasil, os principais portais. Uau! A Bíblia da canhota. Ex-sócio diz que Flávio ganhou Rolex de amigo e cita lobby com Cássio. Tá na capa do UOL, viu, meus amores? Faltando 3 dias para as eleições. Folha de São Paulo. Caso Nossa Senhora implode trégua no STF e ministros veem chance de nova sessão bomba. Na Folha de São Paulo. Metrópolis. Willer Tomás apostou 5 bilhões em bet. Perdeu 163 milhões e pede devolução. Essa notícia é importante porque eu já tinha ouvido falar sobre isso, das apostas de bilhões. E eu achava que seria só mais uma teoria da conspiração da turma da extrema-direita. Que eles têm essas teorias de conspiração e que os bilionários estavam usando bet e tal. Tá aí a prova. 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Tarcísio tem 44 contra 24 de Haddad no primeiro turno em São Paulo, diz Coes. É a pesquisa exclusiva da Rede Globo, Globo de televisão. CNN, Nunes Marques manda retirar do ar vídeo em que Lula sugere falcatrua no TSE. O Lula, é? O Lula sugerindo isso? O Lula sugere que existe falcatrua no STF? 6:10.

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17: 6:29.

0: Muito bem, meus amores, agora são 6h30, 6h30 no Uruaçu Vem Falado, 6h30 na rádio mais gostosa do Brasil, a nossa nova era. Continue mandando mensagens porque... Ah, rapaz, eu quero mandar um abraço tão especial aqui, que é pro Marreco Lima, uma grande Marreco Lima, lá da Top Car. Eles ficam ouvindo ali, agora, hora dessa, tá começando a fechar a oficina fecha às 7h, tá começando a fechar a oficina, eles ficam ouvindo lá no último volume, viu, Grazi? Pensa num povo bacana. Atenção, Marreco Lima, atenção, atenção, atenção, todos aí da Top Car, lá na GO 237. Abraço pra vocês. Grazi vai trazer informação, Grazinha?
1: Vou trazer informação, inclusive vou falar de polêmica novamente e de política.
0: Política, é o momento, é agora a semana final, chegou a reta final.
1: É, aí fica a flor da pele todo mundo, os nervos de todo mundo. A gente falou do Flávio Bolsonaro, agora a gente vai falar do Luiz Inácio Lula da Silva, o atual presidente do Brasil. Olha, durante um discurso em um comício lá em Belém, o presidente e candidato à reeleição, ele comentou sobre a resistência de homens a realizar exames de toque para a detecção do câncer de próstata e frisou que mulheres teriam mais disposição para realizar procedimentos ginecológicos desde pequena. As palavras foram as seguintes, nas palavras dele. Hoje eu vi uma coisa que me orgulha, uma coisa fantástica. Nós fizemos a primeira operação robótica de próstata aqui no estado do Pará e no norte do país. E por que isso é importante? Porque o homem é covarde. O homem não gosta de fazer teste de próstata, ele não gosta de toque. As mulheres aprendem a tomar toque desde pequena. O homem não. Ele é cheio de trejeito. Essa foi aí a fala do atual presidente e candidato à reeleição, Luiz Inácio Lula da Silva, e ganhou muita repercussão nas redes sociais, pessoal, recortando aí essa fala sobre ele ter falado que as mulheres aprendem a tomar toque desde pequenas. Em menção aí, né, a essa fala, vem sendo explorada aí nas redes sociais, né, por aliados aí do senador Flávio Bolsonaro, rival aí de Lula nessa corrida. Os comentários insinuam haver teor sexual na fala aí do atual presidente Lula. Segundo o deputado federal Nicolas Ferreira, ele escreveu que menina pequena não aprende a tomar toque nenhum, Lula. Foi aí um comentário, né? Foi aí uma publicação do Nicolas Ferreira, que é deputado federal. Outros nomes, como a deputada Júlia Zanatta, Rosângela Moro, o deputado Gustavo Gayer, também candidato ao Senado, eles também trataram aí isso no assunto. Essas expressões, protejam nossas crianças e Lula não toque nas crianças, também chegaram a entrar nos assuntos do momento na rede X, atual X, né, que é o antigo Twitter. Já o PT, ele divulgou uma nota oficial na qual frisa que o presidente, segundo a nota, obviamente se referiu aos exames ginecológicos preventivos que culturalmente fazem parte da rotina da saúde da mulher desde jovem. Ainda segundo a nota, o homem, pela predominância de uma cultura ainda machista, resiste a exames preventivos. E o partido argumenta ainda haver uma tentativa de deturpar a declaração do presidente. Ainda segundo a nota, mais uma ação do gabinete do ódio bolsonarista que tira de contexto uma fala para alimentar a máquina de desinformação e fake news, concluiu aí a nota. Então, mais uma polêmica envolvendo aí um candidato, né, à presidência do Brasil.
0: Grazi, tirando a ignorância do Lula, que nós sabemos que ela já faz parte do nosso cotidiano desde quando nós éramos crianças. Agora, se fosse essa fala dita por uma pessoa da direita, o mundo estaria caindo agora sobre os ombros dessa pessoa. 6h35.

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8: 7 horas.

0: Muito bem, estamos de volta, são 7 horas em ponto em Uruaçu. Nessa comecinho de noite, né? Muito quente, acabei de fechar o WhatsApp. Mas mandando um abraço pra todo mundo que tá ouvindo a Nova Era, mandando boa noite pra Cidislene, que tá ligada na Nova Era. Beijo, Cidislene. Deixa eu fazer agora aquele giro, né? Dos principais portais de notícia do Brasil. Vamos ver o que tá rolando. Na CNN, você sabe, né? Que Nunes Marques mandou retirar do ar o vídeo em que Lula sugere falcatrua no TSE. Isso na CNN, né? Já no G1, que o G1 traz pra gente? Que Quaeste, Flávio lidera em São Paulo e no Rio de Janeiro. E Lula está à frente em Pernambuco. Há empate técnico em Minas Gerais e no TF. Brasília, né? E adjacências. Já na Veja, a Veja traz que o Tarcísio tem vantagem em São Paulo, né? 44 contra 24 de Haddad no primeiro turno. Agora são 7 horas e 2 minutos. Tá na hora de nos despedirmos da Grazi. Ela vai descansar. Cansada, gripada ou resfriada, seja lá como queira chamar. Boa noite, Grazi.
1: Boa noite, Joster, para você, para quem tá acompanhando aí a Rádio Nova Era. Não poderei ficar mais, infelizmente, terei que me despedir de todos vocês e não agraciá-los mais com a minha presença, porém amanhã eu tô de volta.
0: Volte amanhã, descanse bem, felizmente.
1: Obrigada.
0: 7:02 agora em Uruaçu. Eu continuo até mais tarde aqui no

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1: 7h26.

Bom demais, estamos de volta. Boa noite pra você, dando aquele giro na cidade. Você, motorista de aplicativo. Boa noite pra você nos bares e botecos. Boa noite pra você que tá no posto de combustível. Aonde quer que você esteja. Obrigado mesmo pela audiência, viu? Bom demais estar com você nesse comecinho de noite de terça-feira, né? Já tem muita coisa pra gente curtir junto aqui. Agora são 7:27, 7:27. Eu quero trazer mais informação importantíssima pra você aqui na Nova Era.

Pois é, meus amores, os clubes ameaçam parar o Brasileirão, o Campeonato Brasileiro, por causa do fim das bets. Porque os clubes estão incomodados com o silêncio da CBF diante da ofensiva contra as bets e querem também que o governo ofereça crédito e juros simbólicos. Com juros simbólicos, né? Dirigentes de alguns clubes brasileiros intensificaram a movimentação na noite de segunda-feira, né? A noite de ontem, para tentar reverter ou pelo menos minimizar a decisão do governo federal de proibir as bets, principais patrocinadoras do futebol brasileiro na atualidade. E na pauta apareceu uma possibilidade extrema: paralisar o Campeonato Brasileiro. O jornal O Estado de São Paulo apurou que a possibilidade passou a ser debatida em conversas telefônicas e por mensagens durante a articulação entre os cartolas para boicotar a reunião com integrantes do governo, agendada para essa terça-feira. O encontro foi cancelado depois que boa parte dos presidentes avisou que não iria. A ameaça de não entrar em campo pelo brasileiro tem dois alvos. O primeiro é pressionar o governo a ir além do plano apresentado até agora, uma linha de crédito a juros baixos, que já vinha sendo negociada antes do anúncio do fim dos sites de apostas. Os clubes querem, no mínimo, um prazo de transição para o fim da publicidade das empresas, entre 6 meses e 1 ano. O segundo é fazer com que a CBF, que até agora estava parada em relação ao assunto, entrasse na conversa para ajudar na pressão sobre o governo. E por isso, parece ter funcionado, já que uma paralisação do brasileiro neste momento afetaria todo o calendário apertado do futebol nacional até dezembro. Nessa terça-feira, o Sindicato Nacional das Associações do Futebol Profissional entrou com um pedido no STF para participar do processo aberto pelas bets, que questionam a medida provisória que proibiu as empresas no país. O Sinafut, que representa clubes e federações, tem forte influência na CBF, o que já foi visto por alguns dirigentes como entrada da confederação no assunto. O boicote à reunião do governo teve apoio até de clubes mais alinhados com o Planalto, como o Corinthians, que encabeça as negociações pela linha de crédito a juros baixos para pagamento de dívidas e está em tratativas com a Caixa para quitar o financiamento da construção do seu estádio em Itaquera. O cancelamento do encontro não pôs fim ao plano de ajuda com o novo modelo de empréstimo, mas os clubes querem fôlego para encerrar os contratos com as bets. Muitos ainda têm valores a receber em 2026 para fechar as contas da temporada e argumentam que o orçamento de 2027 também será afetado, já que a previsão contava com esse dinheiro. 7h31 em Uruaçu.

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20: 7h53.

0: Muito bem, ouvir a Nova Era é bom demais. Muitíssimo boa noite pra você ligado aqui na Nova Era. Que bom que você tá aqui com a gente. É uma delícia, meu amor.
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6: 758.

Muito bem, boa noite. Faltando um minuto para as 8 em Uruaçu. Essa é a nova era. Deixa eu mandar um boa noite aqui pro Adonias, que tá ligado na nova era. Valeu, Adonias. Ele tá querendo participar do sorteio da Center Frios. Adonias, Junão, Center Frios. Agora tem o Adonias e o Adenilson, que é de Nova Iguaçu, Goiás, Brasil. Adenilson. Adenilson José de Oliveira. Deve ser parente, né? Valeu, Adenilson. Obrigado aí pela sua participação, viu, meu amadinho? Deus abençoe. Ótima noite pra você. Participando aí, pelo que eu tô vendo aqui, é a primeira vez, né? Seja bem-vindo e participe sempre. A gente adora as suas participações, viu? Esteja sempre com a gente aí. Mandou a foto aqui com o garotão dele aqui. Tá aqui feliz da vida. Bonitões os dois. Boa noite pra vocês, tá, meus amadinhos? Ótima noite de terça-feira, tá, o Adenilson? Adonias também, boa noite pra você, tá, o Adonias? Todo mundo participando. Gente, tem informação, porque a gente faz aquele giro, né? Mas o giro tá sempre a mesma coisa de hoje. Eu quero trazer aqui, deixa eu trazer uma informação que eu acabei de receber aqui. Vamos ver se quem recebeu aí. Eu recebi agora uma mensagem do Gov.br. Todo mundo recebeu? Do Gov, não? Falando das bets, é uma mensagem oficial, então é importante. Aí o Gov me mandou mensagem aqui falando o seguinte: olá, Joster. Aí eu disse pro Gov: olá. Aí o Gov diz: informamos que foi publicada a medida provisória que proíbe as bets no Brasil. Se você tem dinheiro em sites ou aplicativos de aposta, retire o valor até segunda-feira, dia 5. Então, a data de retirada, a data de corte de retirada, é até o dia 5. Se você não puder fazer a retirada até essa data, as bets devolverão o seu dinheiro por meio dos bancos, até dia 14. Deseja continuar recebendo essas mensagens? Sim. Não, então é importante isso aqui, porque é o seguinte: eu tenho dinheiro em uma bet que eu não consigo retirar, porque eu perdi a senha. E aí, o que que acontece? Eu tô tentando recuperar e precisa de um... Aí é onde dá o problema. Precisa de um documento físico. E eu não tenho documento físico. Tá vendo? Tecnologia, às vezes, atrapalha. É porque precisa tirar aquela foto com o documento físico do lado do rosto. E aí eu não tenho o documento físico para tirar a foto do lado do rosto para recuperar o dinheiro que tá numa dessas bets. Mas, enfim, gente. Importante isso. Se você tem dinheiro em bets, até dia 5 é a data limite para você retirar, tá bom? Então vá lá, se você tem, retire. E pare de jogar no Tigrinho, que Tigrinho não dá sorte para ninguém.

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Muito bem, ouvindo a Nova Era é bom demais. Agora são 8 horas e 32 minutos, 8h32. A Jéssica tá ouvindo a gente. Jéssica, beijo pra você, lindona. Boa, boa, boa, maravilhosa terça-feira, tá? Deus te abençoe. Obrigado aí, tá? Minha linda. O Ederson de Camp Norte tá falando aqui. Rapaz, adoro as notícias do programa. É bom demais ouvir notícias essa hora da noite. Valeu, bacana. E a gente se informando pra encerrar o dia, né? Legal demais, é bacana. 8 horas e 33 minutos. Gente, ó, vai mandando mensagem 62-3357-1549. Tem aquele kitzão lá do Junão da Center Frio. Você tem que mandar Junão Center Frio. Junão Center Frio, tá bom? Manda Junão Center Frio. Você concorre a um kit pra 10 sanduíches lá da Center Frio. A mais completa de Iguaçu. Não tem igual. E agora a Center Frio está em novo endereço, que é lá na Coronel Gaspar, né? Sensacional. Essa música é legal demais, né? Don't Cry Tonight, Savage. Quem lembra? Sensacional. 8h33 agora.

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0: Está no ar a Voz do Brasil. As notícias do governo federal que movimentaram o país no dia de hoje.
1: Olá, boa noite.
2: Boa noite para você que nos acompanha em todo o país.
1: Sexta-feira, 4 de setembro de 2026.
2: Vamos ao destaque do dia.
1: Acesso à justiça.
2: Leis criam fundos para modernizar instituições e ampliar a capacidade de atendimento à população. Pablo Mundi.
3: Os recursos poderão ser usados na compra de equipamentos e softwares, infraestrutura, capacitação e modernização dos serviços.
1: Setembro Amarelo.
2: Saiba como buscar acolhimento em saúde mental na rede pública de saúde. Márcia Fernandes.
4: Quando o sofrimento for persistente e prejudicar a rotina, os estudos, o trabalho ou as relações, é importante buscar atendimento nas unidades básicas de saúde ou direto nos centros de atenção psicossocial.
1: Brasil completa 10 anos sem raiva humana transmitida por cães.
2: Mas a prevenção continua. Mantenha a vacinação em dia e proteja seu animal de estimação. Graziele Bezerra.
5: O objetivo da mobilização é vacinar principalmente na região de fronteira. Meta é imunizar 28 milhões de animais em todo o país.
1: Hoje, na apresentação da Voz do Brasil, Luciano Seixas e Mariana Jungmann.
2: 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Acesse radiogov.ebc.com.br ou canal Gov na sua TV aberta.
1: Novas leis que criam fundos para modernizar instituições do sistema de justiça.
2: Também foram atualizados os valores das custas dos processos judiciais.
1: Mais pessoas que recebem até R$5.000 por mês podem requerer gratuidade da justiça.
3: Quatro novas estruturas passam a ter recursos próprios para modernizar o sistema de justiça da União. As leis criam fundos para a Justiça Federal, o Superior Tribunal de Justiça, a Defensoria Pública da União e o Ministério Público da União. Os recursos poderão ser usados na compra de equipamentos e softwares, infraestrutura, capacitação e modernização dos serviços. Na Defensoria Pública, também poderão financiar ações de atendimento a grupos vulneráveis. No Ministério Público, estão previstas iniciativas de atendimento à sociedade e às vítimas. O ministro da Justiça e Segurança Pública, Wellington César Lima e Silva, falou sobre os efeitos esperados para mudanças para o sistema de justiça.
6: Todo o sistema de justiça da União, o Judiciário, o Ministério Público e a Defensoria têm condições efetivas de se reestruturar para prestar melhor o serviço.
3: A nova legislação também muda o valor das custas dos processos na Justiça Federal. A cobrança passa de 1% para uma faixa entre 2% e 3% do valor da causa. O valor mínimo será de R$ 193,20 e o máximo de R$ 107.332,80. O advogado-geral da União, Jorge Messias, fala sobre os impactos das mudanças.
7: Estes recursos novos da atualização das custas permitirá que estas instituições ampliem o seu parque tecnológico, invistam em inteligência artificial, ampliem o seu planejamento.
3: Quem não tem condições de pagar, continua podendo pedir a gratuidade da justiça. Pessoas com renda de até R$5.000 por mês passam a ter presunção de hipossuficiência, sem impedir a análise de cada caso. Reportagem Pablo Mundim.
2: Tecnologia aliada ao aprendizado na sala de aula.
1: Mais de 108 mil escolas de todo o país contam atualmente com estrutura adequada de internet para o ensino.
2: Os dados foram divulgados pelo Ministério da Educação, que realiza monitoramento nacional e avalia as condições de acesso à conexão banda larga nas redes públicas de ensino.
8: O Ministério da Educação atualizou os dados sobre as condições de conectividade das escolas públicas em todo o país. As informações são resultado do painel de monitoramento da Estratégia Nacional de Escolas Conectadas, realizado pelo MEC. 108.658 escolas públicas estão conectadas dentro dos parâmetros adequados, que envolvem o acesso à energia elétrica adequada, o serviço de conexão à internet para uso pedagógico e a cobertura de Wi-Fi. Ao todo, foram 138.086 escolas públicas monitoradas. Os dados do painel de monitoramento do MEC apontam que quase 137 mil delas em todo o país estão com condições adequadas de energia elétrica para suporte de conectividade. O monitoramento também aponta que cerca de 80% desse total de escolas têm velocidade de internet adequada para atividades pedagógicas, enquanto quase 81% tem cobertura de rede Wi-Fi dentro dos parâmetros parâmetros estabelecidos. Para avaliar as condições de conectividade das instituições, o Ministério utiliza o indicador Escolas Conectadas. A metodologia classifica as escolas em 6 níveis, a partir da análise conjunta das condições de energia, internet e Wi-Fi. Locução, Leôncio Almeida. Reportagem, Flávia Fernanda de Souza.
1: Uma rede vai monitorar a situação da educação especial inclusiva no Brasil.
2: O observatório será criado a partir de um edital que já está aberto.
1: A ideia é produzir indicadores e pesquisas para apoiar a criação de políticas públicas na área.
9: O edital vai criar o Observatório da Educação Inclusiva, rede que vai reunir universidades públicas de todo o país para estudar e acompanhar como está sendo oferecida a educação especial para estudantes com deficiência, transtornos